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3: Continuamos com o mundo de Anton Arensky.

Ouvimos a abertura da obra Un songe sur le Volga, do compositor Anton Arensky, a direção de Vassili Sinaisky, à frente da Orquestra Filarmónica da BBC.

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0: Alexandra.
1: Olá, Luís.
0: No final da década de 70, o Festival de Jazz de Montreux, ainda relativamente jovem, viu-se popularizado a nível mundial pela editora Pablo, fundada em 1973 pelo produtor norte-americano Norman Granz. De facto, foram vários os músicos que, nesse contexto discográfico, gravaram ao vivo em Montreux e se deram a ouvir em inúmeros países e até continentes.
1: Um deles é o pianista Tommy Flanagan, que escutamos no disco Montreux 77.

0: O piano de Tommy Flanagan, em Barbados, um tema da autoria de Charlie Parker, música do disco Montreux 77, editado em 1977 pela Pablo.
1: Foi em meados de julho de 1977 que Tommy Flanagan tocou e gravou no Festival de Jazz de Montreux. No seu trio, o pianista tinha como colegas de palco Cather Betts, contrabaixo, e Bobby Durham, na bateria.

0: Os medleys dos temas Some Other Spring Is a Living e Star-Crossed Lovers Jump for Joy, músicas do disco Montreux 77.
1: O Festival de Jazz de Montreux teve início em 1967, precisamente 10 anos antes de Tommy Flanagan ali gravar o álbum que estamos a escutar. Fundado por Claude Nobbs e dois outros sócios, o evento beneficiou bastante do apoio dado pela editora Atlantic, então dirigida por Hamet e Nezushi Ertegun. Presentemente, o Festival de Jazz de Montreux apresenta centenas de concertos e atividades, mantendo-se vibrante, mas bem mais eclético, quanto aos géneros musicais que exibe ao público.

0: Woody and You, um tema composto por Dizzy Gillespie, e Blue Bossa, da autoria de Kenny Dorham, músicas do disco Montreux 77.
1: A reedição deste álbum no formato de compact disc permitiu acrescentar-lhe mais um tema gravado por Tommy Flanagan no Festival de Jazz de Montreux. O público foi assim brindado com Heatwave, uma peça composta por Irving Berlin.

0: O trio do pianista Tommy Flanagan em Heatwave, música do disco Montreux 77, editado em 1977 pela Pablo. Boa noite, Luís.
1: Boa noite, Alexandra.

Prosseguimos com Viana da Mota e uma das três cenas portuguesas do seu Opus 9, Cantiga de Amor, pelo pianista Paulo Oliveira.

0: Cantiga de Amores, da primeira série das Cenas Portuguesas, o Opus 9, de Viana da Mota, na leitura de Paulo Oliveira.
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4: Now.
5: É domingo de manhã, meados de julho, e está um calor abrasador, com os pássaros semi-mortos e calados. Estamos de partida. Damos uma última olhadela ao rio. A água parece mais baixa. E há uma espécie de lua de giz por cima dos bosques a jusante. Na volta, visitaremos a minha irmã, como fizemos na vinda. A minha irmã, que adoro. Já comemos e guardamos tudo no carro.

É engraçado como a ocasião se altera imperceptivelmente, como a luz, a um ritmo variável. A cada olhar podemos constatar que o cão mudou de posição enquanto dormia ou que as árvores perderam as folhas. Amanhã esgota-se inefavelmente até a hora do almoço ou até ao Natal. No céu, os gansos migram, tal como da última vez que olhamos. Lavamos os pratos, viramos-nos e é outra vez verão ou outra altura do ano ou altura de nos irmos embora.

A criança e eu estamos paradas junto ao rio. O cão corre à nossa volta, desconsolado desde que guardamos tudo no carro. Ocorre-lhe a ideia de se esconder nos bosques, mas rejeita sempre essa ideia. A criança e eu estamos lado a lado. Do outro lado do pasto, os montes desapareceram no meio da neblina. As vacas estão ausentes. Os ramos do sicômoro pendem rígidos, sem nenhum estremecimento, sobre o rio. A luz da água oscila em volta da parte de baixo dos ramos e estagna junto à base das folhas.

Não vou, diz a criança. Quero ficar aqui. Segue-se alguma especulação acerca de quem é responsável por realizar os desejos.

Observamos os alfaiates. Já nos imaginamos, infelizmente, no futuro, a lembrarmos de estar aqui agora, à luz da manhã, no Vale Verde e junto ao Rio Cristalino, a criança a brincar com os dedos da mulher. Não tinha pensado nisso antes de virmos, que ela estaria a brincar com os meus dedos, ou que ouvíssemos caminhões a prepararem-se para subir a colina, atrás da casa. Voltamo-nos para partir, e ao partir, deixa-me que acrescente em jeito de epílogo, deparamos com um minúsculo acontecimento final, uma inesperada ventania.

Uma lufada de vento desce dos bosques e atravessa a clareira em direção a nós. Vemos uma nuvem de sombra e brilho, onde a relva curta se dobra e o beiral da casinha estremece. Atinge-nos nas costas. É só uma rajada, uma brisa rebelde vinda de norte, como se um vento temerário e impaciente tivesse escancarado a porta e soltado este pedaço de cheiro familiar e esquecido, este cheiro fresco, a tundra e a novembro.

O outono. Quem autorizou esta intrusão? Pare ou disparo? É um ar completamente deslocado. O outono que esqueci por completo que podia estar de volta. Outro outono e estamos apenas em julho. Pensava que era mais nova, que teria mais tempo. A rajada de vento atravessa o rio e escurece a água por onde passa como um dedo a fechar as ripas de uma persiana.

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Quando as cabeças descansam e se rendem à plena liberdade de pensamento, porque havia o resultado de ser silly? Ou será que as convenções são enviadas para as urtigas, mas ainda há quem não compreenda o potencial do gesto? Texto de Annie Dillard. Música de The Cosmic Tones Research Trio, Sun Ra and His Solar Orchestra e Arthur Lindsay, cenário de Marco Franco, assistência técnica e edição de Leon Matos, voz e realização de Ricardo Saló. Boa noite.

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A Ronda, emissão final da 13ª temporada. Espero que nos reencontremos em setembro. A minha convidada de hoje é a escritora norte-americana Siri Ustvedt. Acaba de publicar Fantasmas, um livro de memórias que é um encontro de partilhas e reflexões sobre tudo o que acontece entre a vida, o amor e a morte. Livro que se impôs para encarar a morte do ser amado, o companheiro da sua vida, o escritor Paul Auster. Mas, em fundo, a observação e a reflexão passam também pela morte de um país, de uma sociedade, de uma civilização. A escritora norte-americana Siri Ustvedt, em entrevista já a seguir, o livro Fantasmas, para escutar ao longo do programa. Vai ser assim a ronda.

Nos primeiros tempos do nosso romance, o Paul e eu íamos ao cinema um pouco por toda a cidade. Uma recordação que me vem à mente. Em 1981, pouco depois de nos termos conhecido, o Paul e eu vimos Laços Humanos, A Tree Grows in Brooklyn, no Thalia, uma sala independente que entretanto já fechou, manhosa e mal cheirosa, mas querida, na Rua 95 com a Broadway, que ele e eu frequentávamos, ambos, antes de sermos um casal. Estava vazia ou cheia? Era de tarde ou de noite? Não me lembro. Mas lembro-me de já estar apaixonada, eletrizada pela presença dele ao meu lado, mas ao mesmo tempo atenta ao filme. Numa cena, Francie, a jovem heroína, vai ao barbeiro buscar a caneca de barbear do falecido pai. Não sei se o Paul fez um barulhinho ou se inspirou fundo, mas virei-me para olhar o meu novo amante e vi um rio de lágrimas a correr-lhe pelas faces, o líquido a brilhar à luz refletida do ecrã. Afastei imediatamente os olhos e perguntei-me: quem é esta pessoa? Não sabia quem era aquela pessoa. Anos depois dir-lhe-ia: tu choras na ficção, eu choro na vida. Não faço ideia de como usar o gravador DVR, embora possa facilmente aprender pesquisando online. Não é a minha ignorância que me impede de me sentar a ver um filme todas as noites. Desde que o Paul morreu, tenho lido livros ou artigos científicos à noite com maior ou menor grau de concentração. Tenho ouvido rádio. Tenho ligado a televisão num canal estatal sem anúncios, de preferência para ver uma série de detetives britânica e monótona, à qual só dou metade da minha atenção. Mergulhar num filme seria reviver uma experiência repetida que agora tem buracos rasgados. O Paul não está cá para dizer o nome de todos os atores no ecrã,

0: E há um excerto do livro Fantasmas, o livro de Siri Ustvedt. É um livro de memórias, é um livro sobre Paul e Siri, que a Don Quixote acaba de publicar. Thank you so much.
1: Obrigado por estar na Rádio Pública Portuguesa, RTP Antena 2. Siri Ustvedt, li um excerto deste seu novo livro, Fantasmas, um livro de memórias, com tradução de Tânia Ganho. Um excerto que nos fala do momento em que foram ao cinema ver A Tree Grows in Brooklyn, de Elia Kazan. Então, não estava habituada a ver homens a chorar no cinema?
2: Well, I didn't know Paul that well. We were very much in love and having a big affair, but it must have been one of our first movie experiences. We went to the movies a lot. At that time in New York, there were many old films that you could see again. And at one moment, when the heroine is picking up the father's, dead father's shaving mug, I don't know if I heard anything, but I looked over at Paul and the tears were running down his cheeks in heavy streams. And I thought, oh, wow.
3: Nesse momento, eu não conhecia o Paul assim tão bem. Estávamos muito apaixonados e a viver um grande romance, mas deve ter sido uma das nossas primeiras idas ao cinema. Frequentávamos muito o cinema. Naquela altura, em Nova York, havia muitos filmes antigos que se podiam voltar a ver. E a certa altura, quando a heroína pega na caneca de barbear do falecido pai, não sei se foi alguma coisa que ouvi, mas olhei para o Paul e as lágrimas corriam-lhe torrencialmente pelo rosto. E pensei, uau, quem é este tipo? Quer dizer, eu não tinha derramado uma única lágrima, apesar de estar comovida com a cena, mas aquele foi um pequeno momento de revelação sobre o homem com quem acabei por passar muito tempo. Foram 43 anos.
2: But that was a little moment of insight into this man that I ended up spending a very long time with, 43 years.
1: E é mesmo verdade o que diz aqui, que a Siri chora na vida real e Paul Auster chorava na ficção?
2: Yes. The entire period of Paul's illness, which was harrowing, very difficult and full of pain. He never cried. There was one moment when we found out that he couldn't have surgery. I put this in the book, and we looked at each other, and I could see that the tears were coming into both of our eyes at exactly the same time. But they didn't run.
3: Sim, sabe, durante todo o período da doença do Paul, que foi muito angustiante, quer dizer, muito difícil e cheio de dor, ele nunca chorou. Houve um momento em que soubemos que não podia ser operado, refiro isso no livro, e olhámos um para o outro, ambos com os olhos cheios de lágrimas, mas elas não caíram. Esse foi o único instante em que vi o Paul comovido a esse ponto. Mas na maior parte das vezes ele não chorava na vida, chorava na arte.
1: Conversamos em Lisboa, cidade onde vos vi algumas vezes, precisamente por causa de filmes. Deve ter várias recordações com o Paul aqui no Le Fest, o festival de cinema organizado por Paulo Branco.
2: Yes, Paulo invited us to be on the jury here, and those are memorable experiences, and we both loved the movies from the very start.
3: Sim, o Paulo convidou-nos para fazer parte do júri aqui e essas foram vivências memoráveis. Como disse, ambos adorávamos cinema desde o início da nossa relação, inclusive o Paulo teve uma fase em que viveu em Paris e pensou em frequentar a escola de cinema lá. Mas naquela altura da sua vida era tão tímido que achou que seria impossível trabalhar no cinema, porque, claro, é preciso trabalhar com pessoas. Já se escreves, escreves sozinho. Só mais tarde é que ele começou a dedicar-se ao cinema.

0: that he thought it would be impossible for him to work in film, because of course you have to work with people. If you're writing, you're writing alone. So only later did Paul have a life in the movies.
1: Há muitos realizadores tímidos e também muitos escritores tímidos. Vocês tinham gostos semelhantes em termos de filmes?
0: Yes, we did, and I have to say, Paul had a tremendous memory for the details of films. The cinematographer, of course, the director, but also the actors and even minor actors. So when we watched movies together at home, he could point me to particular scenes.
2: É verdade, e devo dizer que o Paul tinha uma memória fantástica para os pormenores dos filmes, sobre o diretor de fotografia, claro, sobre o realizador, mas também os atores e até atores secundários. Por isso, quando víamos filmes juntos em casa, ele chamava-me a atenção para cenas específicas. E então, depois de ter começado a trabalhar no cinema, tornou-se ainda mais detalhado. Era capaz de analisar para mim uma cena sobre a qual eu não sabia nada e, com o tempo, descobri que a minha própria forma de ver filmes evoluiu. Adquiri também algum desse conhecimento de bastidores, que é sempre divertido.
0: I knew nothing about, and I found over time that my way of looking at films evolved so that I too acquired some of that behind the scenes knowledge that is fun to know about film.
1: Esta foto que dá capa ao livro Fantasmas, livro de memórias de Sirius Tvet, é uma foto impressionante, muito bela. Em que circunstâncias foi tirada?
0: I have always liked this photo. It was sent to me by a Norwegian photographer who took that picture.
2: Sempre gostei desta fotografia. Foi-me enviada pelo fotógrafo norueguês que a tirou. Se olharem com atenção, vão reparar que o Paul tem cabelos grisalhos, devia andar pelos 50 anos, e eu nos 40. Foi numa festa ao ar livre, ambos tínhamos livros publicados pela Aschehoug, uma editora norueguesa, e eles organizaram uma belíssima festa no jardim. Então, o fotógrafo que lá estava tirou a fotografia e eu comprei os direitos dela.
0: Beautiful garden party that we attended that once, and a photographer there took that picture and I bought the world rights.
1: Parecem mesmo estrelas de cinema. Paul Auster disse-lhe que se vivessem juntos mais 100 anos, tornar-se-iam a mesma pessoa. Concorda?
0: Well, of course there aren't another 100 years, but I think it was his way of saying that we grew together. And you know, after you live with a person for a very long time, and certainly in our case, we began to have identical associations to the same catalyst.
2: Bem, é claro que não há mais 100 anos pela frente, mas acho que foi a forma de ele dizer que crescemos juntos. E a verdade é que depois de vivermos com uma pessoa durante muito tempo, e certamente no nosso caso começamos a ter associações idênticas em relação ao mesmo estímulo, por exemplo. Se alguém num jantar contasse uma história e eu tivesse uma outra para acrescentar, podia olhar para o Paul e saber que ele estava a pensar na mesma que eu. Depois ficávamos apenas à espera para ver quem queria contar a história primeiro. Essa é uma questão interessante de explorar, mas não sei se é possível alguém criar uma experiência para identificar, digamos, as associações que as pessoas que vivem juntas durante muito tempo acabam por adquirir.
0: That is an interesting question to explore, but I don't know how anyone could set up an experiment to identify the like associations that people who live together for a long time, I think, acquire.
1: 43 anos é muito tempo, e sem dúvida fez com que muitas coisas se tornassem comuns e semelhantes.
2: Sim.
1: Mas acha que conhecia Paul Auster completamente?
0: Well, no. And I think maybe this is the fallacy that leads some people to fall apart.
2: Não, e acho que talvez seja essa a falácia que leva algumas pessoas a separarem-se, a ideia de que é possível saber tudo sobre a outra pessoa. Acho que não é possível. Acho que há profundezas misteriosas.
1: E não será isso até importante, necessário?
0: I think it keeps excitement alive. And it keeps a kind of erotic pleasure alive because you don't know everything.
2: Para mim, isso mantém viva a emoção e mantém vivo uma espécie de prazer erótico porque não se sabe tudo. O Paul continuou a surpreender-me e acho que eu continuei a surpreendê-lo, apesar de discutirmos, de termos desentendimentos e de batermos com a porta, nunca nos aborrecemos.
0: And even though we argued and we had disputes and we fought, we were never bored.
1: O luto ajudou a ver melhor alguma coisa?
0: I think death, which is what precedes grief, does have a clarifying function.
2: Penso que a morte, que é o que antecede o luto, tem, de facto, uma função esclarecedora no sentido do choque dessa perda, daquilo que para mim era um diálogo contínuo, imediato e prazeroso, de contacto físico e de conversa. Quando isso desaparece, a vida muda drasticamente.
0: The shock of that loss, the shock of what for me was an ongoing, immediate and pleasurable dialogue of touch and talk. And when that vanishes, life changes dramatically.
1: Será o abismo ou não? A Siri Ustvedt escreveu que este não é um livro sobre o abismo.
2: Não, não é.
1: Mas a morte não é um abismo.
0: This is it. I am not the dead person. I am the person who survives the dead person. So it is possible that death itself, that no living person knows what that is or knows what dying is. Yes. But I have resisted the abyss, and I think it's quite tempting in the paroxysms of grief to give in to a kind of fragmentation. And
2: bem. É assim, eu não sou a pessoa morta, sou a pessoa que sobrevive à pessoa morta. Ninguém sabe o que é morrer, mas resisti ao abismo e acho que é bastante tentador, nos paroxismos do luto, ceder a uma espécie de fragmentação. Eu não cedi e falo ou escrevo sobre o que fiz para evitar isso. Uma das coisas foi simplesmente manter as formas de vida, manter uma rotina que mudou radicalmente porque a outra pessoa que partilhava essa rotina comigo já não está. Mas levantar-me de manhã, tomar o pequeno almoço e, no caso, subir as escadas até à minha secretária para trabalhar neste livro, isso foi uma tábua de salvação para mim. O livro tornou-se o outro, o lugar onde eu podia tanto descrever como refletir sobre a vida que tinha perdido com o Paul. E isso foi extremamente útil. Mas não foi o abismo, foi o oposto.
0: Eating breakfast, and in this case, going upstairs to my desk to work on this book, that was a lifeline for me. The book became the other, the place where I could both describe and reflect on the life I had lost with Paul. And that was extremely helpful. But it wasn't the abyss, it was the opposite.
1: Fantasmas, um livro de memórias de Siri Ustvedt que nos fala da morte e da vida. Leio mais um excerto.
3: Todas as manhãs, ao pequeno almoço, anseio por ouvir o Paul gritar outra vez com o jornal. A raiva dele era um amortecedor. Leio os artigos e murmuro para comigo. Não veem o que se passa? Como é que podem escrever artigos tépidos, como se esventrar o governo, desafiar a separação constitucional de poderes e privar de alimento, prejudicar e matar seres humanos dependentes da nossa ajuda estrangeira, fossem assuntos banalíssimos? Porque é que chamam conservadores à coligação reacionária de neonazis, nacionalistas cristãos brancos, autoritaristas, bilionários e hipócritas, intimidados e subservientes que constituem o novo regime? Não percebem que o eufemismo político transanda a logro e colaboracionismo? Os loucos que andam a semear o caos no governo e a destruir relações com os nossos aliados não conservam nada.
1: Eis a grande interrogação: como é possível os Estados Unidos da América terem este presidente? Paul Auster tinha alguma explicação? Sirius Tvet tem alguma explicação?
0: This is the big question, right? How did the United States become a proto-fascist country? More and more and more. I would say there are two aspects of this. One is that actually this white supremacist nationalist sentiment of course has been there for a long, long time.
2: Bem, essa é a grande questão. Como é que os Estados Unidos se tornaram cada vez mais um país proto-fascista? Eu diria que há dois aspectos a considerar. Um deles é que, na verdade, este sentimento nacionalista de supremacia branca, claro, já existe há muito, muito tempo. Até na nossa Constituição, aquela bela frase de abertura, "Nós, o povo", referia-se na altura a homens brancos com propriedades. Por isso, não podemos fingir que a história dos Estados Unidos é uma espécie de jornada nobre. Houve acontecimentos horríveis, grotescos, quer dizer, tivemos a escravatura e travámos uma guerra civil por causa disso. De certa forma, esta é uma crise que ainda se mantém.
0: I mean, we had slavery and fought a civil war over that. And in some way, this is an ongoing crisis.
4: But they elect.
1: Mas vocês elegeram Obama duas vezes.
0: Exactly. So, yes. And what I think is that after the pandemic, this is something that people don't talk about enough, that after the generalized global fear of the pandemic, that authoritarianism and fascism, the easy answer, the way feelings of discomfort, malaise, unhappiness, dread, then become a way to purge the self of those feelings by putting it onto other people. Huh? They did it. Black people, feminists, immigrants.
2: Sim, é verdade. O que penso é que depois da pandemia, e isto é algo de que as pessoas não falam o suficiente, depois do medo generalizado a nível mundial da pandemia, o autoritarismo e o fascismo foram a resposta fácil. Aquela forma de se purgarem os sentimentos de desconforto, mal-estar, infelicidade, temor, direcionando-os para outras pessoas. Ou seja, a culpa é deles, pessoas negras, feministas, imigrantes. Isto aconteceu na Alemanha, houve versões disso, claro, em Espanha, Itália, Inglaterra, e havia fascistas nos Estados Unidos. Estava em todo o lado nos anos 30, e acho que essa infelicidade que as pessoas não conseguem identificar se torna um veículo para o fascismo, porque então dizem: sentes-te mal, a culpa não é tua, vocês são as boas pessoas, puras, a culpa é dos outros.
0: Unhappiness that people cannot identify becomes a vehicle for fascism. Because then they say, you know, you feel bad? It's not your fault. You're the pure good people.
4: It's the other.
0: It's the other. And this, the United States has been highly susceptible to it. I confess that when 77 million of my fellow citizens who voted for the rhetoric that we heard during the whole 10 years he was on the scene makes me feel terrible about how human beings could either ignore that kind of talk or welcome it.
2: Os Estados Unidos têm sido altamente suscetíveis a isso. Confesso que quando 77 milhões dos meus concidadãos que votaram optaram pela retórica que ouvimos durante os 10 anos em que ele esteve na cena política, isso faz-me sentir muito mal por ver como os seres humanos puderam ignorar esse tipo de discurso ou até acolhê-lo de braços abertos. Portanto, a culpa é nossa. Fomos nós, o povo, que fizemos isto. Agora, penso que é possível que neste momento esse movimento fascista esteja a vacilar devido à queda da popularidade do governo. As pessoas estão novamente insatisfeitas e tenderão a afastar quem quer que esteja no poder. Por isso, vamos ver.
1: É um tipo diferente de abismo. Sim, veremos.
0: And I felt, and one of the reasons that this was very important to put in the book wasn't only.
2: E senti que uma das razões pelas quais era muito importante incluir isto no livro não é apenas por ser terrível, mas porque a minha dor interior se refletia nesta dor exterior pela República, que se não está totalmente perdida, está certamente a entrar em colapso. Está a caminho disso.
0: Mirrored by this external grief for the Republic, which, if it isn't lost altogether, is certainly failing. It's on its way, yeah.
1: A Ciro e o Paul tinham algum dia especial? 23 de fevereiro ou 16 de junho? O dia em que se conheceram? O dia em que se casaram? Comemoravam um ao outro?
0: Let's put it this way. I don't actively celebrate, but I do remember. Both.
2: Vamos pôr as coisas assim. Não comemoro ativamente, mas lembro. Sem dúvida, ambos. Acho que para o Paul seria o dia 23 de fevereiro. Esse foi o seu grande dia de festa. Para mim foram os dois.
0: Hoopla Day, and for me it was both.
3: Sirius Tevet, Fantasmas, acaba de chegar às livrarias portuguesas com a chancela Don Quixote.
1: Não tem importância se acreditamos ou não em fantasmas ou em que tipo de fantasmas, mas acredita no destino? Acha que se não fosse o dia 23 de fevereiro, mais cedo ou mais tarde, iria conhecer Paul Auster?
0: I think that it obviously changed both our lives dramatically. And if we hadn't met, Paul said this over and over again. What if I hadn't met you? What would my life have been like? And he really meant it. And I think, yes, my life would have been very different if I hadn't met Paul. I would have been a writer, and he would have been a writer.
2: Claro que isso mudou drasticamente as nossas vidas. Se não nos tivéssemos conhecido... O Paul dizia isto vezes sem conta. E se eu não te tivesse conhecido, como é que teria sido a minha vida? Ele falava a sério. E acho que, sim, a minha vida teria sido muito diferente se não tivesse conhecido o Paul. Teria sido escritora e ele teria sido escritor, mas já éramos ambos escritores quando nos conhecemos. Penso que demos um ao outro uma espécie de apoio e segurança que talvez não tivéssemos tido de outra forma. Também acho que, de modo inconsciente e por vezes consciente, influenciávamos mutuamente o trabalho um do outro. Ao mesmo tempo, houve uma ocasião em que o Paul me deixou por, bem, 8 ou 9 dias. E quando estava fora e eu lhe escrevia aquelas cartas a tentar que ele voltasse para mim, lembro-me claramente de pensar: se isto não der certo, eu fico bem.
0: At the same time, you know, there was a moment when Paul left me for, well, 8 or 9 days, I figured out. And when he was away and I wrote him these letters to try to get him to come back to me, I remember clearly thinking to myself, well, if this doesn't work out, I'll be fine.
1: But, mas que diferença pode um único dia fazer? Sirius Tevet, gostava muito de ouvir e gravar na sua voz o poema que encontramos no final deste livro, Fantasmas, que dedica a Paul Auster. Um poema que deu o título dísticos heróicos para o Paul da Siri no Natal de 2023. Dá-me esse gosto.
5: Ok.
0: This is it. Anyway.
6: Two and a half.
0: Oh, yeah, that would work. That would be fabulous. Thank you. Now, we've really had a close relationship this time. That's okay. Cheap is fine.
6: Yeah, we changed the mails and everything.
0: This is heaven.
6: Okay.
0: Okay. This is Heroic Couplets for Paul from Siri on Christmas 2023. Heroic coupling, dearest darling mine, is meant for those like us who intertwine, not once or twice in distant memory, but rhyme for years in solidarity.
2: O par de heróicos versos, meu amor, é para nós entrelaçados com fervor. Não num momento vago ou muito distante, mas em rima e união a cada instante. Se o épico a nós fosse aplicado, talvez parecesse desajustado, rígido para um modernista forte. Mas a aflição requer sempre um norte. Para manter o passo firme como o verso, o meu pé métrico é reto, não perverso. Sem ditirambos, só um passeio. Andar pede conversa sem receio, diálogo há muito tempo começado, num fluxo e refluxo preservado. Lembras-te de Wittgenstein na Alvorada? Dos postais que te enviei, a tua amada? Dos livros escritos, lidos e ditos? Crescendo devagar e depois revistos? Por 15 mil noites ou coisa parecida, amámo-nos na dor e lida da vida. Segurei-te com força e mais força ainda agora. O abraço cura e a alma revigora. Canto às duras batalhas vencidas com brio, à vida, à arte e ao Miles. Um desafio.
0: No dithyrambs for now, my love. A walk. Perambulation goes with easy talk, with conversation started long ago, a dialogue that has its ebb and flow. Remember early morning Wittgenstein, the racy cards I sent my Valentine, the books we wrote and read and criticized as they were slowly grown and then revised. For 15,000 nights or thereabouts, we've talked and loved through deaths and pains and doubts. I've held you hard and hold you harder still. Embraces heal and fortify the will. I sing to brutal battles fought and won, to life and art and Miles, our new someone.
5: Thank you so much.
0: Siri
5: Ustvedt, the poem that ends this book. Fantasmas, um livro de memórias. Siri Ustvedt com a chancela Dom Quixote. Thank you so much for being at the National Public Radio.
0: Thank you for having me. Thank you for this talk.
1: Os meus agradecimentos a Inês Lourenço pelo seu trabalho de dobragem desta entrevista.

Broken Bicycles, Junk, Anne-Sophie von Otter e Elvis Costello. E seguimos com o livro Fantasmas, de Siri Ustvedt.

Não haveria Sophie, nem Spencer, nem Miles, nenhuma história para contar sem a música do acaso. Na noite de 23 de fevereiro de 1981, 4 dias depois de eu fazer 26 anos, fui ao Y, da Rua 92, ouvir a poeta Anne Lauterbach ler os seus poemas. Fui com um amigo meu da Colômbia, o Jay, e eu gostávamos de conversar longamente sobre livros, muitas vezes ao telefone, e durante essas conversas analisávamos trechos difíceis e especulávamos sobre o seu significado. Quando o Jay e eu saímos da sala de teatro para o átrio, vi um homem lindo de casaco de cabedal preto, ombros curvados, expressão introspectiva, parado junto da saída. Na minha memória, ele tem uma cigarrilha ou um cigarro entre os dedos. Não me lembro de qual dos dois era. A minha atração por ele foi como que uma pancada na nuca. Sabes quem é? Perguntei ao Jay. E ele disse: sim, é o Paul Auster, o poeta. Respondi: apresenta-nos. E ele assim fez. A noite existe na minha memória como uma série de fragmentos intensos. Nós os três, no banco de trás de um táxi, a caminho de uma festa na Baixa. Não me lembro de quem era a festa. A Grace Gluck veio-me à cabeça, mas posso estar enganada. O Paul lembrar-se-ia. Ele levou consigo um sem fim de pormenores sobre quem, o quê, quando e onde, para o cemitério de Greenwood. Ele fala sobre o George Open e a entrevista abortada. O trânsito noturno ilumina o rosto do Paul em intervalos breves e súbitos, e depois as suas feições voltam a ficar na sombra. O tom de voz dele é suave, e nele ouço compaixão pelo velho poeta de Berkeley, e a sensação ressoa dentro de mim. Sinto também que ele não está especialmente interessado em mim. Mais tarde, o Paul disse-me que não fazia ideia do que pensar da loura alta de macacão. Pelo menos não no princípio. O macacão foi uma prenda do meu ex-namorado. Eu sentia-me chique assim vestida. O Paul disse-me que também pensou que eu fosse amante do Jay. Conversas ruidosas. Estamos num canto de uma sala. Montes de pessoas fumavam na altura. Eu fumava, ele fumava. O fumo de tabaco rodopiava, certamente. O Paul mostra-me uma fotografia tipo passe do filho de 3 anos, o Daniel, uma criança loura, sorridente, com um capacete de cavaleiro em plástico e uma coraça. O seu amor pelo menino é evidente e comove-me. Está separado da mulher. Não fico triste. O olhar do Paul, os seus gestos, a voz, não são de todo sedutores, e essa falta de sedução seduz-me. Estou tão farta de homens com sorrisos lúbricos, avanços agressivos, sorridentes e paternalistas. Os seus olhos animados por uma ânsia sexual que não partilho. Não me dão espaço nenhum. Passei a odiá-los. O Jay não se despede. Desaparece. O Paul e eu saímos da festa e caminhamos e conversamos pela noite dentro. Vamos parar ao Smokestacks Lightning, um bar na West Broadway, em Tribeca. Ele senta-se à minha frente. De que livros falámos não me lembro, mas recordo-me dos olhos dele àquela hora da madrugada e do brilho de interesse que me esforcei por suscitar neles. E eu? Eu estou, como se costuma dizer, rendida da cabeça aos pés. Anos mais tarde, o Paul e eu brincamos com esse clichê. Preferimos a versão mais sensual, rendida dos pés à cabeça. Ele acompanha-me à rua para arranjar um táxi. O táxi chega e nós ficamos parados a olhar um para o outro. Subitamente tímida, depois de me ter atirado a ele a noite toda, quero que me beije. Ele fala. Levo para casa, na alta, no número 309 da Rua 109 Oeste. Eu, que farei 70 anos no próximo mês de fevereiro, era estudante e poeta emergente a beijar outro poeta, Paul Auster, no West Broadway. Lembro-me dessa noite, mas de maneira imperfeita.
Ao certo por onde andámos, entre a festa e o último bar, é um pormenor que se me varreu. O nosso encontro tornou-se uma história. E tal como todas as histórias, as lacunas são atenuadas com um "e" ou um "e então". E se eu não te tivesse conhecido? Disse-me o Polo muitas vezes ao longo dos anos. E se? É a terra da imaginação.

Vivo numa casa assombrada, habitada por um fantasma que o Paulo e eu criámos juntos. Um nós que já não existe, pelo menos não no presente, mas que se infiltrou em todas as assoalhadas. É uma figura dupla do passado que abraça, toca, faz amor, ri, reconforta, discute, fala baixinho, diz piadas secretas e usa referências que só nós conhecemos. Quando o Paulo era vivo, eu tinha alguém a quem recorrer quando me sentia inspirada, magoada ou simplesmente rabugenta. Como sou hipersensível a atmosferas emocionais, a sentimentos, bondosos, hostis, bajuladores, inquietantes, que circulam em salas de uma pessoa para outra, por vezes sinto-me perturbada, até esfolada, depois de ter ido a eventos na cidade. O Paulo ia muitas vezes comigo, claro, mas quando não ia, eu podia telefonar-lhe ou voltar para junto dele e falávamos, e ele reconfortava-me e amparava-me. Sim, éramos chiles um para o outro, mas revezávamo-nos nesse papel. Eu também o amparava.

Quando vivíamos na Rua 3, algures entre 1987 e 1994, o Paul recebeu uma oferta avultada para fazer um anúncio de televisão a carne bovina americana no Japão. A beleza do Paul, juntamente com a sua popularidade nesse país, levou alguém a pensar que ele poderia vender carne. Quando me vir para a esquerda, aqui no meu escritório, vejo uma fotografia do Paul, desse período da vida dele, na casa dos 40. Óculos escuros, casaco de cabedal, queixo baixado, enquanto caminha numa rua de Brooklyn. Foi tirada pelos Douglas Brothers. E eu fui casada com aquele homem, penso. A vida erótica muitas vezes passa por uma objetificação na terceira pessoa do amado. Ou seja, há alguns prazeres de terceira pessoa a que vale a pena entregarmo-nos. Com frequência, o glamour do Paul impressionava-me mais quando eu estava numa plateia e, juntamente com as outras pessoas, o via a uma certa distância. Não era só a aparência dele, mas também o seu porte calmo e franco e a voz. Eu adorava a voz dele. Embora o anúncio da carne pudesse ter recheado a conta da família de maneiras que nos teriam sido úteis, eu sabia que o Paul nunca diria que sim. Ao longo dos anos, ele rejeitou muitas ofertas lucrativas. Preferia não ceder a elas. Em 2022, o governo saudita ofereceu-lhe um cheque chorudo para visitar o país e fazer uma palestra. Nem é preciso explicar qual foi a resposta dele.

pode ser um processo lento. Condenso frases, apago, recomeço. E enquanto trabalho, o futuro torna-se presente e o presente torna-se passado. A cerimónia que a Sophie, o Spencer e eu organizávamos em memória do Paul na Igreja de São Marcos, na East Village, a 25 de janeiro já passou. 5 dias antes de os 200 amigos e familiares se reunirem para o encontro em celebração da vida do Paul, o número 47 tomou posse com uma determinação implacável, como prometera. Ordens executivas, congelamento de verbas já orçamentadas, saneamentos no governo e o perdão para todos os criminosos, até os mais violentos, do 6 de janeiro. Podia ter sido diferente. Foi isso que o Paulo viu. Não só padrões de acaso que alteram a trajetória de uma vida individual ou de muitas vidas, mas padrões do que quase aconteceu, mas depois não se concretizou. Alvo de um processo de destituição, mas não condenado. No dia 6 de janeiro de 2021, o Paulo e eu vimos os saqueadores disfarçados, quase todos eles brancos, quase todos eles homens, agitando as bandeiras da Confederação e filmando-se a agredir polícias e a ameaçar membros do Congresso. Mais tarde soubemos que algumas pessoas da turba tinham defecado e espalhado as fezes nas paredes. O cadafalso erigido no exterior do edifício naquele dia era um adereço, não um instrumento genuíno de execução, mas ainda assim um símbolo aguçado de memória e repetição. Comentei com o Paul que a turba me fazia lembrar as multidões de brancos que assistiam aos linchamentos na primeira metade do século XX, pessoas sorridentes que registavam os seus crimes para a posteridade em fotografias com o cadáver da sua vítima dependurada de uma árvore atrás delas. Algumas voltavam para casa com recordações, partes do corpo do negro que tinham assassinado ou visto a ser assassinado. Sabiam que gozavam de impunidade. A turba de linchamento neoconfederada do 6 de janeiro era constituída por patriotas que, segundo o atual presidente, agiram com consciência, fé e amor. No meu breve discurso, na cerimónia em homenagem ao Paul, citei o meu pai. Quando o fascismo chegar à América, vão chamar-lhe americanismo. Depois acrescentei: já chegou. E é assim que lhe chamam. 3 de fevereiro de 2025. Uma entrada no meu diário. Aniversário do Paul. O calendário magoa hoje. Só um corpo vivo se pode contar em anos, dentro e fora do tempo. Logo à noite, jantar de aniversário do fantasma. A Sophie, o Spencer, o Miles, a Vivek e eu. Esta manhã vieram entregar o bolo que encomendei. O homem da Fresh Direct apontou com a cabeça para a caixa de pastelaria. Disse-me para eu dar os parabéns a quem quer que fizesse anos. E eu respondi: eu dou. E virei-lhe as costas para esconder a emoção que senti no rosto. Pensei: talvez o Paul tenha morrido antes de morrer a República. 1887-2025. O espetáculo de crueldade é constante, simbólico e real. A saudação fascista de Elon Musk ainda passa nas notícias. Vão fechar a Agência dos Estados Unidos para o Desenvolvimento Internacional, a USAID. Vão morrer pessoas. A maior parte dos americanos não as verá morrer.

Fantasmas, um livro de memórias, tem a edição Dom Quixote. Siri Ustvedt, com a vida, o amor, a morte e o muito que acontece pelo meio. O livro tem a tradução de Tânia Ganho. A entrevista à escritora norte-americana Siri Ustvedt, excertos do livro a terminar esta temporada da Ronda, o 13º ano do programa. Espero que nos reencontremos em setembro. Assim, obrigado por estar com a rádio. Boa noite, bons dias de verão.

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Olá e bem-vindos a mais um programa Divina Harmonia. Estamos durante estas semanas com vários programas onde procuramos deambular pelas várias épocas da história da música, tendo por base os instrumentos originais e as interpretações próprias de cada época. Vamos iniciar o programa de hoje com a música para órgão da segunda metade do século XVII. Escutaremos em concreto o Prelúdio e Fuga em Mi menor, aqui numa transposição para Ré menor, uma das obras do compositor e organista alemão Nikolaus Bruns.

E ouvimos o Preludium, ou Prelúdio em Ré menor, a Mi menor, aqui numa transposição para Ré menor, uma das obras de Nikolaus Bruns, compositor, organista virtuoso alemão da segunda metade do século XVII. Uma gravação com o organista Bernard Focrulle, intérprete no órgão da St. Ludgerikirche em Norden, na Alemanha. Bruns foi um dos formidáveis organistas do norte da Alemanha. Nasceu em Schwabstedt, numa localidade situada numa região fronteiriça com territórios outrora partilhados pela Alemanha e pela Dinamarca. Com 16 anos, partiu para Lübeck, tornando-se aluno de composição e também de órgão do grande Dietrich Buxtehude. Em 1689, instala-se em Husum como organista da Stadtkirche, cargo que iria ocupar até à sua morte prematura aos 31 anos, ocorrida em 1697. Poucas obras da sua pluma chegaram até nós, um punhado de obras para o órgão e um conjunto de cantatas. Vamos, escutámos já uma peça para o órgão, um prelúdio, agora vamos ouvir uma cantata. Erstanden ist der Heilige Christ.

E ouvimos a cantata Erstanden ist der Heilige Christ, uma das cantatas, uma das obras do compositor e organista Nikolaus Bruns, que viveu na segunda metade do século XVII. Ouvimos o agrupamento Ritscherkar Consort. De seguida vamos avançar ao século XVIII, vamos para a Península Itálica, ficamos num ambiente bem diferente. António Vivaldi foi um exímio violinista, mas além de ter notado numerosas obras para o instrumento, escreveu também, como se sabe, obras para numerosos outros instrumentos. Aqui, a flauta de bisel Piccolo.

Ouvimos de António Vivaldi o concerto para a flauta de Bizet Piccolo e orquestra em Sol Maior, catalogado como RV443. Uma gravação com o agrupamento Sonatório della Gioiosa Marca, direção de Dorothea Oberlinger, a partir da flauta de Bizet Piccolo. No Barroco Tardio viveu também o próximo compositor. Se Vivaldi nos legou numerosas obras instrumentais e também numerosas de essência vocal, já Nicola Antonio Porpora debruçou-se sobretudo sobre a música vocal, tanto sacra quanto profana. Vivaldi nasceu em Veneza, Nicola Antonio Porpora em Nápoles.

E ouvimos de Nicola Antonio Porpora, compositor italiano do Barroco Tardio, a formidável ária Aldo Giove, do terceiro ato da ópera Polifemo. Uma gravação com Simon Kermes, a soprano, e também La Magnifica Comunità, agrupamento dirigido por Enrico Casaza. Depois da música italiana do século XVIII, vamos para a França do século XVII. Aí viveu o Sieur de Sainte-Colombe, foi um dos mais notáveis virtuosos da viola da gamba da história. Sabemos pouco sobre a vida de Monsieur de Sainte-Colombe, desconhecemos ao certo as datas de nascimento e de morte, e muito da sua vida permanece ainda um verdadeiro enigma. Terá nascido por volta de 1640, não sabemos com certeza sequer o seu primeiro nome, e terá morrido por volta de 1700. De assinalar que no século XVII em França foram muitos os virtuosos de instrumentos, não só da viola, por exemplo, os vários alaudistas parisienses dessa época que tiveram uma vida misteriosa, o que nos nossos dias não permite encontrarmos muitos traços da sua passagem neste mundo. Sainte-Colombe é um desses ilustres virtuosos. Vamos ouvir um dos concertos à deux violes égales, ou seja, para duas violas da gamba igualmente solistas, e não uma viola com acompanhamento de baixo contínuo, como era mais comum no período barroco. Escutaremos então Le Tendre, o terceiro dos 67 concertos que Monsieur de Sainte-Colombe nos legou para este dispositivo instrumental.

Escutámos o concerto número 3 dos 67 concertos à deux violes égales, ou seja, duas violas da gamba igualmente solistas e não, como era mais comum, viola com acompanhamento de baixo contínuo. Este então é o concerto número 3, Le Tendre, uma das obras de Monsieur de Sainte-Colombe, uma gravação com Jordi Savall e Willem Keuken nas violas. E vamos encerrar o programa de hoje com a música da Renascença. Vamos ouvir o Sanctus, uma das secções da missa Odi Christus Natus Est, uma das obras de Giovanni Pierluigi da Palestrina.

A música de Giovanni Pierluigi da Palestrina no final de mais um programa Divina Harmonia. Escutámos, desde que foi um dos grandes mestres do final da Renascença, o Sanctus, um dos excertos da missa Odi Christus.

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3: Viva! Vamos ficar com a música de câmara de Robert Schumann e o trio com um piano número 1. Em 1847, o compositor está com 37 anos e escreve então dois trios com um piano. Ao todo, Schumann deixa completos três trios pianísticos, dos quais este, o primeiro, é tido como o melhor. A principal influência é Felix Mendelssohn, que tinha já publicado os dois trios com um piano. Acerca do primeiro trio, o próprio Robert Schumann afirma que essa obra de Mendelssohn é o melhor trio da nossa era. Quanto a esta peça, Schumann dá aos andamentos títulos como lento, mas com sentimento, enérgico e apaixonado, e a última secção indica com fogo. Vamos chegar com Life of Andsnes, pianista Christian Tetzlaff, violino, e a violoncelista Tania Tetzlaff, na íntegra, o trio com piano número 1 de Robert Schumann.

A grande música de Robert Schumann, trio com piano número 1 em 1847. O compositor está com 37 anos e compõe então dois trios com piano. Ao todo, Schumann deixa completos três trios pianísticos, dos quais este, o primeiro, é considerado o melhor. A principal influência é Felix Mendelssohn, que tinha já dado os dois trios com piano acerca do primeiro trio. O próprio Schumann afirma que essa obra de Mendelssohn é o melhor trio da nossa era. Quanto a esta peça, Schumann dá aos andamentos títulos como lento, mas com sentimento, enérgico e apaixonado, ou com fogo. Estivemos com Life of Antness ao piano, Christian Tetzlaff violino e em violoncelo Tania Tetzlaff. E seguimos com a música de Tchaikovsky, um compositor de charme melódico único. A Bela Adormecida é a segunda partitura para bailado do compositor, depois do Lago dos Cisnes e antes do Quebra-nozes. A Bela Adormecida baseia-se no conto de fadas de Charles Perrault. Tchaikovsky trabalha em estreita colaboração com o coreógrafo Marios Petipas. Vou jogar com o maestro Rafael Frubeck de Burgos, a dirigir a Orquestra Sinfónica de Londres, na suite da Bela Adormecida. Torna-se de imediato um dos bailados mais apresentados em cerca de 10 anos. Tem mais de 200 apresentações. A estreia dá-se no Teatro Mariinsky, em São Petersburgo. Esta estreia recebe até mais elogios do que o anterior Lago dos Cisnes. Vamos ficar com a suite da Bela Adormecida de Tchaikovsky.

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Olá, bom dia. Bem-vindo à Voz das Cores, o programa na Antena 2 a partir de pinturas de museus portugueses. Eu sou a Andrea Lupi e estarei consigo ao longo das próximas duas horas e vamos ficar com música livremente inspirada em pintura. Ora, hoje o programa será plenamente dedicado à obra pictórica, à pintura de Júlio Pomar. Júlio Pomar nasceu a 10 de janeiro de 1926, em Lisboa. Frequentou a Escola das Artes Decorativas António Arroio e a Escola de Belas Artes de Lisboa e também do Porto. E a sua primeira exposição individual foi no Porto, no ano de 1947. E justamente a primeira das 5 pinturas apresentadas ao longo deste programa será justamente de 1947. Mas antes de irmos até Parlatório, vamos ficar, em primeiro lugar, com música de Beethoven, isto porque muitos anos mais tarde, em 2013, à conversa com Paulo Alves Guerra, numa entrevista no programa da manhã, Júlio Pomar disse que a sua escolha musical era variada, eclética, múltipla e que variava entre, ou que ia de um polo a outro, sendo os dois polos a secura da geometria infalível de Johann Sebastian Bach ou a efusão sentimental de Ludwig van Beethoven. Vamos começar com Adelaide, um lied de Beethoven na voz de Dietrich Fischer-Dieskau.

A beleza da canção ou do Lied de Beethoven, Adelaide, aqui na voz de Dietrich Fischer-Dieskau. Estamos no programa A Voz das Cores, ou Cromatofonia, em torno de pinturas. Hoje, a celebrar o centenário de Júlio Pomar, que nasceu a 10 de janeiro de 1926. Depois de Beethoven, um dos compositores de eleição de Júlio Pomar, tal como disse numa entrevista à Antena 2 a Paulo Alves Guerra em 2013, vamos agora ficar com música de Paul Hindemith, Matias o Pintor, Matthias der Maler, uma sinfonia em três andamentos, cada uma inspirada nos painéis de Matthias Grünewald. Ora, os painéis representam respectivamente o Concerto dos Anjos, a mostrar Maria e o seu filho Jesus, também o enterro de Cristo e as tentações de Santo Antão. Uma obra composta entre 1933 e 1934, deste compositor que nasceu em 1895, Paul Hindemith. Uma sinfonia que antecipou a obra e que também foi um manifesto contra o regime nazi, que dizia que se tinha que tirar na arte moderna. Uma obra que foi estreada pela Filarmónica de Berlim sob a batuta de Wilhelm Furtwängler, o que causou bastante controvérsia na altura. E esta sinfonia, Matias o Pintor, ou Matthias der Maler, de Hindemith, está de alguma forma associada com a vida de Júlio Pomar, uma vez que Matthias Grünewald também lutava pela integridade artística e pelo sentido e missão social. E isto refletiu-se na vida de Matthias Grünewald. E também o poder da arte como salvação e espiritual, de alguma forma. Ficamos então com a sinfonia Matthias der Maler, ou Matias o Pintor, música de Paul Hindemith, aqui com a Orquestra da Suíça Italiana, sob a direção de Marcos Poschner.

Acabámos de ouvir a Sinfonia em Três Andamentos, Matthias der Maler, ou Matias, o Pintor, uma obra de Paul Hindemith, dos anos 30 do século XX, inspirada diretamente em três quadros da autoria de Matthias Grünewald, um pintor que tinha uma grande integridade artística e um forte sentido de missão social. Estivemos com Marcus Pochner, à frente da Orquestra da Suíça Italiana. Bem-vindo a esta primeira hora de A Voz das Cores, ou Cromatofonia, um programa na Antena 2 que parte diretamente da pintura que está presente, para visitável, em museus portugueses para a escolha de música ao longo de duas horas. Hoje celebramos o centenário de Júlio Pomar, que nasceu a 10 de janeiro de 1926. Estivemos em primeiro lugar com música de Beethoven, um dos compositores de eleição de Júlio Pomar, e agora estivemos com Matias, o pintor, tão diretamente relacionável com a pintura e com a vida de Júlio Pomar. Ora, agora vamos então mergulhar no primeiro quadro. O primeiro quadro escolhido para este programa é Parlatório, um óleo sobre papel montado em aglomerado que está patente, visível, visitável no Museu do Neorrealismo em Vila Franca de Xira, uma obra que tem 54,5 cm de altura e cerca de 89 cm de largura. Aquilo que nós podemos ver nesta pintura, uma pintura bastante carregada, densa em termos de, do que está representado, é uma pintura de alguma forma simétrica, em que ao meio temos uma cabeça que nos mostra o seu olhar, um olhar muitíssimo expressivo, e com uma roupa em verde e parece quase que tem os braços abertos. E tanto do lado esquerdo como do lado direito temos cabeças viradas de costas ou viradas para nós e as mãos na boca, como se estivessem a tapar. E daí o título Parlatório, aquilo que está a ser dito. Ora, estas cabeças estão em tonalidades ocres, entre o amarelo, o ocre, terra queimada, e as roupas são em azul. Uma belíssima pintura com uma sensação de força que emana. E esta pintura faz, de alguma forma, pensar em arte sacra, apesar de não ser provavelmente imediata esta associação, mas pensar nomeadamente na encenação que o Romeo Castellucci fez da Paixão segundo São Mateus, de Johann Sebastian Bach. Ele esteve em Portugal a encenar isto, no Centro Cultural de Belém, e ele dizia que não gostava da palavra provocador e gostava da palavra escândalo, porque vem do grego skandalon, que significa uma pedra no caminho que tem de ser ultrapassada, um obstáculo a ultrapassar. Ora, também Júlio Pomar teve de ultrapassar vários. Dizia há pouco que a sua primeira exposição individual foi no Porto em 1947, tinha então cerca de 21 anos de idade e apresentou apenas desenhos, mas nesses anos, nos anos 40, a sua oposição ao regime de Salazar resultou numa estada de 4 meses na prisão e a apreensão de um dos seus quadros pela polícia política e a ocultação de frescos com mais de 100 metros quadrados que ele tinha realizado no Cinema Batalha, no Porto. Ora, muitos anos mais tarde, em 2013, Paulo Alves Guerra entrevistou Júlio Pomar, que disse que gostava muito da secura geométrica infalível da música de Johann Sebastian Bach, que por sua vez é também capaz de nos levar às lágrimas, tal é o caso da Paixão segundo São Mateus. E voltando ao que disse Romeo Castellucci, disse que a Bíblia é um livro que fala de violência, do princípio ao fim, a forma como vemos Jesus é sob a luz da violência. Este paralelo, então, entre a belíssima pintura Parlatório, óleo sobre tela montado em aglomerado e que está no Museu do Neorrealismo, em Vila Franca de Xira, e o paralelismo com a Paixão segundo São Mateus, que agora ouviremos. Naturalmente que não ficaremos com a Paixão inteira, vamos ficar com o primeiro, um coro central e o coro do radeiro da Paixão segundo São Mateus, com o ensemble Pygmalion, sob a direção de Raphaël Pichon, e ainda o coro da Maîtrise da Radio France. Música de Johann Sebastian Bach, como dizia Castellucci, cheia de violência e de paixão.

Olá, viva, bem-vindo à Voz das Cores, o programa na Antena 2, cuja primeira hora está a terminar. Vamos entrar na segunda hora, um programa todo em torno de música escolhida a partir de pinturas. Celebramos hoje o centenário de Júlio Pomar, grande pintor português que nasceu a 10 de janeiro de 1926. Estivemos com o primeiro, com um coro central e ainda com o derradeiro coro da Paixão, segundo São Mateus, uma obra que naturalmente tem toda a violência

grande na pincelada, nas cores, entre o ocre, o vermelho. Vemos pessoas de costas e viradas para nós, a tapar a mão, parlatório. Ora, Júlio Pomar foi membro da direção do MUD Juvenil e foi preso pela polícia política de Salazar em 1947, justamente o ano em que fez esta pintura, durante 4 meses. Dessa prisão resultaram desenhos e quadros muitíssimo expressivos que mostram a dureza do encarceramento, e neste quadro pode-se ver o parlatório, onde aconteciam as visitas à prisão, com uma divisória entre o preso e o visitante sempre sob forte vigilância. Vamos passar para outra pintura, vamos avançar uma década até 1957 e 1959, em que foi concluído Cegos de Madrid, um óleo sobre tela com cerca de 82 cm de altura e 1 metro e pouco de largura. Esta pintura faz parte da coleção do Centro de Arte Moderna da Fundação Colas Gulbenkian, e Júlio Pomar viu pela primeira vez as pinturas negras de Francisco Goya no ano de 1950 e que o marcaram profundamente. Mais tarde, fez uma viagem a Madrid e viu o grupo de cegos, de vendedores de lotaria, que avançavam pela rua amparando-se uns aos outros quase em tombos, e registou esta cena em alguns desenhos, e esta pintura incorpora uma pincelada livre gestual que aborda então temas sociais. A pintura pode ser descrita como um fundo em tons de acinzentado, de alguns beges, sobre as quais emerge uma mancha negra de vários indivíduos, então os tais cegos que estavam a vender a lotaria em Madrid. Várias cabeças, 1, 2, 3, 4, 5, mais ou menos. Um deles leva uma bicicleta, que está do lado direito da pintura, e todos vestidos de negro, só que em vez de terem uma cara reconhecível, é como se tivessem umas caveiras. Uma pintura muitíssimo forte e que nos vai levar até à música de Penderecki, para uma Tchakona de Penderecki. Ora, Tchakona, a partir de uma banza barroca, Tchakona, vamos ouvir então a versão para piano feita pela pianista Musa Rubakite desta parte, que faz parte do Requiem Polaco, escrito por Penderecki em 2005, após a morte de João Paulo II, amigo próximo de Penderecki. Uma peça então que faz parte do Requiem Polaco como expressão do luto, da memória e também da fé. Fiquemos, pois, com a pianista Musa Rubakite a tocar Tchakona de Penderecki.

Acabamos de ouvir a pianista Musa Rubaketê a tocar Chacona, uma chacona de Penderecki, um dos andamentos do Requiem Polaco, mas aqui num arranjo para piano desta obra escrita em 2005, uma obra baseada, obviamente, na forma barroca da chacona, mas a expressar o luto, a memória e a fé, sendo que foi uma obra dedicada a João Paulo II, amigo próximo de Krzysztof Penderecki, o compositor. Estamos na segunda hora de A Voz das Cores ou Cromatofonia, um programa em torno da pintura, a partir da qual é então escolhida a música ao longo de duas horas. O programa de hoje é totalmente dedicado a Júlio Pomar, mas não a partir de uma pintura, mas sim de cinco pinturas distintas. E estamos neste momento em torno de uma pintura de 1957-1959 e que se chama Cegos de Madrid, um óleo sobre tela que tem cerca de 82 cm de altura e 1 metro de largura. Uma obra com uma pincelada forte, larga e que tem uma paleta bastante monocromática entre os cinzentos, os ocres e sobretudo o negro. Negro com uma grande mancha central sobre a qual se pode ver uma bicicleta do lado direito e então os cegos que Júlio Pomar viu em 1950 em Madrid, todos juntos, quase aos tombos, a venderem uma lotaria. Uma obra muitíssimo marcante, sobretudo porque os rostos destas figuras humanas parecem caveiras. Uma obra gráfica, pungente e que nos leva agora para outra obra, de certa forma também de caráter litúrgico. Vamos ficar com uma das obras corais, um dos grandes marcos das obras corais do século XX. A obra intitula-se Concerto para Coro. Foi composta em 1985 por Alfred Schnittke, um compositor que se baseou no livro de lamentações do monge armênio Grigor Narekatsi, que viveu entre 951 e 1003. Uma obra para um grande coro e com este caráter muito pungente, vamos ficar com o primeiro andamento, Ó Senhor de Todas as Criaturas Vivas, concerto para coro de Alfred Schnittke. Ouviremos Yuval Weinberg a dirigir o SWR Vocal Ensemble.

A extraordinária obra coral da autoria de Alfred Schnittke, que compôs este concerto para coro, do qual ouvimos o primeiro andamento em 1985. Estivemos com SWR Vocal Ensemble sob a direção de Yuval Weinberg. Concerto para coro de Schnittke, isto a propósito da pintura Cegos de Madrid, pintada entre 1957 e 1959, de Júlio Pomar, o grande pintor português que nasceu em Lisboa a 10 de janeiro de 1926. Cegos de Madrid pode ser visto na coleção Centro de Arte Moderna da Fundação Carlos Gulbenkian, pode também ser visto depois no site da Antena 2. Bom dia. Estamos na Voz das Cores, ou cromatofonia, se quisermos ter a etimologia grega, pintura e música, os dois interligados, a música escolhida a partir da pintura. Vamos agora mudar de ambiente, vamos mudar de pintura. Vamos avançar até uma serigrafia feita em 1980, Tigre Azul. Esta serigrafia surgiu na sequência de uma edição em 1978 de dois contos de Jorge Luís Borges, A Rosa de Paracelso e Tigres Azuis em Conjunto. Para esta edição, Júlio Pomar foi convidado a produzir imagens para acompanhar os textos e o artista produziu ilustrações e guaches em serigrafia que acompanhavam algumas séries numeradas. Tigres Azuis é um conto de Jorge Luís Borges que nos conta a história de um homem fascinado pela expectativa de encontrar um tigre azul. Um azul muito marcante que ele sonhou. Para esta serigrafia, Júlio Pomar baseou-se na ideia dos recortes de Matisse. Esta serigrafia tem cerca de 76 cm de altura e 56 de largura. Podemos ver um fundo branco do qual é realçado uma figura em perfil de um tigre que parece feito então de recortes, um tigre de perfil que olha para o lado direito da serigrafia. Percebemos as suas orelhas, percebemos a boca aberta, percebemos também o tronco e as patas, mas de uma forma não realista. O Tigre Azul, de Jorge Luís Borges, como inspiração de uma serigrafia de Júlio Pomar e para acompanhar esta música, Nada Como Azul, da autoria de Osvaldo Golijov, compositor conterrâneo de Jorge Luís Borges. Vamos ficar com Azul, o primeiro andamento desta obra, e o primeiro andamento intitula-se Paz Sulfúrica. Vamos ficar com a orquestra The Knights, sob a direção de Eric Jacobson, Azul, de Osvaldo Golijov.

Estivemos a ouvir Paz Sulfúrica, o primeiro andamento da obra intitulada Azul, da autoria de Osvaldo Golijov, compositor argentino, que escreveu esta obra, que foi interpretada pela orquestra The Night, sob a direção de Eric Jacobson, e ouvimos ainda como solista no violoncelo Yo-Yo Ma. Música a partir de uma serigrafia chamada Tigre Azul, da autoria de Júlio Pomar, o grande artista português que nasceu a 10 de janeiro de 1926. Bem-vindo à Voz das Cores, ou Cromatofonia, programa na Antena 2 dedicado à pintura e à música inspirada pela pintura, hoje em torno de 5 pinturas de Júlio Pomar. Vamos avançar para outra pintura bastante mais recente, isto por ocasião da decisão da Unesco em escolher o fado como património imaterial da humanidade. Por essa altura, em 2011, Júlio Pomar pintou Marisa.

Marisa a cantar Ó Gente da Minha Terra ao vivo num concerto dado na Torre de Belém. Estivemos com esta gravação que contou com a direção musical de Jacques Morlembaum. Música em torno da pintura igualmente intitulada de Marisa, feita por Júlio Pomar em 2011. Júlio Pomar, o grande artista português que nasceu a 10 de janeiro de 1926. Marisa é uma pintura que pode ser visitada na coleção Ateliê Museu Júlio Pomar, que fica em Lisboa, perto da Calçada do Combro, vale muito a visita. E este retrato faz parte de um núcleo de retratos em torno do fado, que em 2011 foi então declarado pela Unesco Património Imaterial da Humanidade. Trata-se de uma belíssima pintura de acrílico, pastel e carvão sobre tela, uma tela que tem cerca de 1,30m, 1,28m de altura e quase 1m de largura. Uma obra na qual podemos ver, na vertical, naturalmente, do lado esquerdo há toda uma mancha colorida com inúmeros pormenores entre os verdes, os roxos, os laranjas, os azuis, e do lado direito vemos com um ar muito tranquilo, muito pacífico, Marisa, de olhos fechados. Uma pintura que de alguma forma remete ou ecoa na pintura de Gustav Klimt, que muitos anos antes tinha feito várias mulheres igualmente de olhos fechados. A mais célebre é naturalmente o Beijo, mas há também as mulheres que aparecem, as donzelas que aparecem com olhos fechados, têm mais ou menos a mesma coloração na sua tez e estes olhos fechados então que nos levam. Só que a diferença é que em Klimt normalmente vemos o corpo inteiro e aqui vemos apenas a cabeça de Marisa e uma parte do seu pescoço. Aproximamo-nos do final desta segunda hora de A Voz das Cores a partir de pinturas, hoje a partir de 5 pinturas de Júlio Pomar, que nasceu a 10 de janeiro de 1926. A quinta e derradeira pintura data de 2012, ou seja, o ano a seguir à pintura de Marisa, intitula-se Duplo Autorretrato, com acrílico, carvão e pastel sobre tela, que pode igualmente ser visto e visitado no Ateliê Museu Júlio Pomar. Tem cerca de 1,15m de altura e 1,46m de largura. Uma obra de grandes dimensões, com um grande sentido de humor. Do lado direito da tela, nós vemos uma figura sentada, na qual reconhecemos o rosto do pintor, de certa forma a rir-se para nós. Ele está sentado e virado para nós, o corpo de perfil, e com umas calças e uma roupa azul, parece que tem uma bengala na mão. Atrás dele vê-se uma tela na vertical, e do lado esquerdo da tela, em pequenino, tem uma outra figura igualmente vestida de azul, na qual não aparece de uma forma tão óbvia de todo, aparece assim uma mancha, uns traços feitos então a pastel branco, no qual se consegue entrever um olhar e um sorriso com algum sarcasmo, diria. Mas, sobretudo, atrás desta figura mais pequena, ou seja, o duplo autorretrato, o grande Júlio Pomar do lado direito a olhar para nós e a outra figura do lado esquerdo bem mais pequena, quase que a olhar com ironia para a grande figura, atrás disso vemos uma grande mancha ocre, parece um grande sol. E a propósito de ocre, vamos ficar justamente com uma faixa do álbum intitulada Ocre, da autoria do pianista e compositor Filipe Raposo.

Ouvimos Filipe Raposo na dupla condição de pianista e de compositor da canção ou da música que ouvimos, intitulada Figurado, e que faz parte do álbum que tem o nome de uma cor, o ocre. Isto a propósito da pintura duplo autorretrato acrílico, carvão e pastel sobre tela de grandes dimensões, 1,15m de altura, 1,46m de largura, que se pode ver na Casa Museu Júlio Pomar. Júlio Pomar, o grande artista que nasceu a 10 de janeiro de 1926. Hoje, na Voz das Cores, estivemos a fazer uma homenagem à sua pintura através de 5 pinturas. Parlatório de 1947 está no Museu do Neorrealismo em Vila Franca de Xira. Cegos de Madrid, da coleção Centro de Arte Moderna da Fundação Carlos Gulbenkian, de 1957. Depois, Tigre Azul, uma serigrafia de 1980, a partir de um conto de Jorge Luís Borges. Finalmente, Marisa, de 2011, e duplo autorretrato de 2012, ambos no Ateliê Museu Júlio Pomar. A Voz das Cores, programa de André Lupi. Obrigada por estar na nossa companhia.

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1: Estavam a tocar a sonata de Kreutzer, de Beethoven. Conhece o primeiro presto? Conhece? Oh, esta sonata é uma coisa terrível. O que ela nos faz? E por que é que faz o que faz? Dizem que a música provoca um efeito sublime na alma. Mentira, absurdo. Provoca um efeito terrível. Estou a falar de mim, mas não sublime. Não age na alma de modo sublime nem humilhante, mas de modo excitante. Como lhe hei de explicar? A música faz-me esquecer de mim próprio, da minha verdadeira situação. Transporta-me para outro espaço qualquer que não é o meu. A música parece que me faz sentir o que na verdade não sinto, que me faz compreender o que não compreendo. Parece que com a música posso fazer o que na verdade não posso. Explico-o assim. O efeito da música é como o do bocejo ou do riso. Não tenho sono, mas bocejo quando olho para alguém a bocejar. Não tenho motivos de riso, mas rio quando ouço alguém a rir-se. Em A Sonata de Kreutzer, de Lev Tolstói, um mestre da literatura russa.
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4: Bom dia e bem-vindos a esta edição do Café Plaza aqui na RTP Antena 2. E na sequência de vários pedidos de ouvintes deste programa, vamos hoje viver ou reviver, se quiserem, um verão musical oriundo de Itália, recordando alguns dos maiores sucessos daquele país quando as canções italianas eram presença assídua na nossa rádio. E começamos com a recordação de Gino Paoli, que faleceu no passado dia 24 de março aos 91 anos de idade. Ele, que foi o criador de muitos sucessos como Sapore di Sale.

Sapore di Sale com Gino Paoli. São dessa altura, anos 60, outros grandes sucessos da música italiana que abrilhantaram seguramente muitos bailes e festas em Portugal, como In Ginocchio da Te com Gianni Morandi.

E agora, sem interrupções durante os próximos minutos, vamos recordar outros grandes êxitos produzidos em Itália, começando por Cuore Matto, com Little Tony.

Estamos nesta emissão do Café Plaza da RTP Antena 2 a fazer uma viagem pela música italiana dos anos 60 e 70. Ouvimos Cuore Matto com Little Tony, A Casa de Irene com Nino Fidenco, Guarda Come Dondolo com Eduardo Vianello e Ciao Amore com Luigi Tenco. Mas esta viagem ainda vai a meio e temos agora outro segmento com grandes canções italianas dessa época, a começar por La Bambola com Petty Bravo.

La bambola con Patty Bravo, Non so degno di te con Gianni Morandi, Il mondo con Jimmy Fontana e l'appuntamento con Ornella Vanoni. E estamos rapidamente a entrar na reta final desta emissão de Café Plaza, toda ela dedicada à música italiana dos anos 60 e 70 e a alguns dos seus maiores sucessos, como La Pioggia com Gigliola Cinquetti.

0: La Pioggia con Giglioli Cinquetti, Cuore con Rita Pavone, Il Silenzio, un grande successo di Nino Rosso, Zingara con Bobby Solo, Azzurro e Adriano Celentano, Il Cuore e Uno Zingaro con Nicola Di Bare, Parole Parole con Mina e Alberto Lupo e Quando Mi Namoro novamente com Giglioli Cinquetti. Grandes sucessos da música italiana neste verão de 2026, recordando o que aconteceu nos anos 60 e 70. Bom dia e a continuação de um grande fim de semana.
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0: Olá, esta semana damos uma vez mais as boas-vindas a Alberto Júlio Silva, o autor deste livro intitulado Os Nossos Santos e Beatos e Outros que Portugal Adotou. É uma edição Esfera dos Livros que, ao longo de 250 páginas, nos revela os percursos e os motivos pelos quais uma série de santos e beatos se tornaram famosos, pelo menos em Portugal. Na semana passada abordámos não só conceitos fundamentais relacionados com a definição de santidade, como também passámos em revista a vida de alguns dos santos que se destacam, nomeadamente, no calendário cristão. Falámos, por exemplo, de São Sebastião e de São Vicente. Revimos o papel fundamental de São João Bosco na criação da Ordem dos Salesianos. Ora, esta semana prosseguimos neste périplo histórico com a ajuda do nosso convidado, Alberto Júlio Silva. Mais uma vez, obrigado pela sua presença aqui na Antena 2. Há 8 dias, então, conhecemos as vidas dos principais santos. Podemos dizer assim, tendo em conta que o critério do calendário, os santos do mês de janeiro. Uhum. Ora, em fevereiro, logo no dia 3, temos a evocação de São Brás. Quem foi São Brás?
1: Ora bem, São Brás é um bispo do século IV, do Médio Oriente. As pessoas, sobretudo as pessoas de província, ligarão São Brás a uma bênção especial da garganta. É um santo que dá muito jeito que passe por aqui.

0: mesmo 4 primeiros séculos da cristandade, digamos assim, e foram buscá-lo para ser bispo de Sevaste. Ele aceitou com relutância e voltou para a sua cova. Portanto, foi, como era um ermita de uma vida santa portanto, com muito, muito ascendente sobre outros ermitas, vários se agruparam à volta dele. E, portanto, começaram a atribuir-lhe inúmeros milagres ainda em vida. O que dá origem ao costume, à bênção de São Brás, portanto, que é portanto, pôr duas velas bentas, é no dia 3 de fevereiro, que é no dia seguinte ao dia da Candelária, que é o dia 2, naturalmente, duas velas em cruz de Santo André, e, portanto, os pacientes, digamos, colocam ali o pescoço. E há uma bênção especial de São Brás, porque vem nas atas de São Brás que ele curou uma criança que estava gravemente doente da garganta, e daí se propagou, digamos, esse costume.
1: Os santos são sempre alvo de intercessões, ou seja, podemos lhes pedir que intercedam?
0: Sim, devemos pedir.
1: Essa é a função do santo, é um intermediário, digamos assim.
0: É uma função. Portanto, o santo é sempre uma testemunha. Portanto, os primeiros santos...
1: Portanto, para além de servirem como exemplo, ainda podem ter um trabalho prático.
0: Essa é a primeira função, digamos assim, antes do trabalho prático, que também já é um trabalho prático,
1: é ser
0: um exemplo. Portanto, são testemunhas, não é, da vida cristã, da doação da sua vida aos outros, por amor de Deus, são sempre testemunhas e, naturalmente, são intercessores.
1: Ora, pergunto-me o que terá, ou qual é a capacidade de intercessão do outro santo, que é do dia seguinte, do 4 de fevereiro, associado ao dia 4 de fevereiro, que é São João de Brito. Isto porque há uma freguesia em Lisboa, que é a freguesia de São João de Brito, e uma igreja de São João de Brito
0: São
1: também.
0: João de Brito. É verdade, que é das chamadas novas igrejas do Patriarcado. São João de Brito é um santo... do século XVII, cuja santidade foi oficialmente reconhecida muito tarde. Ele foi canonizado em 1947, apenas.
1: De que zona? Já agora vivia onde?
0: Ele é de Lisboa.
1: Uhum.
0: São João de Brito é um santo peculiar, como somos todos nós, não é? É um rapazinho que foi educado para viver na corte. Ele fazia parte do séquito do infante Dom Pedro, do príncipe Dom Pedro, que veio a ser o nosso rei Dom Pedro II. Portanto, o pai dele foi governador-geral do Brasil, partiu para lá muito cedo, era ele criancinha, ficou a mãe com os, suponho que 3 filhos, João era o mais novo, e diz a sua história que ele teve uma enfermidade terrível. E a mãe fez um voto a São Francisco Xavier, de o consagrar a Deus se ele se curasse. E assim aconteceu, e ou por influência materna, com certeza que sim, ou por índole também do rapazinho, apesar dele viver de ser educado para a pajem, ele quis ir para a companhia de Jesus, e aí a mãe já não esteve nada de acordo, queria que ele ficasse na corte, que seguisse a vida política,
1: monárquica,
0: digamos assim, exatamente, a vida política na corte, mas o jovem João não se conformou. A mãe pediu ao rei, pediu ao provincial da Companhia de Jesus que o dissuadissem, e nada disso. Isto foi várias vezes na vida dele.
1: Portanto, digamos que ele destaca-se pela fidelidade à entrega a Deus.
0: Uma grande tenacidade, entra no noviciado da Companhia de Jesus, cá em Lisboa.
1: Mas foi mártir também.
0: Sim, portanto, muitos destes santos, sobretudo estes santos marcantes da Companhia de Jesus, do início da Companhia, que é o século XVI e o século XVII, e mesmo ainda no século XVIII, portanto, estes santos destacam-se por uma grande vontade de martírio. Portanto, por quererem a todo custo serem missionários. Isto normalmente era sinónimo de serem assassinados, não é? Portanto, o jovem João de Brito pediu para ir para a Índia, que era um território, digamos, sob administração portuguesa, e novamente a mãe, e novamente o provincial, e novamente o rei o tentaram dissuadir. Ele conseguiu desatar aqueles laços todos e foi. E foi um missionário absolutamente incansável, portanto, sem classificações que são desnecessárias. Aquele território era muito hostil à mensagem cristã, portanto, um território com a sua própria cultura, com as suas próprias religiões, e portanto, opuseram-se ferozmente à pregação de São João de Brito, até que um príncipe hindu se converteu. E aí foi o bom para ele.

0: Foi mártir por causa disso e foi o mau, não é?
1: Então, mas e porquê é que foi mártir então? Em
0: ele
1: que circunstância?
0: Foi morto pela fé. Portanto, aquilo que se... Aquilo
1: quem
0: que,
1: é que o matou? Quem? Não é a pessoa, portanto, naturalmente. É foram, que cultura? Portanto, que, em que circunstância?
0: A cultura hindu, não é?
1: Que, portanto digamos que as boas graças do príncipe hindu não o salvaram.
0: Saíram-lhe mal. Não é? São João de Brito é um santo absolutamente modelar. Quando falamos nisto, na missionação pode ter havido casos, mas, por exemplo, São Francisco Xavier e São João de Brito, que são dois destacadíssimos missionários e mártires, esforçaram-se o mais possível por se imbuírem da cultura local. Portanto, estamos aqui a falar, não estamos aqui a falar de prestidigitação, de enganar ninguém, portanto, de apresentar a mensagem cristã de que eles estavam investidos, de converter, baseados naquela palavra de São Paulo, ai de mim se eu não proclamar o Evangelho.
1: Portanto, não impuseram nada a isso?
0: Nada. São João de Brito, pelo contrário, adotou, não sei se já viu alguma imagem de São João de Brito, normalmente ele é apresentado de uma forma muito exótica. Portanto, ele adotou formas de vestuário hindus, completamente. Alimentação. Portanto, durante 14 anos viveu assim. E, portanto, isso não lhe serviu de nada. Portanto, não lhe serviu de nada, isto é...
1: Não o salvou
0: da morte. Não o salvou da morte, não é? Da morte violenta. Entretanto, ele foi condenado duas vezes. Uma primeira vez teve para ser morto e depois as autoridades indianas, temendo sublevações populares, retiraram-lhe a sentença. E nessa altura ele veio a Lisboa e... deve ter sido aquilo que é, digamos, venerar um santo vivo. Ele tinha já uma grande aura cá em Portugal, em Portugal europeu, naturalmente, e percorreu as casas da Companhia de Jesus, que seriam bastantes na altura, digamos assim, tentando entusiasmar jovens para a missionação, que nessa altura não era difícil. Era um ambiente muito fervoroso e muitos deles, como aconteceu com São Francisco Xavier, que queriam ir de modo próprio para as missões. Depois ele regressou à Índia, lá conseguiu, porque nessa altura já Dom Pedro II era rei e queria-o para preceptor dos príncipes, e um homem como São João de Brito, habituado à intempérie, àquela vida difícil, que era aquela que ele escolheu. Não queria ficar na corte a amolecer, não é? Portanto, conseguiu voltar para a Índia e aí sim teve 2 anos de intensa missionação e ao fim desses 2 anos foi morto com outros cristãos.
1: Que agora foi morto como? Morreu como? Sabe-se? Há essa informação?
0: Sim, sim, sim. Portanto, foi decapitado, com pés e mãos cortados, exposto às feras, portanto...
1: devorado, etc. Enfim, a figura de São João de Brito, que está associada atualmente ao dia 4 de fevereiro, depois,
0: exatamente,
1: a 9 de fevereiro, temos Santa Apolónia. Para nós é apenas a designação de uma estação de comboios.
0: Isso é engraçado, porque os santos... Ali houve um convento de Santa Apolónia. Santa Apolónia era igualmente uma santa dos primeiros séculos do cristianismo, penso eu que do século IV, e de Santa Apolónia...
1: Mas daqui?
0: Não. Também do Médio Oriente, neste momento, não sei precisar...
1: Enfim, para o Oriente, sim.
0: Sempre do Médio Oriente. Uhum. Portanto, é uma daquelas santas que, digamos, que são muito pouco originais, que são originais na biografia. Porque muitos santos e muitas santas dos 3, 4 primeiros séculos distinguiram-se, mártires, estou a falar dos mártires, pela mesma trajetória, digamos, a conversão à fé cristã, não é? Depois, na sequência disso...
1: Ai, mas com uma fé anterior, é isso? Portanto
0: eram aquilo que
1: nos martirológicos
0: dizem pagãos.
1: Pois.
0: Pagãos, neste sentido, dos primeiros cristãos, eram todos aqueles que não eram... cristãos, como para os romanos.
1: Não, podiam ser judeus, por exemplo, que já não são, não é um pagão.
0: Não, de todo, claro.
1: E também há conversões do judaísmo para o catolicismo.
0: Também há. Olha, todos os apóstolos, todos eles eram judeus.
1: Sim, mas para além disso, mesmo na história das religiões, Estou-me a lembrar que estamos na Antena 2, Mendelssohn, por exemplo, é tido como uma pessoa, o que não quer dizer que, que se perca a cultura judaica original.
0: Não é preciso.
1: Estamos a falar apenas da religião.
0: Do ponto de vista religioso, algo tem que mudar. Converter-se é sempre mudar de rumo.
1: Sim,
0: é?
1: Há aqueles convertidos que foram falsos convertidos, os cristãos novos.
0: Naquela altura de Dom Manuel
1: I. Da Inquisição, no fundo.
0: Inquisição.
1: Então, e Santa Apolónia?
0: Santa Apolónia é uma santa daqueles três primeiros séculos, cuja trajetória é igual à de milhares de outras mulheres e outros homens, que é defesa da virgindade consagrada, descoberta primeiro quando se convertem, descobertem que há um bem maior, é sempre por isso, não é? Que é a consagração a Deus, e preferem, normalmente, muitas vezes, nas virgens mártires, ou nos confessores, que são os homens, preferem dedicar a vida inteira ao anúncio do Evangelho e ao serviço de Cristo, sem divisão de vida com ninguém.
1: Portanto, é pureza, digamos assim.
0: Exatamente, é castidade.
1: Então, em mártir, quem é que a eliminou nessa altura? Foram também pagãos?
0: Penso eu que foram, sim, pagãos, também turcos do Médio Oriente, de outras religiões, não é?
1: Incomodados com essa fidelidade extrema.
0: Sim, com essa fidelidade. E não podemos esquecer que aqui, portanto, desempenhou um papel importante na ceifa de mártires a perseguição do Império Romano. Portanto, normalmente, o esquema, digamos assim, porque as perseguições foram muitas e violentas, era confrontar os convertidos com apostasia, portanto, mandá-los, ordenar-lhes queimar incenso ou proclamar os deuses do Império, o que eles não podiam fazer, não podiam, a não ser que se atraiçoassem, recusaram fazer, ou então entregarem-se a práticas, digamos assim, luxuriosas com pagãos, o que também, recusando, normalmente eram mortos.
1: Isso
0: assim foi Santa
1: aconteceu Apolónia. Até à conversão de um dos imperadores romanos que se tornou católico, Constantino, e mudou tudo também a partir daí.
0: Exatamente. Santa Apolónia, desculpe, já agora, há até histórias, anedotas relativas aos dentes de Santa Apolónia. Santa Apolónia foi martirizada de uma forma cruel, como eram muitos, mas nas atas do martírio está que lhe partiram os maxilares, naturalmente a sangue frio. Não lhe davam anestesia.
1: Pois, sobretudo a um mártir.
0: E por aí, Santa Apolónia, é muito interessante que, sobretudo na iconografia antiga, se tenha atenção aos objetos que os santos, na escultura ou na pintura, têm na mão. Santa Apolónia normalmente tem uma turquês.
1: Por terem arrancado o dente.
0: Exatamente. Que é um instrumento de dentista.
1: Não é a santa dos doentes de odontologia, não. Dos doentes dos dentistas.
0: É a advogada, exatamente. É a advogada dos males da boca e dos dentes, sobretudo.
1: Bem, por uma razão sinistra, mas...
0: É sempre assim.
1: Há sempre uma associação que tem um lado
0: de
1: violência, digamos assim.
0: Claro que nos mártires.
1: São Teutónio. Está associado ao dia 18 de fevereiro, foi abade e foi fundador de uma ordem?
0: Fundador. Não foi propriamente fundador de uma ordem. Santo Teutónio é um santo de primeira grandeza entre nós, é o nosso primeiro santo reconhecido.
1: Nosso português.
0: Ele é ele é minhoto, ele é contemporâneo de Dom Afonso Henriques, amigo dele foi amigo São Bernardo de Claraval. São Teutónio foi educado, digamos assim, desde muito novo com um tio bispo em Viseu. Recusou, era um homem de grande saber, digamos, da Sagrada Escritura, mas era um homem muito humilde, sempre recusou honras e destaques. Foi-lhe dado, portanto, o priorado da sede de Viseu. Ele, nessa altura, delegou num sobrinho, Dom João Teutónio, e fez o que faziam muitas vezes, o que hoje a gente talvez nem consiga imaginar o que seria. Fez várias peregrinações à Terra Santa, aos santos lugares, como se diziam, como vem no...
1: Porque isso também é à altura das cruzadas, não é? Estamos a falar de 1100 e pouco, não é?
0: Sim, 1100 e é o tempo de Dom Afonso Henriques, século XII.
1: As cruzadas começam
0: exatamente.
1: No século X,
0: exatamente.
1: Portanto, andam por aí.
0: Por aí. Ele foi a Jerusalém várias vezes, é uma viagem perigosa e penosa e longa, e tentaria fixar-se lá. E lá conheceu uma ordem pré-existente a ele, os Cônegos Regrantes de Santo Agostinho. Santo Agostinho
1: Regrantes de regras, é isso?
0: Sim. Cónegos regulares.
1: Sim.
0: É uma ordem especial, digamos assim, porque são chamados cónegos, cónegos regulares. Foi neles que ingressou Santo António quando se quis fazer religioso. Portanto, ele tentou uma terceira, penso eu, vez voltar para Jerusalém, com grande desgosto da sua própria diocese, e foi impedido por 10 clérigos de Coimbra, que lhe pediram para não ir e para fazer cá aquilo que tanto tinha admirado em Jerusalém, para fundar cá um mosteiro dessa ordem que ele tinha conhecido em Jerusalém. E assim se lhe deve a fundação do mosteiro de Santa Cruz, que é um mosteiro tão velho como Portugal, não é? Onde estão os restos de Dom Afonso Henriques, de Dom Sancho I, e de São Teutónio. E ele acedeu, foi o primeiro abade de Santa Cruz, foi o fundador do mosteiro de Santa Cruz. São Bernardo ofereceu-lhe um báculo, que é uma... São Bernardo é um santo distinto.
1: É o quê? Não...
0: O báculo?
1: Sim.
0: O báculo é um cajado.
1: Uhum.
0: É o cajado, é o sinal de que um determinado clérigo é, pasto, é o pastor.
1: O símbolo, é como se fosse um cetro do pastor, é isso?
0: O pastor não usaria cetro, usa um pau para tocar as ovelhas.
1: É um símbolo.
0: É o símbolo. Se reparar, quando um bispo entra solenemente numa igreja,
1: tem o báculo.
0: Leva na mão esquerda o báculo, que é um, hoje em dia, uma coisa estilizada. Sim. Os nossos museus estão cheios dessa...
1: Torcido, portanto, na parte superior,
0: exatamente,
1: não é?
0: Exatamente, porque o báculo tinha uma pequena voluta. Portanto, São Bernardo ofereceu-lhe os abades, não sendo bispos, os abades, portanto, das grandes ordens, usam as mesmas insígnias que os bispos diocesanos, isto é, cruz peitoral, anel, abacial, mitra e báculo.
1: Uhum.
0: Portanto, e o de São Teutónio foi-lhe oferecido por São Bernardo. Portanto, e aí viveu. Depois, ter-lhe cortado a palavra, mesmo assim, fez a sua obra, fundou aquele importantíssimo mosteiro. Alguns anos após, pediu para ser retirado do cargo, para se dedicar àquilo que ele queria, que é o que marca muito a vida religiosa do princípio deste tempo da Idade Média, que é a vida retirada, não é? A vida ermítica. Ele era cenobita, os cenobitas vivem em comunidade, embora retirados do mundo. Portanto, ele pediu para levar vida retirada. Ele era um luminar na Sagrada Escritura, na ciência da Sagrada Escritura, um homem que muito esmoler, que ajudava muito gente carenciada, sobretudo gente de idade mais nova, o que diríamos hoje mães solteiras, casais sem recursos.
1: Desfavorecidos,
0: exatamente. Devemos lembrar-nos sempre que as portarias dos mosteiros e dos conventos eram lugar de acolhimento.
1: Socorro,
0: a muita gente.
1: Eram os IPSS da altura.
0: Exatamente.
1: Ora, então,
0: distribuição de esmolas, isto.
1: E no caso de São Teutónio, estamos a falar de um homem que não foi mártir, não chegou a ser mártir,
0: não.
1: Mas ele participou naquela, porque isso é uma altura em que Portugal é talhado a ferro e fogo, digamos assim.
0: Uhum.
1: Há o combate constante aos mouros, as cruzadas também, no fundo,
0: sim,
1: é contra os mouros.
0: Uhum.
1: Há algum papel dele guerreiro no meio desse...
0: Nada, nenhum. Nenhum. Ele apenas se dedicou, portanto, à...
1: entrega a Cristo, entrega a Deus.
0: A Deus, se dedicou à fundação desse mosteiro, e para ele, chamando... a ordem dos...
1: E ao trabalho social depois também,
0: e
1: apoiando
0: trabalho,
1: as pessoas.
0: Quer dizer que um monge nunca diria assim, que diria trabalho caritativo.
1: Sim, com certeza.
0: Distribuir esmolas.
1: Objetivamente, digamos assim, ajudando os mais pobres.
0: Exatamente, exatamente. E depois morreu em grande fama de santidade. É engraçado, só, desculpe de chamar a atenção para isto, ele morreu, portanto, ainda no século XII, e foi reconhecido publicamente santo, antes de o ser pelo Papa, por um arcebispo de Braga, por Dom João Peculiar.
1: Então, mas isso é possível?
0: É.
1: Portanto, os bispos declaram santos também?
0: Agora não, mas, portanto, até ao século XI, temos que pensar numa coisa. Os primeiros santos declarados santos foram mártires, durante pelo menos 4 séculos. Portanto, foi sobre o túmulo dos mártires que houve... até se chama Confissão, o sítio do martírio. Se for a Roma, vai à Confissão de São Pedro, que é o sítio onde estão as relíquias de São Pedro. Portanto, os cristãos, que eram poucos...
1: O sítio onde estão as relíquias de São Pedro há de ser o Vaticano, não?
0: Exatamente, na Basílica de São Pedro, na interseção dos dois eixos, está por baixo, na cripta.
1: O lugar onde é suposto ele ter sido crucificado.
0: Exatamente, estão lá relíquias reconhecidas. E por cima levanta-se o altar, que é chamado altar da confissão, isto é, da declaração de fé. Ora bem, os primeiros cristãos privilegiavam este tipo de testemunho, que é o martírio.
1: E depois passou a ser...
0: E depois, portanto, os mártires começaram a rarear.
1: Porque sai caro.
0: Depois o cristianismo, como falou há bocado em Constantino, deixou de ser uma religião perseguida. Portanto, haveria menos mártires e ninguém era...
1: Bem, há sempre o Oriente para cuidar dessa parte.
0: A gente vê que São João de Brito foi mártir no século XVII, mas são vocações, digamos, como se dizia antigamente, in partibus infidelium, não é? Portanto, nos sítios dos infiéis. Mas depois, na Europa e mesmo no Médio Oriente, no que foi...
1: Desapareceu o hábito de martirizar cristãos.
0: Não era preciso, portanto, e ninguém era incitado
1: A martirizar-se. Então quer dizer que passou a haver santos sem ser necessário esse requisito? É isso?
0: Exatamente. Passou a haver o sucedâneo do martírio, chamado martírio branco, por deixar de ser vermelho, por causa do sangue.
1: Do sangue, isso.
0: Exatamente. A vida monástica. Portanto, os santos seguintes...
1: A dedicação pura e simples.
0: Exatamente. A profissão dos chamados conselhos evangélicos, o que a gente conhece por votos, pobreza, castidade, obediência e muitas vezes estabilidade, que era permanecer no mesmo sítio a vida inteira.
1: No mesmo sítio literal?
0: Mesmo sítio literal. Portanto, os
1: literal é o quê? Na mesma casa, por exemplo?
0: Na mesma casa, na mesma cova, no mesmo deserto. As fugas para o deserto, chamada fuga, a fuga mundi,
1: mexer, não, é isso? Mexer-se, não. Eu só preciso de entender
0: a concepção da vida.
1: Em que é que a estabilidade, portanto, o parado, pode ser significativo? Qual é o significado da entrega? Vá lá.
0: Parado não quer dizer que a pessoa esteja ali estática a vida inteira. Portanto, é um sítio, um mosteiro.
1: E não deve sair de lá porque.
0: Porque o testemunho dela dá-se naquele sítio fielmente, sem alterações.
1: Portanto, é porque será um símbolo da fidelidade, é isso?
0: Exatamente.
1: Essa permanência...
0: Fidelidade digamos, aquele tipo de
1: vida. Essa constância.
0: Por exemplo, hoje em dia existem ordens assim, uma que é conhecida, que eu conheço, masculinas pouquíssimas, os cartuchos, por exemplo, há um mosteiro em Évora, estão ali a vida inteira, não é? Não estão fechados, estão metidos numa cova, mas é uma vida...
1: São aqueles que inventaram o famoso vinho da cartucha? Não esse... tem. porque também é sabido isso que em alguns conventos podem estar estabilizados, mas fazem muita coisa.
0: É mais a Fundação...
1: Produzem muito.
0: A Fundação Eugênio de Almeida. Eles têm um licor que eles inventaram e produzem em França, que é a Chartreuse. Que é o famoso licor Chartreuse. O vinho cartucha é a Fundação Eugênio de Almeida, que foi... Que
1: herdou.
0: Digamos assim, depois da expulsão das ordens religiosas, o conde de Vilalva, que era Eugênio de Almeida, comprou o que tinha sido a cartucha, o mosteiro e os seus terrenos. Plantou vinha.
1: Ah, é posterior em todo o caso. Portanto, não era um hábito dos religiosos.
0: Portanto, e o vinho chama-se cartucha pelo sítio, não é? Portanto, eles não produzem vinho.
1: Com certeza.
0: Produzem licor em França, aqui não produzem...
1: Então, mas estava a explicar, isto foi apenas
0: portanto,
1: os
0: monges e as monjas, portanto, dedicam-se à afirmação de Deus pela sua vida, sem pregarem, sem andarem na rua, portanto, chamando, digamos assim, se é possível dizer, a atenção da sociedade que se mexe e faz barulho.
1: É o puro exemplo, digamos assim, o exemplo puro.
0: É a dedicação, por isso é que é chamado martírio branco, é a dedicação total da vida, portanto, sem aderirem a modas, sem irem ao cinema, digamos assim, sem irem à praia. Isso não é porque odeiam esse tipo de coisas, é porque dedicam à sua
1: Hoje
0: vida...
1: Hoje ainda existe esse martírio
0: existe,
1: branco?
0: Existe. Portanto, afirmar que Deus existe e para eles é tão importante...
1: Que é o tempo todo, pronto.
0: Que dedicam a sua vida, daí é que a estabilidade ajuda. Uhum. Não é? Isto não é negação de outros tipos de vida, porque há muitos religiosos e religiosas que têm que andar a morrer.
1: Sim, mas eu apenas queria entender qual era o significado da ideia da estabilidade.
0: Exatamente.
1: E penso que ficou bem evidente.
0: Portanto, nesta altura, isto por causa de São...
1: São Teutónio e depois...
0: São Teutónio, que quis fazer esse tipo de vida quanto lhe foi possível, porque os congregantes de Santo Agostinho não iam para o deserto, digamos assim, estavam no meio da cidade, mas retirados, recolhidos, como acontece ainda hoje com algumas ordens. Isto, eu estava a falar, já me lembro, que nos três primeiros séculos da cristandade, quando afrouxou o martírio, muitos cristãos muito fervorosos, normalmente com vocação para o monacato, julgaram o mundo como um inimigo do seguimento de Jesus Cristo. Portanto, fugiam para o sítio, fugiam
1: para o isolamento, vá lá.
0: Exatamente, onde não eram perseguidos por aquilo que se estudava antigamente como os novíssimos, pelo mundo, pelo diabo e pela carne. Não é? Portanto, o deserto puro e simples. Não é?
1: Como assim? Isso era... O ermita era também um pouco essa a ideia, não é?
0: Exatamente.
1: A do ermita.
0: Depois, muitas vezes acontece, por exemplo, deixe-me fazer um parênteses com uma obra famosíssima que existe, felizmente, no Museu de Arte Antiga, As Tentações de Santo Antão, de Bosch, que o ermita era tentadíssimo. Portanto, a biografia deste santo, Santo Antão, escrita por São Pacómio, é uma coisa interessantíssima, digamos... Por obra do tentador, aquilo que se lhe representava no espírito, daí aquelas...
1: Portanto, tinha que resistir àquilo tudo, exatamente, digamos assim.
0: Daí aquelas fantasmagorias que a gente vê na pintura de Bosch, não é? Portanto, que é dito o precursor dos surrealistas, porque o Santo Antão é posto nas mais...
1: É fantasia pura, não é? Portanto,
0: o ermita, o anacoreta, tinha que resistir às seduções do mundo... E às suas próprias.
1: Às incríveis seduções do mundo. Exatamente. Que é isso que prova a tal pintura de Jerónimo Bosch. Ora, falamos de São Teutónio e com ele despedimos-nos do mês de fevereiro, porque passamos para o dia 8 de março com um homem que eu imagino que tenha sido importante, sobretudo na sua função de fundador. Falamos de São João de Deus.
0: São João de Deus, um santo português. Comemorado a 8 de março, como disse.
1: Quando dizemos português, quer dizer que só os portugueses é que o conhecem ou é celebrado em todo o mundo?
0: Não, pelo menos na Europa, sim.
1: Portanto, em Itália sabem quem é o São João de Deus?
0: Em Itália, São João de Deus fundou uma ordem. Ele, não sei se teve no desígnio dele fazer uns estatutos, mas, portanto, a ele se juntaram pessoas para serem, digamos, sucedâneos ou antecessores dos médicos e dos enfermeiros. Cuidar dos loucos, cuidar dos marginalizados, dos pobres, dos doentes, que é a ordem hospitaleira. De tal forma que em Itália conhecem a ordem de São João de Deus pelos Fate Bene Fratelli. Uhum. Porque São João de Deus...
1: Os fazem bem aos irmãos.
0: São João de Deus, em Granada, onde ele viveu e morreu, ele saía à rua para pedir para os seus doentes e não pedia esmola, dizia: irmãos, fazei bem a vós mesmos. E esta mesma frase ficou a distinguir a sua ordem. Em Itália chamam-lhe os Fate Bene. Portanto, é um incitamento à caridade, ao fazer bem. São João de Deus...
1: Em que altura é que foi?
0: Século XV. Uhum. São João de Deus é português, viveu cá os primeiros 8, 10 anos da sua vida. Ele não terá morrido velho, 50 e tal anos. Mas depois toda a sua vida se é uma vida que eu convido quem gosta de aventuras e de aventuras dentro da hagiografia a ler, porque tem toda a espécie de aventuras que conheça, que se possa imaginar. Fugiu de casa, rapazito, foi a pé para a Espanha, foi tomado por uma família, ficou ao serviço dessa família como pastor, foi posto capataz da casa, ou maioral, isto em europeza. A filha do dono apaixonou-se por ele, não propriamente o contrário.
1: Isso é uma tentação.
0: Sim, seria o normal. Mas São João de Deus, de facto, é um santo muito especial. A filha do dono apaixonou-se por ele, São João de Deus estava disposto a apaixonar-se por ela e teve uma luta muito grande.
1: Interior, é isso?
0: Sim. que vem na sua biografia como a escuta de uma voz que dizia: João, não te podes prender a uma família rica nem a uma mulher rica. Tens que te livrar disso tudo. Ele abandonou a herdade.
1: Então, mas o problema era ser rica ou ser mulher? Ou as duas coisas?
0: As duas coisas e ficar preso a uma família rica, a uma família, e ficar ali dentro da herdade. Ele foi-se embora. Foi-se embora, foi soldado, andou na guerra, combateu os turcos, esteve em Viena da Áustria, quis-se fazer missionário, teve uma vida super aventurosa. Depois julgou poder voltar a Montemor, ele é de Montemor o Novo. Em Montemor já ninguém o conhecia, portanto ele foi-se novamente embora, foi outra vez para a Espanha, tentou embarcar para a África, esteve ao serviço de um fidalgo português que estava embarcadiço, e ali, nessa altura, em Algeciras, começou, digamos, foi o princípio da sua conversão. Depois ele começou a vender livros de cavalaria, mas São João de Deus, tocado por uma graça de Deus, certamente, começou a perceber que ele estava a vender coisas que não lhe interessava. Portanto, vendia livros para sobreviver, mas aconselhava os compradores que não lessem. Portanto, depois...
1: Uma honestidade em extinção. Sim.
0: Depois deitou a livralhada fora e fez-se pedreiro. E, portanto, sempre é um santo de uma procura incessante. Depois pôs-se a caminho de Granada, que é isto que marca a vida de São João de Deus. O símbolo de São João de Deus, o atributo principal de São João de Deus, é uma romã, que em espanhol se diz, penso eu, Granada. Se virmos na igreja São João de Deus em Lisboa, também uma das novas igrejas do Cardeal Cerejeira, tem uns anjos e está, digamos, cravejada de romãs.
1: Então, mas isso é a evocação do sítio onde ele viveu?
0: Se converteu.
1: No significado da conversão.
0: Depois entendeu fazer uma peregrinação a pé, de Algeciras para Granada, onde pregava um santo da altura, São João d'Ávila, e ele queria ir ouvir São João d'Ávila. Portanto, pôs-se a pé. E depois, nós hoje somos muito racionalistas, somos muito pouco propensos a acreditar em milagres. Normalmente diz-se: não há milagres. Há milagres, não é quando a gente quer, nem quando a gente os exige.
1: E
0: há milagres
1: milagre
0: quando Deus quer.
1: Nesse momento?
0: O milagre que se aponta na vida de São João desde nesta altura, na sua peregrinação a pé, é que ele viu uma criança com ar faminto, com ar necessitado. Pô-la às costas, o rapazinho pediu-lhe para o levar, ele pôs o menino às costas, pôs o rapazinho às costas, e junto de uma fonte, coroada por uma romã esculpida, o miúdo pediu para ser apiado. São João de Deus certamente pensou que ele ia beber, São João de Deus devia ter sede também, e o rapazinho disse-lhe, João de Deus, revelou-lhe o nome que seria o dele, porque ele chamava-se João Cidade, não é? João de Deus, Granada será a tua cruz. É daqui que parte, digamos, a vocação hospitaleira de São João de Deus.
1: Mas o milagre era, então...
0: Ele desapareceu. Portanto,
1: foi como se fosse um anjo.
0: Um anjo, o menino Jesus, digamos, Jesus em figura de criança, porque não é a única vez que Jesus se manifesta visualmente a São João de São João de Deus. Portanto, ele continuou para Granada, chegou lá no dia 22 de janeiro, é um dia fácil de fixar, porque São João d'Ávila, que ele ia ouvir, estava a fazer um sermão sobre a conversão de São Sebastião, que tinha sido soldado romano, de quem já falámos no programa anterior, teve uma conversão espetacular. Por baixo do uniforme militar trazia a cruz de Cristo. Portanto, ele a ouvir narrar por São João d'Ávila, que era um grande pregador, a conversão de São Sebastião, teve um rebate de consciência e viu que o tempo que tinha desperdiçado em ser pastor, em ser guerreiro, em ter querido namorar a filha do patrão, em andar a vender livros de cavalaria, em querer ir para a África sem saber o que havia de fazer, e ali percebeu que tinha que se dedicar ao serviço dos outros sem saber como. Pôs-se a percorrer as ruas de Granada gritando que era um pecador, fizeram-lhe uma coisa que se fazia na altura, tomaram-no por doido, encerraram-no num hospício e submeteram-no ao tratamento que se usava na altura, que eram corretivos corporais, pancada.
1: Então foi, num certo sentido, mártir, porque morreu assim? Morreu
0: não,
1: num hospício?
0: Não, não. Aprendeu que não era assim que se tratavam os doidos, não é? Ele próprio foi julgado doido, batiam-lhe incessantemente, ele reclamava que, não, que aquela não era caridade, porque era uma casa de caridade, com um corretivo terrível. São João Dávila foi chamado lá, portanto, declarou que ele não era doido, deixaram-no em paz. E a partir dali ele passou a dedicar-se a pedir esmolas para fazer uma casa onde recolhesse pessoas rejeitadas. Neste primeiro, penso eu que ainda hoje os irmãos de São João de Deus se dedicam sobretudo àquilo que a gente chama de doentes psíquicos, loucos, aquilo que se fogem da norma e muitas vezes até podem ser perigosos. São João de Deus fez um grande hospital com muitas esmolas. Depois de o reconhecerem, depois de ele ter sido mostrado como exemplar por São João Dávila, as pessoas passaram a reconhecê-lo como uma pessoa exemplar e ajudaram. Ele fez o seu hospital, que teve um grande incêndio. Ele conseguiu salvar os doentes todos, voltou a fazer o hospital e depois, naturalmente, morreu. E aqui, já na altura em que ele tratava do que se chamava antigamente dos alienados, quando ele começou a tentar saber aquilo que devia fazer, por amor de Deus, outra vez viu uma criatura, um homem, que ele transportou com grande custo e para dentro do hospital, quando lhe ia lavar os pés, porque ele fazia sempre, começava pelo que Jesus Cristo tinha feito na quinta-feira
1: santa,
0: lavar os pés, viu que o homem se levantou, o homem doente, com um aspecto resplandecente, e disse-lhe: é a mim que tu fazes tudo o que fazes aos outros. E ele ali teve a certeza...
1: Era Deus Pai.
0: Jesus Cristo.
1: Ou Jesus, muito
0: exatamente.
1: Bem.
0: Ele ali teve a certeza da sua vocação e continuou. E depois morreu relativamente novo, penso eu que andava pelos 50 anos, muito esgotado, aí com um grande reconhecimento público, portanto, com grandes honrarias.
1: Bem, e uma vida que podia ter dado um filme,
0: e
1: alguns e livros por tudo aquilo que passou, verdadeiramente
0: existe,
1: uma epopeia.
0: Cá em, nós estamos a falar em Lisboa, existe cá em Lisboa uma igreja dedicada a São João de Deus que tem no fundo da Capela Mor um tríptico.
1: Ao pé da Mexicana, ao pé da.
0: Exatamente,
1: Mexicana.
0: Ao pé da Mexicana, que tem um tríptico que chama a atenção, pintado pelo grande pintor açoriano Domingos Rebelo, que funciona como uma banda desenhada que se vê, portanto, em que se vê em cada um dos volantes as muitas aventuras de São João de Deus, inclusivamente a visão que ele teve de estar junto da cruz de Jesus com Nossa Senhora e Nossa Senhora lhe colocar uma coroa de espinhos.
1: Quando lá voltar, se lá voltar, à Praça de Londres, espreitarei essa narrativa. Falamos de São João de Deus, cujo dia que o evoca é o dia 8 de março. Depois, temos para casa aqui uma figura de que já falámos na semana passada,
0: São José.
1: esposo de Maria, da Virgem Maria, também é um santo, por acaso, importante, apesar de ter tido
0: é
1: o tutor, se podemos assim dizer, de Cristo, ainda
0: exatamente,
1: que não seja um pai, se tratava por pai, Cristo não o tratava...
0: Eu suponho que sim.
1: É como se fosse pai.
0: É o pai chamado
1: pai adotivo.
0: Pai adotivo de Jesus, não é?
1: Para além dessa figura que, enfim, também é germinal, podemos dizer, dos primórdios, temos depois, já no mês de abril, a figura de Santa Engrácia. Há várias Santa Engrácias, neste caso é Santa Engrácia de Braga. Será que esta Santa Engrácia é aquela de que se queixam alguns... Imagino que são peregrinos. Ai, valha-me Santa Engrácia. Porque quando vão ao Bom Jesus de Braga, para aí, para conseguirem subir a escadaria
0: santa
1: toda...
0: Santa Engrácia é uma santa minhota, que é natural que tenha muita devoção. Os minhotos
1: em
0: são
1: Braga.
0: muito devotos em Braga. Uhum. E é uma das santas...
1: Mas viveu em Braga? É Santa Engrácia de Braga porque
0: Porque, segundo uma das passiones, uma das narrativas de martírio, ela terá partido de Braga com companheiras e companheiros e terá sido martirizada nos Montes Carvajales, em Espanha, penso eu que na, como é que se diz aquilo, o que é atualmente Castilla-La Mancha, portanto...
1: Em Castela, pronto.
0: Em Castela, exatamente. Portanto,
1: então, estamos a falar em que altura, mais ou menos, por altura de...
0: Século IV, século V...
1: Também nos primórdios,
0: século
1: mais ou menos.
0: Século III, século IV, melhor.
1: Ainda
0: é uma das santas virgens e mártires. É uma das santas protótipos.
1: Mas, antes de mais, Braga, já nessa altura ainda não havia, imagino eu, a sede de Braga, não, ainda não, não estava organizado desta forma.
0: Braga é... do ponto de vista territorial cristão, anterior à nossa fundação.
1: Digamos que há uma referência sobre Braga mais antiga.
0: Mais antiga.
1: Mas já cristã e mais já antiga do que...
0: Já cristã. Notemos que o arcebispo de Braga, e aqui houve um grande diferendo com os espanhóis, o arcebispo de Braga tem o título de primaz das Espanhas.
1: Isso quer dizer o quê? Que é o mais importante?
0: Da Península Ibérica.
1: É a figura mais importante da Península Ibérica,
0: espero,
1: é isso?
0: Espero que não venham aí nenhum bispos espanhóis.
1: Contestar.
0: Contestar.
1: Já falámos aqui de Granada, que também é importante.
0: O arcebispo de Braga é, o título do arcebispo de Braga, como o título do arcebispo de Lisboa é patriarca, o do arcebispo de Braga é primaz das Espanhas. Portanto, quando se fala aqui nas Espanhas, é anteriormente à nação espanhola unificada, não é?
1: Claro.
0: E anteriormente ao Reino de Portugal.
1: Claro.
0: Portanto,
1: Século IV, e basta dizer isso, porque Portugal começou com Afonso Henriques, para aí 600 anos depois.
0: Sim,
1: então, e qual é esse percurso que distingue Santa Engrácia? Portanto, é o da tal deslocação de Braga
0: para à procura do esposo. Santa Engrácia tem uma coisa...
1: Do esposo? No sentido de um namorado?
0: Ter-lhe-ia sido... Isto aparece nas passiones de outras santas virgens.
1: Portanto, não era casada na altura.
0: É virgem, sim. Não é? Portanto, e foi...
1: À procura de casamento, melhor dizendo.
0: Teve, como segundo a passio de Santa Engrácia, uma revelação que devia encontrar o esposo. Ora, isto é, digamos, a tradução para a vida de Santa Engrácia, como de outras santas virgens mártires, da parábola que Jesus Cristo conta das 10 virgens, das virgens prudentes e das virgens tontas ou loucas, não é?
1: Então,
0: que estão todas para se incorporar no cortejo do esposo que vai casar com uma delas, não é? E as outras
1: então, mas
0: são
1: quais as tontas? Qual é o papel das tontas?
0: As tontas são uma história exemplar, como são todas as parábolas de Jesus, e é preciso sempre chamar a atenção que estas figuras não existiram, são figuras literárias.
1: Sim,
0: não é?
1: Com certeza, mas, simbólicas. Vale.
0: Mas são tão afirmadas que muitas vezes, eu sou de uma aldeia, onde na grande procissão de agosto iam as virgens...
1: Aparecem mesmo as tontas?
0: Não, são as virgens prudentes. Iam 10 meninas vestidas de branco com lamparinas na mão.
1: Então, mas e qual é a diferença entre umas e outras?
0: É o que é a espera do reino de Deus. Portanto, Jesus diz, foram todas chamadas e tinham todas que estar, como o esposo viria, não sabiam a hora, não é? Tinham que ter as lâmpadas acesas para se incorporar no cortejo.
1: Essas são as prudentes.
0: As prudentes. As tontas, ou as loucas, como eram chamadas antigamente, não sei como é que são chamadas agora, não me lembro, não se preocuparam. São um bocadinho como a cigarra da fábula. Deixaram arder e ficaram sem azeite. E quando estava...
1: E sem esposos, é isso?
0: E quando estava para vir o esposo, ouviram o sinal e disseram, as nossas lâmpadas estão todas apagadas, pediram azeite às outras. E as outras disseram, não vai chegar para vós nem para nós, ficamos todas às escuras. Vão comprar o azeite. Enquanto foram, o cortejo formou-se.
1: Casaram-se as que estavam prudentes?
0: Casou a que estava prometida. E elas ficaram fora da festa.
1: Pois, digamos que não...
0: Exatamente.
1: Foram tontas porque se esqueceram da luz, de cuidar da luz.
0: É uma forma...
1: É mais ou menos como a história da cigarra e da formiga.
0: Simplesmente
1: de trabalhar
0: a cigarra e a formiga é um digamos, num sentido completamente apenas da apologia do trabalho, não é? E aqui não, aqui é a apologia
1: da fidelidade.
0: Da fidelidade, exatamente. Ora bem, com Santa Engrácia dá-se isto, que ela tem esse chamamento para ir à procura do esposo e vai. E quando chega, eu agora não me lembro o qual é, a Castela, não é? Percebe perante, digamos, a ferocidade da perseguição aos cristãos naquele local, que o esposo que ela busca não é nenhum príncipe, mas é Jesus Cristo, ele mesmo. E confessa-se abertamente cristã e todo o seu séquito de rapazes e raparigas, de homens e mulheres, são todos martirizados.
1: Ora bem, há na história da santidade uma série de virgens que se declaram esposas. Digamos que Cristo teve imensas esposas.
0: Tem.
1: Porque há montes, montes é uma força de expressão, há muitas, santas e muitas mulheres ao longo da história do catolicismo e da cristandade, que se declaram fiéis de Cristo.
0: Fiéis. E aqui, a forma de fidelidade, e é a forma que o João empregou, e é muito, e é exata, que é a fidelidade, é dedicar a vida toda. E a vida toda passa por não dividir, se pode dizer, o coração nem o corpo. Portanto, ser a integridade da pessoa dedicada à causa de Jesus Cristo, à evangelização, à afirmação, como fazem as monjas e os monges, pela sua vida, de que Deus é bastante, lhe chega, e às monjas, às irmãs, às pessoas consagradas de vida ativa, a mesma coisa. Portanto, não é que elas pensem que casar seja mal. Preferem outra coisa, escolhem outra coisa.
1: Claro.
0: É?
1: Aliás, isso aplica-se a toda a vida eclesiástica, seja lá qual for.
0: Mulheres e homens. Sim. Não é? Claro. Portanto, o sentido do chamado, do tão debatido hoje em dia, celibato.
1: Exato, o padre ainda hoje.
0: É a dedicação da vida inteira, como é a fórmula propter regnum celorum. Por causa do reino dos céus, não há divisão de nada. Não é? Toda a vida. Não se divide o coração, não se partilha o corpo, não se partilham bens.
1: Toda a vida não. Não é toda a vida. Porque há caminhos de santos, como já vimos, que só a partir de uma certa altura, toda a vida, quer dizer, a vida constante, melhor dizendo, porque podem até durante uma parte da vida não ter.
0: Sim, estamos aqui a falar. Estamos aqui,
1: a partir de uma certa altura.
0: Estamos aqui a falar numa escolha de vida.
1: Sim, numa escolha, exato, uma opção. A partir
0: assim,
1: da qual.
0: Assim como também há santos e santas que se casaram e tiveram filhos e foram santos no seu estado, isso, claro, com certeza.
1: Exato, sobretudo pode haver várias vidas, digamos
0: claro,
1: assim.
0: Claro,
1: e a vida de santo não é necessariamente desde o início, pode aparecer só a partir de uma certa altura.
0: A chamada, que já falámos aqui, a chamada, o João disse que é quando se dá o clique. Que é a conversão. Não é?
1: Ora, falamos de Santa Engrácia, então de Braga, porque é assim,
0: Braga.
1: Porque há outras Santa Engrácias, não é?
0: Possivelmente.
1: Outras santas.
0: Há a possibilidade.
1: Depois temos, ainda em abril, a figura de São Jorge.
0: São Jorge.
1: Ele está muito
0: mártir.
1: Associado aqui aos lisboetas, ao Castelo de São Jorge.
0: São Jorge.
1: O que fez São Jorge para
0: São
1: ter
0: Jorge
1: merecido
0: é
1: a santidade?
0: São Jorge é um mártir cristão. Da Bitínia, portanto da Ásia Menor, é de tal maneira grande...
1: Também dos primórdios?
0: Sim, também dos primórdios. É de tal maneira grande no Médio Oriente que lhe chamam o Grande Mártir. É como aqui nós, digamos, no Ocidente, em relação a São Sebastião, lá na zona em que eu nasci, lhe chamam o Mártir, e não se diz mais nada que sabem
1: porque já
0: quem
1: se sabe
0: é.
1: Que é.
0: E o Grande Mártir é São Jorge. Enquanto nós nos dedicamos muito a discutir se São Jorge existiu, se não existiu, se ele matou o dragão, se não matou o dragão, se salvou a princesa, isso já é uma história de encantar.
1: Claro.
0: Portanto, são, digamos, incertos, não é? De lendas espúrias numa vida autêntica, não é? São Jorge está no martirológio romano, foi mártir por Cristo e foi militar.
1: Então, e o percurso dele? Portanto, estamos a falar de um homem que combateu, é isso?
0: Combateu, exatamente.
1: Contra quem?
0: Combateu contra o exército romano, naturalmente, e foi mártir. E o modelo é sempre o mesmo, porque não há outro. Portanto, é um mártir, é um soldado cristão que não cede, digamos, às imposições do Império, não é? Que não queima incenso a ninguém, que se diz abertamente cristão e que morre pela defesa da fé. Portanto, isto nuclearmente é assim com São Jorge e com muitos outros. Acontece que na cultura oriental existem elementos que não são da nossa cultura, que, digamos, muitas vezes estas vidas atravessaram continentes e mares. O São Jorge vem, digamos, pela República de Veneza para o continente europeu, depois aparece também em Inglaterra, onde, como sabemos, tem um grande culto, e a ele se associam, desde a altíssima Idade Média, lendas de santos, possivelmente, penso eu, que isto vem sempre através da pregação, de exemplos que são dados. O grande dragão, que é, digamos, o dragão apocalíptico, é transformado num dragão que lança fogo pela boca e que São Jorge combate com uma lança em forma de cruz. Depois aqui há um maravilhoso, medieval, que se insere nos exemplos dos santos e que muitas vezes acontece que toma o lugar do, digamos, do núcleo verdadeiro. E São Jorge, infelizmente para nós, portanto, é um santo que ficou
1: fantasiado, digamos assim.
0: Soterrado
1: dessas fantasias.
0: Exatamente.
1: Mas seja como for, isso também tem sempre uma leitura simbólica, que é o do militar que combate o mal.
0: Mas é daí que parte, mas muitas vezes, como, digamos, de um ponto de vista...
1: Se o mal é um dragão ou não é,
0: claro,
1: se
0: claro.
1: É uma espada incendiada ou se é não sei o quê, isso depois já é folclore, digamos
0: assim,
1: não é? Mas
0: está a ver que, digamos, de uma pregação entusiasmada para um público ignaro que toma à letra os exemplos...
1: Eu penso também que deve haver muitos casos desses, sobretudo até numa certa adaptação de uma ideia... de uma mentalidade pagã que gosta de erguer uma série de rituais à volta de uma coisa que às vezes é mais simples do que
0: exatamente.
1: Isso.
0: Exatamente. São Jorge é um exemplo acabadíssimo. Portanto, do santo militar como São Sebastião e como, possivelmente...
1: E com tudo o que é erguido à volta dele, pronto.
0: Tudo. Sobretudo o dragão, a lenda do dragão. E depois, naturalmente, como nas lendas de Encantar, o dragão guarda o castelo de uma princesa e depois temos São Jorge já
1: uma ponta de meada
0: num conto de fadas,
1: assim.
0: Com que ele não tem nada a ver.
1: Ora, isso no dia 23 de abril, porque é o dia de São Jorge, mas...
0: Eu posso dizer ainda acerca de São Jorge, que é muito importante para nós, do ponto de vista... digamos, da ação militar que houve no século XIV, foi trazido para Portugal, muitos pensam que foi por Dona Filipa de Lencastre, possivelmente não, possivelmente foi nas Guerras Fernandinas, quando vieram muitos ingleses, que nós chamávamos por Santiago e passámos a chamar por São Jorge.
1: Ah, e há essa confusão ainda hoje? Não.
0: Hoje não, mas há ali
1: houve uma
0: exatamente, São
1: uma
0: Jorge,
1: transposição
0: São Jorge, a gente diz como Santiago aos mouros. Ainda há esse...
1: Na verdade é São Jorge. É
0: São, São Jorge passou a ser o santo protetor da cavalaria, como ainda é hoje.
1: Uhum. Ora, depois no dia 26 de abril temos São Torpes.
0: São Torpes.
1: É uma figura importante?
0: Que é uma praia ali, quem vai para o Algarve.
1: Exato.
0: A praia de São Torpes.
1: Até nisso o livro é curioso porque nos remete para lugares que são familiares, mas não conseguimos imaginar que tem a ver com um mártir, por exemplo. São Torpes foi um mártir, não é?
0: São Torpes foi um mártir. Um mártir também... digamos...
1: De que zona?
0: Da Itália, de Pisa. Da zona de Pisa.
1: E é também primórdios? Estamos a falar
0: primórdios,
1: de mártires?
0: Estamos a falar de todos estes mártires que encheram...
1: Normalmente é dos primórdios.
0: Dos quatro primeiros séculos da
1: E o que fez ele?
0: São Torpes. Torpete, em italiano, que é de lá que ele vem.
1: Era um soldado?
0: Era um soldado... que era por quem o imperador Nero, segundo vem no Agiológico Lusitano, tinha uma grande predileção. Era
1: isso,
0: cristão.
1: Isso não... Sabendo a fama que tem Nero, não é nada que seja recomendável.
0: Pois.
1: Não é uma recomendação apreciável.
0: De tal forma que o filho do prefeito da urbe tinha ciúmes de Torpes, não é? Em relação, porque ele tinha um posto superior, militar superior, e Nero, portanto, distinguia aquele militar com um favor muito grande, e como São Torpes é santo, ficava por aqui, não é? Acontece que Torpes era cristão, a ocultas do imperador. Quando o imperador soube,
1: uma descarga de fúria, como era
0: muito grande,
1: historicamente.
0: E passou a ser o ódio tão grande como o amor que lhe tinha antes, não é? Portanto, São Torpes foi perseguido. O imperador mandou fazer um grande templo a Minerva, por ação do militar Torpes. O templo de Minerva desabou sobre eles, matou o prefeito da urbe, ficou vivo o filho, portanto, com uma perseguição muito encarniçada a São Torpes. São Torpes foi também julgado como um parricida, porque por causa dele tinha morrido debaixo dos escombros o imperador, que lhe queria como a um filho. Portanto, e foi tratado como um parricida. São Torpes foi morto, foi posto numa barcaça com um cão e um galo e posto no alto mar pelos romanos, não é? E porquê o cão e o galo? Porque se tivessem muita fome,
1: comeriam
0: os restos e era julgado dessa maneira vil o que tinha atentado contra a vida do imperador.
1: Portanto, mesmo para o mais baixo possível, descendo aos mais baixos.
0: Acontece que não só não o comeram, como são torpes, como a barcaça veio dar a França, e daí temos Saint-Tropez, e depois veio dar muito perto de Santiago do Cacém e temos a Praia de São Torpes.
1: Isso é do domínio da lenda,
0: é da lenda, certo? É da lenda de São Torpes.
1: Pertence, o que terá acontecido ao cão e à galinha, não sabemos.
0: Mas existem relíquias de São Torpes em Santiago do Cacém, existem relíquias de São Torpes em Roma e em Pisa. E
1: digamos que o culto fixou nesses lugares por causa dessa de ideia da barca.
0: Exatamente.
1: Ora, é apenas um dos muitos santos que são abordados pelo nosso convidado Alberto Júlio Silva neste livro intitulado Os Nossos Santos e Beatos e Outros que Portugal Adotou, nesta edição da Esfera dos Livros, um livro com 250 páginas que revela os perfis dos principais santos. Só nos resta marcar encontro para a semana para continuarmos a desvendar um pouco desta história fascinante dos santos que todos conhecemos de nome por causa deste e daquele lugar, mas que muitos deles acabam por ser desconhecidos na substância, digamos assim.
0: Desconhecidos e paganizados.
1: E, portanto,
0: muitas vezes.
1: Aqui ficam o convite para regressar aqui à Antena 2 para a
0: muito
1: semana
0: obrigado,
1: que vem, para continuarmos a desfrutar. Ficamos com abril resolvido. Para a semana, começamos a pegar nos santos a partir de maio, dentro do calendário cristão. Os meus agradecimentos, Alberto Júlio Silva.
0: Muito obrigado.
1: E nós damos aqui por encerrada esta Quinta Essência, que hoje teve o apoio técnico de Ana Almeida, produção, realização, apresentação de João Almeida. Regressamos então 2 a 8 dias. Bom fim de semana.

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A numeração das 5 sinfonias de Mendelssohn não corresponde à cronologia. Mas como quem enumerou as 3 primeiras foi o próprio Mendelssohn, espírito cartesiano e culto entre todos, mais vale respeitar essa ordem. Depois da muito juvenil primeira

Filipe IV, a italiana, embora terminada em 1833, não foi editada nem numerada em vida do compositor. Estes percalços numerológicos condizem com o contraste dos figurinos. A segunda sinfonia demarca-se das restantes pelo facto de ser, na definição do próprio compositor, uma sinfonia cantata para solistas, coro, orquestra e órgão, sobre textos das Sagradas Escrituras. Lobgesang é o seu título, Canto de Louvor. Larry Todd, na sua monumental biografia de Mendelssohn, publicada em 2003, conta-nos as circunstâncias exatas em que a obra foi escrita, como encomenda do Conselho Municipal de Leipzig, para comemorar os 400 anos da invenção da tipografia por Gutenberg e a primeira edição da Bíblia Luterana, em língua alemã. A estreia deu-se a 25 de junho de 1840, no âmbito de um festival Gutenberg, sob a direção do próprio Felix. Nessa altura, já Mendelssohn residia há 5 anos em Leipzig, cidade de tipógrafos, elevando o Gewandhaus e a sua orquestra ao nível de uma das mais importantes instituições musicais europeias. Aproveitemos para saudar com o devido destaque o aparecimento do livro do americano Larry Todd, primeira obra de fundo dedicada ao compositor ao fim de longas décadas. Basta recordar que, quando dedicámos 6 emissões do A Propósito da Música aos quartetos de cordas de Mendelssohn em 2001, não existia disponível no mercado nenhuma obra de fundo sobre o compositor, embora existisse uma sobre a sua irmã, Fanny Mendelssohn. O plano extremamente inusual da Sinfonia Lobgesang tem como influência evidente a 9ª Sinfonia de Beethoven, estreada apenas 13 anos antes. Contudo, Mendelssohn afasta-se do quadro puramente sinfónico e aproxima-se mais da cantata, já que as partes vocais, 7 dos 10 números da obra, são cerca de 2/3 da duração total. Daí que designe algo anacronicamente, ou antes num espírito historicista, como sinfonia, os 3 andamentos que constituem o primeiro número. Estes são tocados sem interrupção, como aliás todos os restantes. Tendo em conta que na época a norma era aplaudir qualquer andamento ou número isolado, o objetivo principal terá sido sobretudo evitar esses aplausos. Mas sobre a diferença em relação à sinfonia coral, citemos Larry Todd. Se Beethoven enfatizara na 9ª a divisória entre os andamentos orquestrais e o final coral, que começa obviamente por rejeitar os temas dos 3 andamentos precedentes, Felix aspirou na Sinfonia Lobgesang a um todo unificado, no qual a adição do texto serve para complementar, explicar e não contrariar a forma sinfónica abstrata. Para unir essa grande forma binária ao motivo primordial, anunciado no início pelos trombones e respondido pela orquestra em estilo de responsório cerimonial. Eis o motto que percorre toda a Sinfonia Lobgesang, lançado pelos trombones, correspondente às palavras que o coro proclamará no segundo número. Alles, was Odem hat, lobe den Herrn. Todos os que têm fôlego, louvem o Senhor. Depois desse maestoso con motto, segue-se um allegro em forma sonata, cujo primeiro tema, nos violinos e nas flautas, decorre numa textura mais volátil.

O segundo tema surge em Lá bemol maior, subdominante da subdominante neste andamento em Si bemol maior. Tipo de hino benfazejo, tocado em terceiras por violetas, clarinetes e fagotes.

Depois da exposição, o desenvolvimento e a reexposição seguem-se com grande nitidez. No desenvolvimento, o ímpeto contrapontístico torna clara a veneração de Mendelssohn por Bach. Vale a pena notar que nesta evocação do glorioso passado musical germânico já há alguns dos ingredientes da Sinfonia dos Mil de Mahler, a uma escala bem mais discreta. O único acrescento à orquestra clássica são os três trombones.

A influência de modelos vocais na Sinfonia Lobgesang encontra-se bem expressa no recitativo com que o clarinete faz a ligação para o segundo andamento desta sinfonia introdutória. Embora em compasso de 6 por 8, este andamento tem um cunho de valsa. É uma típica canção sem palavras, inconfundivelmente mendelssohniana, em sol menor. A indicação de tempo é sintomática. Allegretto un poco agitato.

No centro deste andamento, voltamos a encontrar o motivo primordial, num coral dos sopros que vai alternar com a melodia valsante, como numa tapeçaria.

Também o segundo andamento se encadeia com o terceiro, um adagio religioso, que converte ao modo maior a tónica sol do anterior alegreto, num dos mais belos momentos da Sinfonia Lobgesang de Mendelssohn.

que torna ainda mais apaziguador o regresso a Sol Maior. É a altura de ouvirmos o primeiro número da Sinfonia Lobgesang de Felix Mendelssohn, com três andamentos que se encadeiam: Maestoso con moto allegro, Allegretto un poco agitato e Adagio religioso. A Orquestra Sinfónica de Londres é dirigida por Cláudio Abbado.

Foi a sinfonia que abre a sinfonia cantata Lobgesang, que Felix Mendelssohn compôs em 1840. Passamos agora ao segundo número, que marca a primeira intervenção do coro, concretizando o significado do tema anunciado anteriormente. Alles, was Odem hat, lobe den Herrn. Todos que têm fôlego, louvem o Senhor. O último verso do Salmo 150. Embora partindo de Ré menor, o andamento culmina num radioso Si bemol maior com a entrada do coro.

O tema primordial servirá a seguir para um novo arranque contrapontístico em canon, que é devidamente desenvolvido. Contrastando com toda essa opulência orquestral e coral, a intervenção do soprano solista sobre uma poalha harmónica dos sopros introduz um registro mais intimista, num tempo molto più moderato, ma con fuoco. Louva o Senhor, alma minha, e tudo o que há em mim, o seu nome sagrado.

Aqui o coro responde em nome de todos os homens. Ouçamos o segundo número da Sinfonia Lobgesang, de Felix Mendelssohn, continuando com a interpretação de Claudio Abbado e da Orquestra Sinfónica de Londres, com o soprano Elizabeth Connell e o Coro Sinfónico de Londres.

É pena termos que fazer uma interrupção onde Mendelssohn criou uma solução de continuidade, mas as dimensões da sua Sinfonia número 2, Lobgesang, cuja duração total ronda os 75 minutos, a isso nos obrigam. Ouvimos o segundo número desta obra, pela Orquestra Sinfónica de Londres, o Coro Sinfónico de Londres e o soprano Elizabeth Connell, sob a direção de Claudio Abbado. De hoje a 8 dias, ouviremos o restante desta Sinfonia Cantata em Si Bemol Maior, Canto de Louvor, Opus 52, escrita em 1840 para comemorar os 400 anos da invenção da tipografia, celebrando Gutenberg como o disseminador da palavra divina através da primeira edição da Bíblia Luterana. Este programa teve assistência técnica de Ana Almeida.

Próximos minutos com Palais des Parfums, o Palácio dos Perfumes, uma das variações do poema sinfónico Vatek, de Luís de Freitas Branco.

0: Luís de Freitas Branco e a quarta variação, Palais de Parfum, do poema sinfónico Vatec, pelo maestro Álvaro Cassuto e a Sinfónica Nacional da Rádio Televisão Irlandesa.
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0: Viagem do centro para a periferia e vice-versa. A viagem, fonte de intercâmbio permanente, até na correspondência entre compositores. Clara Schumann, na sua segunda digressão de concertos pela Rússia, uma jornada de concertos de grande sucesso e que permitiram a Clara Schumann deixar-nos este retrato da Rússia que viu. Para Johannes Brahms, Moscovo, 24 de abril de 1864.
1: Não se vê nada além de gente por todo o lado, homens e mulheres sujos e maltrapilhos, e o que se ouve sobre os seus hábitos realmente causa arrepios. O povo vive num nível muito inferior ao que nós, fora da Rússia, sequer imaginamos. E, no entanto, com a abolição da servidão, as coisas já começaram a melhorar. Pelo menos o povo está a começar a pensar por si próprio e a aprender algumas coisas. Em suma, a ser mais humano. É apenas aqui nas províncias que se pode ter uma ideia das tremendas mudanças que foram inauguradas pelo atual czar. Ele é realmente admirável, pois, na minha opinião, é necessária mais coragem para tais reformas do que qualquer general necessitaria no campo de batalha. Pelo menos, por enquanto, a nobreza foi completamente derrubada, o que, claro, faz muita diferença para os artistas estrangeiros. E, no entanto, apesar de tudo, posso garantir que estou bastante satisfeita. Desde o início decidi não esperar muito, e agora vejo que consegui mais do que previa, pois na Alemanha, com o mesmo esforço, não teria ganho tanto em 3 meses. O meu concerto no teatro, sobre o qual escrevi com tanta apreensão no outro dia, rendeu-me 800 rublos, depois de deduzidas todas as despesas, que totalizaram 700 rublos. E na minha festa de despedida, que teve lugar

0: logo a recuperar, pois o clima, a água e o ar são melhores aqui do que em São Petersburgo. Além disso, estou a viver com uma família adorável, meio alemã, que trata-me tão bem que nada me faltaria para me sentir feliz, não fosse eu ter tantas saudades de casa. Nem imaginas as lutas que tenho travado no meu coração, que quase explode de saudade.
1: Por esta altura, em meados de 1865, Clara inicia um projeto de edição da obra de Robert Schumann. Poucos anos antes, tinha já ela composto as suas variações sobre um tema de Robert Schumann, para piano.

0: A viagem pela Rússia mantém-se. 1872, Moscovo. Pyotr Ilyich Tchaikovsky, acabado de chegar de uma viagem pela Europa Ocidental, relatava ao seu pai:
1: a minha viagem foi agradável e confortável. Fui a Berlim, Paris e Nice durante 3 semanas, também a Génova, Veneza e Viena. O tempo em Nice estava bastante mau. A chuva e o vento foram tão fortes durante algum tempo que o mar inundou quase toda a cidade. Um comboio caiu ao mar. A linha férrea corre ao longo da costa. Um penhasco inteiro desabou, destruindo um enorme edifício com muitas pessoas lá dentro. No entanto, também houve dias bonitos, tão quentes como em junho aqui. Ainda assim, por muito que tenha gostado da viagem, o ócio começou a incomodar-me e foi com muita alegria que regressei a Moscovo.
0: Uma década mais tarde, o mesmo Pyotr Tchaikovsky leva-nos de volta à Europa Ocidental, voltando agora as atenções à cidade de Veneza, num de muitos dos seus relatos.

0: de viagem ao seu irmão Anatoly. Veneza, novembro de 1881.
1: Anatocha, posso dizer-te que cheguei bem a Veneza? A viagem foi terrivelmente cansativa, pois tive de acordar às 5 horas da manhã, com medo de me atrasar, não dormi a noite toda, apanhar o comboio às 7 e viajar num vagão cheio, sem paragens, até às 23h30. Talvez por estar tão cansado, fiquei feliz por entrar numa gôndola e depois num quarto iluminado, rodeado por aquela quietude veneziana, como um túmulo, que me atrai tanto desta vez em Veneza. Esta manhã, quando me levantei e abri a janela, vi que o dia estava lindamente claro e o ar suave e doce. Depois de me vestir, fui dar uma volta e almocei naquela pequena pousada onde estivemos juntos, e depois deambulei pelas encantadoras ruelas estreitas. Ao passar por cada mercearia e talho, cada um com o seu cheiro forte, lembrei-me de como isso te irritava. Fui à Basílica de Santa Maria dei Frari, onde estão sepultados Tiziano e Canova, lembras-te? Depois sentei-me na piazza e desfrutei do belo dia e do barulho da multidão, atraída pela banda militar que tocava no meio da praça e que a preenchia. Sinto-me tão feliz e bem aqui que decidi ficar mais um dia e só viajar para Florença amanhã à noite. Também lá ficarei por 2 dias.
0: Neste mesmo ano, cerca de um mês após esta carta, estreou em Viena o Concerto para Violino de Tchaikovsky, uma obra que desde então ocupa um lugar cimeiro no repertório concertante para violino e orquestra e que encerra em si mesma uma autêntica viagem musical.

0: 1903, 20 de janeiro, de viagem no comboio para Wiesbaden para dirigir a sua quarta sinfonia três dias depois, Gustav Mahler aproveita alguns momentos de paragem para escrever à sua esposa, Alma.
1: Querida Alma Scherl, pura alegria. Nas últimas duas horas estive sentado numa carruagem com janelas panorâmicas. Por todo o lado, até onde a vista alcança, o chão está coberto por uma magnífica neve branca e o sol brilha intensamente, quase aquecendo-a. Fico a pensar, se estivesse aqui, como irias apreciar este cenário? Céus! Quando comecei esta carta, não fazia ideia de que a viagem instável tornaria impossível escrever, muito menos pensar. Vou ter de parar. Mas que pena que não se pode sair e passear lá fora. Ah, estação! Eis que a oscilação parou. Agora, pelo menos, posso dizer-te o que o meu lápis não conseguiu passar antes para o papel, devido à trepidação. Ou seja, que tenho muitas, muitas saudades tuas e que não consigo sentir prazer em nada, porque não estás aqui. Brrr, vamos lá! Olhando pela janela, acabo de perceber que estamos em Passau. E como esta pequena cidade antiga parece pitoresca, aninhada nas curvas do Danúbio. Da última vez que passámos por aqui, era de noite e estávamos juntos, a caminho de Krefeld.
0: A audição da 4ª Sinfonia, a 23 de janeiro, na Kurthaus de Wiesbaden, foi um êxito, com uma recepção surpreendentemente positiva do público, provocada talvez também pelo quarto andamento, com voz solista pouco habitual numa sinfonia.

0: do centro para a periferia e do espaço magiar para a Península Ibérica. O destino agora é Portugal, no ano de 1906, quando Bela Bartók, ainda muito jovem, fez uma digressão por Portugal e Espanha com o ainda mais jovem violinista Franz von Vexei. A 11 de abril de 1906, Bartók escrevia à sua mãe:
1: Querida mãe, terminámos a digressão muito contentes. Deixe-me contar-lhe tudo. A digressão e as apresentações proporcionaram, pelo menos, muitas experiências interessantes e muitas vezes divertidas. O público do Porto foi o mais entusiástico. Estou a ter dificuldades com os portugueses. A forma como comunico com eles é terrivelmente engraçada. Mesmo que percebam espanhol, consigo perceber muito pouco do que dizem. E mesmo isso, raramente. A quantos costumes tenho de me habituar? Por exemplo, aqui, costumam deixar os quartos do hotel abertos. Num hotel, não engraxam os sapatos, noutro, não fornecem fósforos. Aqui só se pode jantar às 5, ali só às 9. Em Madrid, o concerto começou às 5h30. Em Lisboa, às 8h30. E prolongou-se até à meia-noite. Em Madrid, o piano estava inclinado. Em Lisboa, nunca o afinaram. No Porto, a perna da cadeira do piano abanava perigosamente. Estou agora num estado de suspensão, à deriva sem rumo nem propósito. A minha morada continua a ser a mesma. Lisboa, Hotel Suíço, Rua da Princesa. As minhas cartas estão a ser encaminhadas, mas não enviem nada de importante. Bem, estou aqui em Coimbra, universidade, a única daqui, uma pequena cidade, 13 mil habitantes, com alguns edifícios antigos interessantes. Lugar lindo. O Porto é bem diferente de Lisboa. Nunca viu a Ponte de Ferro Dom Luís? Alguns camponeses portugueses cumprimentaram-me hoje pela primeira vez. Eu estava a passear pelos campos de Coimbra ao final da tarde. Estavam a voltar do trabalho. Confundiram-me com um padre, talvez, e disseram: Boa noite. Eu respondi o mesmo. Em síntese, conversei em português. Beijinhos, Bela.
0: Nesse mesmo ano de 1906, o jovem Bela Bartók compõe a suíte número 1, uma obra que nos dá claramente um testemunho do talento inegável deste compositor para a composição de repertório orquestral.

0: Ainda pelos caminhos da Península Ibérica, a viagem entrelaça-se também com a vida prática dos compositores. Viana da Mota a Ferruccio Busoni, após uma viagem para concertos em Madrid e Barcelona em plena Primeira Guerra Mundial. Genebra, 27 de janeiro de 1916.
1: Em Espanha, queriam ter-te lá. Daniel, o agente, não sabia que tu estavas na Europa. O que a Sociedade Filarmónica em Madrid é, sabe-lo tu. Disseram-me que, como todos os artistas que tocam nesta sociedade, tiveste aborrecimentos. Parece que se está num hospital para doentes com tosse. O verdadeiro público amador de música de Madrid não pertence a esta sociedade. Em Barcelona, como o quadro é outro, como pode ser que nunca lá tocaste? De resto, chama-te a atenção que a viagem é terrível. Por Lyon tem de se mudar de comboio de 4 em 4 horas e, a maior parte das vezes, perde-se a ligação. Só se pode ir via Paris. Na fronteira, não queriam deixar-me passar. Até me ameaçaram com cadeia, só porque eu queria ir à Espanha. Enquanto durar a guerra, não sairei mais da Suíça.
0: Uma das viagens que a música de Viana da Mota encarna é a do seu próprio país, pelas múltiplas paisagens sonoras da cultura tradicional popular portuguesa que retrata, como nas suas cenas portuguesas para piano.

Porto, 1928. No Salão Gil Vicente do Palácio de Cristal, no dia 24 de novembro, Maurice Ravel apresentou-se num concerto de música de câmara, acabado de voltar à Europa após uma temporada nos Estados Unidos da América.

0: Ao longo desse ano de 1928, Ravel enviou ao seu irmão Edward um relato postal regular da sua digressão pelos Estados Unidos da América.
1: Chicago, 20 de janeiro de 1928. Encontrei a primavera em Chicago, mas ontem, em menos de uma hora, veio um frio glacial e um vento avermelhado que soprava forte contra a minha cara, e a água e o gelo cheiravam a água de Javel. A cidade é extraordinária, muito mais do que Nova York. Amanhã à noite, segundo concerto da Orquestra Sinfónica. Parto logo de seguida para Cleveland. Los Angeles, 2 de julho de 1928. Desta vez é verão. Estão 35 graus, sol brilhante, uma cidade enorme coberta de flores. Flores que em casa crescem em estufas, enormes palmeiras no seu habitat natural. Caminhei por Hollywood, a cidade do cinema. Várias estrelas, Douglas Fairbanks, que fala francês alegremente. A viagem de São Francisco para Los Angeles foi muito agradável. Na plataforma traseira, quase todo o tempo. Florestas de eucaliptos, árvores enormes que poderia confundir com carvalhos, mas que na verdade são azevinhos. Montanhas diversificadas, rochosas ou de um verde brilhante. É uma pena pensar que vou voltar para o frio. Um pacote de cartas esperava-me aqui. Recebi notícias de todos, menos de ti. Amanhã à noite, concerto. À tarde, irei visitar a fábrica de cinema da MGM. Eu deveria almoçar com o Charlie Chaplin, mas decidi que não seria mais divertido para ele do que para mim. Ele não fala uma palavra de francês. De Denver para Minneapolis, 21 de fevereiro de 1928. Denver, ontem à noite. Boa noite, dormi 9 horas. Chegarei daqui a pouco a Omaha para trocar de comboio. Partiremos esta noite por volta das 22 horas, depois de ouvirmos o famoso jazz de Omaha. Denver, onde passei 3 dias, é uma cidade situada a uma altitude de 1.600 metros, com minas de prata e ouro. Tem muito ar puro, sol constante e parece que está a ficar nublado. Receio que vou apanhar tempo frio na próxima semana em Nova York. Com amor para todos. Abraços. Morrison.
0: Para o concerto no Porto, Ravel apresentou na Cidade Invicta, entre outras obras, a sua deslumbrante Pavane pour un enfant défunte.

0: A viagem. Sempre tão presente pelas ruelas da história da música europeia, mas também entre outros destinos e continentes. Aaron Copland para Leonard Bernstein, 13 de dezembro de 1941.
1: Lenny, Lenny, Lenny. Quando estava prestes a chegar a casa de avião, ficámos retidos em Charleston. Voltarei para casa amanhã sem qualquer glória, de comboio. A América do Sul já acabou, mas acho que valeu a pena. Vi mais de 60 compositores e examinei as suas obras. Fiz cerca de 25 apresentações públicas como conferencista, intérprete ou na rádio. Toquei a sonata para piano em Buenos Aires, Rio de Janeiro e Havana. Mas o mais divertido foi dirigir em Santiago do Chile, musicalmente falando. O resto pode esperar. Não tenho muitas novidades. Passei 3 semanas no Rio, que é tudo o que dizem. Dei-me muito bem com o Vila Lobos e o Mignone. Tive ótimas aulas de português. Segui o teu conselho. Parei por um dia em Belém, onde há um forte e um jardim zoológico incríveis. Parei em Trinidade e vi o Rudy, que está a servir lá. Passei 10 dias em Havana, maravilhosa, como sempre. Reencontrei a malta mais nova. E agora? Estou em Charleston, Carolina do Sul. Tem sido tudo muito maravilhoso, mas estou feliz por estar de volta e ansioso por te ver. Com amor.

Logo no ano seguinte, em 1942, Copland fixa em música reminiscências do contacto com a América Latina no seu Danzón Cubano. Mais uma verdadeira viagem, agora musical, pelos ritmos mais exóticos da cultura cubana.

Além do autor, este episódio contou com a participação de André Alupi, Pedro Dias Ribeiro, Pedro João Santos, Pedro Ramos, André Pinto, Pedro Rafael Costa, Pedro Costa e Alexandra Corvela. Ouvimos em primeiro plano, neste episódio, excerto das variações sobre um tema de Robert Schumann, de Clara Schumann, por Benjamin Grosvenor, o concerto para violino de Peter Tchaikovsky, por Janin Jansen e a Mahler Chamber Orchestra, o quarto andamento da Sinfonia No. 4, de Gustav Mahler, por Barbara Bonney e a Royal Concertgebouw Orchestra, direção de Ricardo Chailly, a Suite No. 1 de Béla Bartók, pela Orquestra Sinfónica de Detroit, direção de Antal Dorati, Pavan pour un enfant de Fonte, de Maurice Ravel, por Louis Lorty, e a Dança Cubana de Aaron Copland, pela Orquestra Sinfónica de Londres, sob a direção de Copland.

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9: Vamos transmitir uma gravação cedida pela radiodifusão do SAR. No programa de hoje, um concerto inserido no Festival de Ópera de Heidenheim, realizado no Festival Hall em Heidenheim, no 5 de junho de 2025. Escutaremos a Sinfonia número 2 de Rachmaninoff, as 4 últimas canções de Richard Strauss e iniciar, igualmente a Richard Strauss, 4 interlúdios sinfónicos da ópera Intermezzo, Opus 72. Toca a Orquestra Filarmónica da Rádio Alemã de Saarbrücken-Kaiserslautern, sob a direção de Markus Bosch.

Richard Strauss, 4 interlúdios sinfónicos da ópera Intermezzo Opus 72, pela Orquestra Filarmónica da Rádio Alemã de Saarbrücken-Kaiserslautern, sob a direção de Marcus Bosch. Estamos a transmitir uma gravação cedida pela radiodifusão do SAR, num concerto inserido no Festival de Ópera de Heidenheim e aqui realizado no Festival Hall, no dia 5 de junho de 2025, e que prosseguiu com outra obra de Richard Strauss. 4 últimas canções, pelo soprano Lea Gordon e Orquestra Filarmónica da Rádio Alemã de Saarbrücken-Kaiserslautern, sob a direção de Marcus Bosch.

Richard Strauss, quatro últimas canções com Lea Gordon, soprano, e Orquestra Filarmónica da Rádio Alemã de Saarbrücken-Kaiserslautern, sob a direção de Marcos Bosch. Estamos a transmitir uma gravação cedida pela radiodifusão do Saar, num concerto inserido no Festival de Ópera de Heidenheim, e aqui realizado no Festival Hall, no dia 5 de junho de 2025, e que terminou com a Sinfonia número 2, em Mi menor, o Opus 27, de Sergei Rachmaninoff. Toca a Orquestra Filarmónica da Rádio Alemã de Saarbrücken-Kaiserslautern, sob a direção de Marcos Bosch.

Sergei Rachmaninov, Sinfonia número 2 em Mi menor, opus 27, pela Orquestra Filarmónica da Rádio Alemã de Saarbrücken, Kaiserslautern, sob a direção de Markus Bosch. Um concerto em que participou igualmente o soprano Lea Gordon, preenchido com obras de Rachmaninov e Richard Strauss, e inserido no Festival de Ópera de Heidenheim, aqui realizado no Festival Hall, no dia 5 de junho de 2025. Foi uma gravação cedida pela radiodifusão do SAR.

Prossegue a emissão da RTP Antena 2 com música de António Vivaldi. Concerto para alaúde R maior, RV 93, com Goran Scholzer em guitarra e a Camerata Bern.

António Vivaldi, concerto para alaúde em Ré maior, RV 93, pelo guitarrista Goran Scholzer e o agrupamento Camerata Bern.

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1: Tentai lançar um olhar à história da humanidade. O que vedes? Imponência? Talvez sim, imponência. O Colosso de Rodes só por si já vale muito. Não é por acaso que o Sr. Anaeski testemunha que há quem afirme que ele é uma criação da mão humana e há quem afirme que ele foi criado pela natureza. É multicor. A humanidade? Talvez sim, multicor. Se tentarmos selecionar em todos os séculos e em todos os povos apenas as fardas de gala militares e paisanas, isso dar-nos-á bastante trabalho. Mas com os uniformes dos funcionários é ainda pior. Nenhum historiador aguentará essa tarefa. É monótona a humanidade? Talvez sim, também é monótona. As gentes lutam e lutam, lutam hoje e lutaram outrora e vão lutar amanhã. Tendes de concordar, é demasiado monótona. Numa palavra, da história universal é possível dizer tudo. Tudo o que pode passar pela cabeça da imaginação mais desenfreada. Só uma coisa é impossível dizer, que é sensata. Dos Cadernos do Subterrâneo, de Fyodor Dostoyevsky. Tom agreste, cores sombrias até à repulsa, tensão quase raivosa das situações e da linguagem.
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1: Viva a todos e muito bem-vindos ao 9º episódio do Ofício da Eloquência, onde continuamos a explorar o multiverso da música antiga. O nosso episódio de hoje tem o título Danças, Glosas e Canções. No último episódio, terminamos com a promessa, pelo menos implícita, de explorar em maior profundidade o concerto e outros géneros instrumentais do século XVII. Esta promessa será cumprida e não ficaremos apenas pelo século XVII e prosseguiremos até ao magnífico repertório do século XVIII. Mas, primeiro, temos de dar um passo atrás e virarmos-nos para a música que se tocava a partir de finais da Idade Média, para observar como diferentes fluxos de transformação e de taxonomia conduziram gradualmente até às formas e géneros como o concerto, a sonata ou a sinfonia que hoje tão bem conhecemos. Ao longo do nosso programa, temos falado sobretudo de música vocal, com ou sem a participação de instrumentos, mas música que tem como foco principal o texto cantado. Como vimos lá atrás no episódio 2, a notação musical, ou, por outras palavras, os sistemas de representação escrita dos sons musicais, teve na sua gênese a função de representar precisamente música vocal, e durante muitos séculos era virtualmente apenas isso que registava, música cantada. Isto não quer dizer, evidentemente, que não existia música instrumental, bem pelo contrário. Como já vimos em episódios anteriores também, os instrumentos participavam lado a lado com as vozes na interpretação da polifonia dentro e fora da igreja. E podemos afirmar com toda a segurança que se tocava música exclusivamente instrumental, sem vozes, quer fosse de modo improvisado, quer fosse memorizada e transmitida pela oralidade. Simplesmente não havia necessidade para registar esta música por escrito. E assim, aqueles momentos distantes e efêmeros em que soou ficaram perdidos para sempre. Porém, alguma ficou escrita e, felizmente, chegou até nós. Uma das funções mais importantes dos instrumentos era tocar música para dançar.

Galeazzo Visconti, de Pavia, que viria mais tarde a ser o primeiro duque de Milão. Neste manuscrito, as danças são monódicas, ou seja, apenas uma única melodia está escrita. A interpretação de Saltarello, que escutamos há pouco, aborda o conteúdo musical da fonte virtualmente à letra, recorrendo a um único instrumento melódico, uma viela de arco, adicionando um acompanhamento de percussão. Sabemos, porém, de fontes quer documentais, quer iconográficas, que vários instrumentos poderiam participar. Vamos agora então ouvir a tal estampita Isabella sob um outro prisma interpretativo, numa leitura que recorre a uma combinação de diferentes instrumentos para embelezar a melodia original num luxuriante desfile de timbres e polifonias.

Com a passagem do tempo, o número de fontes com música instrumental vai naturalmente aumentando. E, entrando no século XVI, assiste-se ao acumular de um legado muito considerável de música para instrumentos, quer manuscrita, quer impressa. Existem várias tipologias de música instrumental nesta época, tais como, por exemplo, música para dança, música para instrumentos solistas, sobretudo para tecla e alaúde, e arranjos e glosas de obras vocais. Em todas elas, a referência é a polifonia vocal, e são os preceitos do contraponto que regulam quer a composição, quer os arranjos dos diferentes géneros de música instrumental. As danças começam a aparecer em coleções impressas por casas como as de Ottaviano Petrucci, em Veneza, ou Pierre Ratignon, em Paris, que já encontramos em episódios anteriores. Em versões para ensemble instrumental, sem especificar quais os instrumentos, e também para instrumentos solistas, sobretudo o alaúde. Encontramos um leque variado de diferentes danças, algumas já então antigas, como a basse danse, conhecida no século XV como a rainha das danças, ou a branle, uma dança de origem popular que migrou através da escrita para a dança de corte. A pavana e galharda é um par muito representado na música de dança do século XVI. A pavana é uma dança de caráter sóbrio, frequentemente utilizada como dança introdutória e processional, de certo modo, a sucessora quinhentista da basse danse. O compositor e teórico inglês Thomas Morley descreve-a como um tipo de música solene, destinada a danças graves, geralmente composta por três partes, sendo que cada parte é tocada ou cantada duas vezes. Os coreólogos históricos dividem-se quanto às possíveis origens do nome pavana. Uns atribuem a designação ao gentílico da cidade italiana de Pádua. Com efeito, a palavra surge também na variante padoana. Outros, por outro lado, defendem que o termo tem a sua origem em pavão, na ave pavão, equiparando a nobreza dos movimentos da dança ao abrir das penas traseiras da ave. Após descrever esta dança, Morley escreve o seguinte: depois de cada pavana, costuma tocar-se uma galharda, seguindo o ritmo que os estudiosos chamam de trocaicam rationem, razão trocaica, que consiste numa nota longa seguida de uma curta e assim sucessivamente. A galharda, em contraste com a pavana, é uma dança viva, envolvendo saltos e variações ao desafio entre um par, que pode ser homem com mulher, mulher com mulher ou homem com homem. Escutemos o par pavana-galharda, que abre um impresso de 1557 intitulado Sétimo Livro de Danças Postas em Música a Quatro Partes por Étienne du Tertre, impressas em Paris pela viúva de Pierre Ratignon.

Neste mesmo impresso, mais adiante, aparece um conjunto de danças sob uma curiosa designação: Première Suite de Branle, que se pode traduzir como Primeiro Grupo de Branle, ou, mais literalmente, como Primeira Suite de Branle. Segue-se uma segunda e uma terceira suite de Branle, e depois duas suites de Branle escocesas. Esta é, tanto quanto sabemos, a primeira vez que o termo suite ocorre como designação para um conjunto de danças. Como todos saberão, suite é uma designação que viria a tornar-se, na linguagem de hoje, viral. O termo seria, e ainda é, amplamente utilizado para designar grupos de danças ou de obras instrumentais. Pensemos, por exemplo, nas célebres suítes para violoncelo de Bach ou nas suas suítes inglesas e francesas para tecla. Avançando no tempo, temos, por exemplo, a suíte Bergamasque de Debussy, as suítes do Pássaro de Fogo ou de Petrushka de Stravinsky, a suíte de danças sinfónicas do West Side Story de Leonard Bernstein. Os exemplos são incontáveis. Temos até a Star Wars Suite de John Williams, um arranjo orquestral da música da banda sonora da Guerra das Estrelas. Quando Étienne Dutertre publicou esta primeira suíte de Branles escocesas, seguramente não lhe passaria pela cabeça que, quase meio milénio depois, o termo continuaria a ser utilizado.

por esta altura, começaram também a ser impressos métodos didáticos para instrumentos específicos, como a flauta de bisel, o alaúde ou a viola da gamba. O Tratado de Glosas do músico espanhol Diego Ortiz, publicado em Nápoles em 1553, é um método para glosar ou ornamentar polifonia na viola da gamba. O livro elenca um longo catálogo de fórmulas de ornamentação que o músico poderá aplicar quando interpreta uma parte de uma peça polifónica. Isto tudo precedido por um conjunto de observações e conselhos de ordem prática e, diga-se, bastante sensatos. Ortiz adverte: quem quiser tirar o máximo proveito deste livro, deve primeiro considerar a sua própria habilidade no instrumento e escolher as glosas que vai tocar em conformidade. Porque, por melhor que seja a glosa, se a mão não pode com ela, não há de soar bem. E a culpa não é da glosa.

Ortiz diz que há três formas de glosar. Na primeira, que ele considera a mais perfeita, sempre que se ornamentar alguma nota, a nossa glosa deve começar e terminar nessa mesma nota. Assim, respeita-se estritamente a estrutura polifónica original da peça e não se cai no risco de cometer erros de contraponto. A segunda forma de glosar toma um pouco mais de liberdade, fugindo um pouco à estrutura da obra, mas com critério. Diz Ortiz: esta maneira de glosar é necessária, porque assim podem-se fazer coisas muito boas e floreios muito lindos, que não se conseguem fazer somente com a primeira forma de glosar. Por isso, eu o uso em algumas partes deste livro.

Mas há ainda uma terceira forma de glosar, que, diz Ortiz, consiste em sair da composição e ir de ouvido, pouco mais ou menos, não tendo qualquer certeza do que se está a fazer. Isto fazem alguns que querem exibir a sua pouca habilidade e saem sem propósito e sem compasso da música, indo parar a alguma cadência ou algumas notas que já conhecem de antemão. Isto é uma coisa reprovável em música, porque, como não respeita a composição, não pode ter perfeição nenhuma.

As três peças que escutamos são três recercadas sobre tenores que Diego Ortiz apresenta no seu tratado como exemplos da arte de glosar. A palavra tenor, à semelhança da palavra concerto, como vimos no último episódio, vai tendo diversos significados que se vão transformando com a passagem do tempo. Lá atrás, no segundo episódio, vimos que tenor tinha o mesmo significado que cantos firmos, ou seja, a melodia a partir da qual se constrói uma obra polifónica. No Tratado de Glosas, os tenores já não designam melodias, mas sim estruturas polifónicas a quatro vozes. Estas estruturas eram, elas próprias, construídas sobre melodias originalmente, ou seja, sobre tenores, mas tornavam-se tão usadas, tão recorrentes, que o nome que originalmente se aplicava só à melodia de base passou a abranger todo o encadeamento harmónico. Para além das recercadas sobre tenores, Ortiz apresenta ainda versões glosadas de peças polifónicas. Uma das obras é Dulce Mémoire, uma canção em francês de Pierre Sandrin. A obra surge no Tratado de Glosas em quatro versões diferentes. A primeira e a terceira versão têm a parte mais grave, ou seja, o baixo ornamentado. A segunda versão é uma glosa sobre o soprano, a voz mais aguda. A quarta versão que Ortiz apresenta é muito interessante, pois não consiste no embelezamento de uma das partes vocais da obra, do soprano, do alto, do tenor ou do baixo, mas sim, para usar as palavras do próprio Ortiz, numa quinta voz sobre a canção. Ou seja, a arte de glosar não se limitava a embelezar ou ornamentar as vozes já existentes de uma obra. Podia ser também acrescentar novas melodias à polifonia. Vamos agora ouvir Dulce Mémoire, primeiro na sua versão original cantada a quatro vozes e depois na versão glosada por Ortiz.

Vamos então agora ouvir a segunda recercada de Diego Ortiz sobre Dulce Mémoire, na qual a voz mais aguda, o soprano, é ornamentada. A polifonia vocal, que era cantada pelas três vozes mais graves, é agora tocada por um alaúde, enquanto que o soprano ornamentado é tocado por uma viola da gamba, ou, como era então chamada em Portugal, uma viola de mão.

Várias publicações dedicadas à ornamentação instrumental e vocal, diga-se, vão sendo publicadas durante a segunda metade do século XVI e primeira do século XVII. Podemos referir, a título de exemplo, Il vero modo di diminuir, de Girolamo dalla Casa, de 1584. Passaggi per potersi esercitare nel diminuire con ogni sorta di strumenti, de Riccardo Rognono, em 1592. Ou Selva di vari passaggi secondo l'uso moderno, de Francesco Rognoni, em 1620. Estas expressões que vemos nos títulos destas publicações, como diminuir ou passaggi, são aproximadamente equivalentes à glosa, referindo-se ao embelezamento de uma melodia recorrendo a passagens de notas mais rápidas. Apesar do vínculo à polifonia vocal, as glosas ou diminuições realizadas por instrumentos começam a exibir recursos próprios destes, ganhando como que uma vida própria que se vai diferenciando pouco a pouco dos modelos originais. Vamos ouvir a canção Anguet Berger, de Thomas Crequignon, numa versão ornamentada por Riccardo Rognono, num estilo chamado viola bastarda. Neste estilo de glosar, o instrumentista não se limita a ornamentar uma das partes polifónicas, podendo saltar entre várias das vozes, adicionando diminuições virtuosas e até novo contraponto. Começa-se a observar um fenómeno curioso. Aos poucos, as canções originais vão se tornando pouco mais do que um pretexto ou um ponto de partida para o instrumentista mostrar a sua habilidade, fazendo com que as versões glosadas sejam virtualmente novas composições.

A partir de finais do século XVI, são publicadas em Itália várias coleções de obras instrumentais com a designação de canzone, ou variantes como canzonette ou canzone alla francesa. Inicialmente, trata-se de arranjos ou ornamentações de canções já existentes, mas, a partir do início do século XVII, a maior parte já são composições originais. Como é característico da escrita desta época, as canzone permitiam uma grande diversidade de instrumentações e interpretações. Podem ser tocadas em concerto, ou seja, por um conjunto de instrumentos, ou por um instrumento solista, sobretudo um instrumento de tecla, como o cravo, o órgão ou o clavicórdio. Para terminarmos o programa de hoje, vamos ouvir uma canção glosada do manuscrito musical 242 da Universidade de Coimbra, primeiro interpretada por um consorte de quatro flautas de bisel.

Terminamos o programa de hoje já chegados ao século XVII. Tendo ouvido estampitas, saltarelos, pavanas, galhardas, suítes de Brown, canções e glosas. Estamos agora prontos para seguir em frente na nossa exploração do espetacular mundo das sonatas, sinfonias, concertos, suítes, variações e outros géneros que formam o rico mosaico da música instrumental do século XVII. Mas por hoje já não temos tempo. Resta-nos terminar da mesma forma que começamos, a dançar.

0: Obrigado por terem escutado o nosso programa. Espero que tenham gostado. Quero aqui deixar um agradecimento especial à Catarina Costa e Silva, que me ajudou na pesquisa da música de dança. As obras que passaram neste episódio foram, por ordem, Saltarello, do manuscrito adicional 29.977 da British Library em Londres, interpretada por Jordi Savall na viola da gamba e Pedro Esteban na percussão. A estampita Isabella, do mesmo manuscrito, interpretada pelo ensemble Mala Púnica, dirigido por Pedro Memelsdorf. Pavana e Galharda e a primeira suite de Branle d'Escosse, de Étienne du Tertre, interpretados pelo ensemble Dulce Mémoire, dirigidos por Denis Rezandadre. As recercadas 2ª, 8ª e 7ª sobre tenores, por esta ordem, de Diego Ortiz, interpretadas por Bruno Coxette, Guido Balestracci e Les Basses Réunies. A canção Dulce Mémoire, de Pierre Sandrin, interpretada pelo ensemble Dulce Mémoire, dirigido por Denis Rezandadre. A recercada 2ª sobre Dulce Mémoire, de Diego Ortiz, interpretada por Bruno Coxette, Guido Balestracci e Les Basses Réunies. Angers Berger, de Thomas Craquignon, glosada por Ricardo Rognono, interpretada por Paulo Pandolfo na viola da gamba, acompanhado por Thomas Poison, Chiara Granata, Amélie Chaman e Francesco Saverio Pedrini. A canção glosada do manuscrito musical 242 da Biblioteca Geral da Universidade de Coimbra, proveniente do Mosteiro de Santa Cruz de Coimbra, interpretada pelo ensemble A Imagem da Melancolia, dirigido por Pedro Sousa Silva. A mesma canção glosada, interpretada por Hilton Yuniski, no clavicórdio. Duas gavotte de Michael Praetorius, interpretadas por Capriccio Stravagante, dirigido por Skip Sompé. E por hoje ficamos por aqui. Encontramos-nos no próximo programa.
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1: Amanhã, às 7 horas, ocorrerá um fenómeno estranho. A Terra pousará na Lua. Confesso que me senti preocupado do fundo do coração ao imaginar a extraordinária delicadeza e fragilidade da Lua. É que a Lua se fabrica normalmente em Hamburgo e é de péssima qualidade. Admira-me que a Inglaterra não preste atenção a este facto. O fabricante é um tanoeiro coxo e vê-se logo que é imbecil, não tem a mínima noção de Lua. Utilizou uma corda alcatroada e uns restos de azeite de lâmpada rançoso. Por isso, é terrível o fedor por toda a Terra. É obrigatório tapar o nariz. Daí que a própria Lua seja uma bola tão frágil que as pessoas não podem viver nela, pelo que agora só lá moram narizes. É por esta mesma razão que não podemos ver os nossos próprios narizes, uma vez que estão todos na Lua. Então, imaginando que a substância pesada que é a Terra, ao pousar, seria capaz de moer em pó os nossos narizes, apoderou-se de mim uma inquietação tal que, calçando meias e sapatos, me apressei a ir à sala do Conselho de Estado para dar à polícia a ordem de não deixar que a Terra pousasse na Lua. Em Diário de um Louco, de Nikolai Gogol, a arte de misturar o real e o fantástico, o normal e o patológico, o razoável e o delírio.
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0: Nada é tão importante na vida. Nada atraiu tanto as artes, em particular a literatura. Na última semana, o amor foi o tema da Maratona de Leitura da Sertã, festival literário que tem um coração, uma alma, que são as 24 horas a ler no Cineteatro Tasso. Nesta 14ª edição, uma vez mais, foram muitos os escritores convidados, vários os contadores de histórias, os ilustradores, os que sabem dizer poesia como poucos. Todos se espalharam por diferentes aldeias, barcos no Zêzere, igrejas, debaixo de árvores, ao lado dos rios. Nem os mais de 40 graus de temperatura impediram muitos de participar e assistir. Gritou-se "É urgente o amor", evocando Eugénio de Andrade, numa manifestação na avenida principal da Sertã. A abrir o encontro, lançaram-se livros de poesia erótica, de cartas de amor. Refletiu-se com mediadores de leitura de diferentes profissões sobre como convidar ao gesto de abrir um livro. Escutou-se muita música, ouviram-se muitas histórias, da própria Sertã até, de madrugada. Houve encontros dos escritores com crianças e jovens. Proponho-lhe escutar um pouco de tudo isto e também a conversa que tive com Gonçalo M. Tavares, Raquel Patriarca e Francisco Mota Saraiva, dois prémios Saramago e uma voz da poesia que vale muito a pena conhecer. Uma conversa a partir de uma frase do padre Manuel Antunes: só o amor é forte até ao impossível. A Maratona de Leitura da Sertã, uma organização da Câmara Municipal através da Biblioteca Padre Manuel Antunes, com coordenação de Ana Sofia Marçal e Rui Lopes. Uma vez mais, a terminar a temporada deste programa, encontro marcado para setembro, para o 24º ano. Sábado, 11 de julho. Muito boa tarde. Esta é a força das coisas. Renato Filipe Cardoso.
1: Quero ler-vos um poema muito bonito, do José Carlos Barros, alusivo ao tema da maratona deste ano, que é o amor, como sabem. Diz assim: amor é fogo que arde sem se ver. Como há da proteção civil dar conta do recado?
0: Inês Pedrosa foi uma das convidadas desta edição da Maratona, 25 anos depois de ter publicado uma antologia de poemas de amor da poesia portuguesa. Pedi-lhe para escolher um para nos ler, dentre os que reuniu neste livro.
2: Vou ler a carta esboço. É um poema do meu querido amigo Nuno Judice, que me faz tanta falta todos os dias e que era de facto um grande amigo e que eu considero um grande poeta. E então este poema que se chama Carta Esboço com uma dedicatória à Maria Manuel Viana, escritora e nossa amiga, da qual temos muitas saudades, que adorava este poema também. Portanto, lembro-me agora que tenho de marcar um encontro contigo num sítio em que ambos nos possamos falar de facto, sem que nenhuma das ocorrências da vida venha interferir no que temos para nos dizer. Muitas vezes me lembrei de que esse sítio podia ser até um lugar sem nada de especial, como um canto de café em frente de um espelho, que poderia servir de pretexto para refletir a alma, a impressão da tarde, o último estertor do dia antes de nos despedirmos, quando é preciso encontrar uma fórmula que disfarce o que afinal não conseguimos dizer. É que o amor nem sempre é uma palavra de uso, aquela que permite a passagem à comunicação mais exata de dois seres, a não ser que nos fale, de súbito, o sentido da despedida e que cada um de nós leve consigo o outro, deixando atrás de si o próprio ser, como se uma troca

0: E por trás disso, a certeza de que o mundo há de ser outro no dia seguinte, como se o amor, de facto, pudesse mudar as cores do céu, do mar, da terra e do próprio dia em que nos vamos encontrar, que há de ser um dia azul de verão, em que o vento poderá soprar do norte, como se fosse daí que viessem, nesta altura, as coisas mais precisas, que são as nossas. O verde das folhas e o amarelo das pétalas, o vermelho do sol e o branco dos muros.
1: É uma carta-esboço de Nuno Judice, que está nestes poemas de amor, antologia organizada, escolhida por Inês Pedrosa, sensivelmente há 25 anos, Inês Pedrosa, que na Antena 2, muitas cartas de amor já leu num programa que tinha esse propósito, também esta. Na maratona de leitura da Sertã, em dias muito calorosos, como o amor também o deve ser, Inês Pedrosa, muito obrigado por esta conversa na Antena 2.
0: Obrigada a eu, Luís.
2: Conversa que se pode escutar no programa Ronda da Noite da última semana. Sérgio Godinho foi outro dos convidados desta 14ª edição da Maratona de Leitura da Sertã, dedicada ao amor.

fria e negra do... Eu acho que há três ou quatro temas que são os temas importantes, não é? Que é a guerra, o amor, a paz, o ódio, a relação entre as pessoas, que pode ser mais ou menos frutífera e mais ou menos estéril. Não há muitos temas a desenvolver. Eu tenho uma chancela, digamos, de canção mais politizada, tenho essa vertente, mas as minhas canções são de facto de todo género, incluindo essas canções que falam mais da realidade social e política, mas também as minhas canções falam do conceito do amor, mas também muito de narrativas que são multifacetadas, com personagens, não é? Eu acho que a primeira personagem com nome que eu tenho está no terceiro disco e chama-se Itelvina, não é? E é a história de uma rapariguinha de rua. A história não, é a narrativa. Eu acho que nas minhas canções, com algumas exceções, não tenho histórias com princípio, meio e fim. Tenho narrativas em que falo de... no caso da Itelvina, até há uma espécie de conclusão, porque ela diz: o seu homem encontrou à noite, a dormir à beira-rio, à noite, acocorado com o frio, à noite. Mas geralmente as narrativas são incompletas, não é? Ou são explanatórias de uma situação. O Lisboa que amanhece fala do fim da noite de uma cidade, e ela não se conclui, é simplesmente aquela cidade que se está a explanar ali. A palavra liberdade carrega consigo uma data de significado.

0: Unidos, mesmo na canção Liberdade, que fala da paz, a pão, a habitação, a saúde e educação, e podia falar também da justiça, podia falar de outras coisas, mas de facto o tema da liberdade é transversal, não é? A tudo isso. Essa canção não é uma canção só política, é uma canção que fala, que interroga também, porque ela diz: só há liberdade a sério quando houver liberdade de mudar e decidir. E isto é logo duas interrogações, porque muitas vezes uma pessoa não é livre de mudar, e decidir. Essa canção é uma canção que, bem, desde logo, essa canção nasceu do, eu chamei-lhe um graffiti em rock, porque é uma canção, é um rock, não é? De facto. E é uma canção que eu resolvi, desde logo, a seguir ao 25 de Abril, havia muitos grafites, dos quais vários podiam ser a paz, o pão, a habitação, a saúde e a educação. Eu resolvi pôr isso em música e em rock, de facto, e dar um significado e fazer essas perguntas. Portanto, não é uma canção unidimensional, mas é uma canção que fala dessas interrogações todas. Quanto ao amor e quanto àquilo que a isso conduz, eu não sei, continuo sem saber exatamente o que é que define o amor. O amor vai-se definindo. Sim. O amor é como o caminho, faz-se caminhando, o amor faz-se definindo. Vai-se definindo à medida que se pratica. Sim. Praticar o amor é o quê? É viver com outra pessoa, é viver com as dúvidas, é viver com as certezas, é tudo o que vocês conhecem tanto como eu.
1: Ou seja, em termos de intertextualidade, tu dialogas muito, há várias canções, por exemplo, o Correio Azul, mas também a definição do amor, há várias canções em que tu dialogas muito com um senhor chamado Luís Vaz de Camões, não é? Camões tem a vida toda lá dentro, é? E eu tenho um amor também.
0: Camões é extraordinário. Camões lírico é de uma atualidade e de uma simplicidade poética que é assombrosa. É. Aquele poema que ele faz, chamado Em Deixas a Bárbara Escrava, em que fala dos seus amores reais ou imaginados, não interessa, por uma escrava negra. E isso quebra logo uma série de tabus. O Zeca Afonso, o nosso Zeca, pôs esse poema em música, não é? E eu já cantei muitas vezes, inclusive gravei. Poema que começa por dizer: aquela cativa que me tem cativo, porque nela vivo, já não quero que viva, não é? Eu nunca vi rosa em suaves molhos que para meus olhos fosse tão formosa, não é? Nem no campo de flores, nem no céu estrelas, me parecem belas como os meus amores. Rosto singular, olhos sossegados, pretos e cansados, mas não de matar. Pronto, e vai para aí, não é? E depois ele diz: partidão de amor, tão doce a figura, que a neve nos jura que trocar a cor. Ora, esta coisa é a coisa mais extraordinária. Que partidão de amor, que tão doce a figura, que a neve lhe jura que trocará a cor. Quer dizer, eu gostava que me dissessem o que é mais bonito na língua portuguesa, porque de facto é extraordinário. Mas enfim, há muitos, quer dizer, o Camões lírico, não é? Amor é fogo que arde sem se ver, é ferida que dói e não se sente, é um contentamento descontente, é dor que desatina sem doer. Enfim, parece que foi escrito ano passado, não é? Quer dizer, se é que não foi escrito este ano, não é? Portanto, é de uma limpidez poética, uma limpidez lírica, de facto, que eu fiquei, e é por isso que eu também cito nesta canção Correio Azul, eu digo, o refrão diz: erros os meus, má fortuna, amor ardente, cada vez mais frequente. Portanto, refiro erros meus, má fortuna, amor ardente, que é de um, também de um poema lírico de Camões muito conhecido. E eu gosto de Eu gosto de citar Camões, aliás, essa canção Definição do Amor começa precisamente por citar a Camões: amor é fogo que arde sem saber, etc. E depois digo: que o poeta de todos os poetas me conceda boa estrela, que a estrela de todos os astros me permeie na lapela. Prémios de amor, prémios de honor, prefiro os muitos oferecidos pela mão do amor. Enfim, pronto, vai por aí.
2: Sérgio Godinho, numa conversa moderada por Paulo Pires, na escadaria do convento da Sertã Hotel, ao ar livre, com o público virado para uma maravilhosa paisagem de rio e árvores. Ora, à volta deste convento, muitas histórias, algumas delas contadas por Rui Lopes. Nos seus percursos pela Sertã, às 3 da manhã, assim acontece, na maratona de leitura, e com meia centena de pessoas a ouvi-las com deleite.
3: Todos vocês sabem, nós tivemos em Portugal, no início do século XIX, as invasões napoleónicas. Tivemos 3 invasões napoleónicas. Na terceira invasão napoleónica é quando, efetivamente, o exército napoleónico atravessa o nosso território. Ele não atravessa o nosso território porque fazia parte da estratégia. No fundo, há uma série de tropas francesas que retiram dos batalhões normais e que vão saqueando todas as aldeias que vão encontrando. Portanto, muitos dos relatos que nós ouvimos dos franceses em territórios, em aldeias e tudo isso, eles não estão na coluna normal. Eles fogem e vão assaltar aldeias, eles vão, pronto, fazem uma série de tropelias. Mas há uma história muito curiosa que acontece aqui em 1811, na Sertã, e acontece com aquela ponte. Os frades aqui do convento de Santo António, em 1811, há uma carta que chega a Lisboa, neste caso ao Reino, ou seja, ao Ministério do Reino. Como vocês sabem, os reis portugueses não estavam em Portugal, porque tinham resolvido comprar uma passagem até ao Brasil e, portanto, estavam lá confortavelmente instalados, mas tinha permanecido um conselho de regência no nosso país. O que é que aconteceu? Esse conselho de regência recebeu uma carta de um senhor chamado Frei António de Santa Bárbara. Quem era o Frei António de Santa Bárbara? Era nada mais, nada menos que o provincial. O provincial era, no fundo, o responsável máximo pelo convento de Santo António. E o que é que este Frei António de Santa Bárbara pedia ao Ministério do Reino? Nada mais, nada menos que o seguinte. Ele dizia que a ponte filipina, na altura chamava-se Ponte da Várzea, que era o nome porque era conhecida esta ponte, estava em perigo de ser assaltada pelos franceses. E ele pedia o envio de 11 peças de artilharia aqui para o convento de Santo António, para a defesa da ponte, que era absolutamente estratégica na defesa da vila da Sertã. Esta carta chega ao Conselho de Regência e, como devem imaginar, o Conselho de Regência, ele diz uma coisa muito engraçada nessa carta, de que estão aqui 7 valorosos frades prontos a defender o convento de Santo António e a Sertã, se for preciso. Claro, quando leu a carta, o escriturário do Conselho de Regência deve ter lido a carta e deve ter começado a rir, porque ele no fundo pede 11 peças de artilharia para 7 frades. É o primeiro pormenor. O segundo pormenor é quando ele começa a primeira, ele não sabe onde é que fica a Sertã, e portanto, não sabendo onde ficava a Sertã, obviamente não era um sítio estratégico de ser defendido. E depois tem outra agravante. Ele próprio não sabia manejar uma arma. Ou seja, eles dizem isso na carta que enviam ao Conselho de Regência para depois enviar também alguém para os ensinar a manejar as peças de artilharia. O que é que acontece? Ele responde de uma forma bastante jocosa, a dizer: se calhar é melhor continuarem a rezar e deixar as armas com outras pessoas. Pronto. E o Frei António de Santa Bárbara não gostou muito da resposta e voltou a insistir e disse mesmo: então não envie a pessoa que supostamente nos vinha dar a formação, que nós próprios vamos aprender a manusear as armas. Claro que eles não obtiveram qualquer tipo de resposta, como devem imaginar. Pronto, nós vamos agora prosseguir aqui a nossa viagem aqui por esta zona e depois vamos parar ali junto à Fonte da Boneca, onde tenho uma história também para vos contar.
2: Pergunta ao Presidente da Câmara, que organiza a Maratona de Leitura através da Biblioteca Padre Manuel Antunes, na Sertã, Carlos Miranda, na equipa que faz com Ana Sofia Marçal, Rui Lopes e muitos mais. Afinal, porquê a escolha do amor para a edição deste ano?
4: O amor não está assim tanto na moda, se calhar, não sei. Nós verificamos que há outras forças por aí que até são contrárias ao amor e que neste momento têm um predomínio muito maior. Ah, eu há um pouco estava ali com o Sérgio Godinho. Sérgio Godinho estava a dizer que nunca foi um cantor político. Enfim, percebo aquilo que ele quer dizer. Seja como for, foi um cantor com causas e cada canção tinha uma intenção, não é? E sobretudo alguém que vivia de muito perto a vida das pessoas e que queria mudar a vida das pessoas, queria sobretudo combater a injustiça. E nós hoje vivemos num mundo em que se calhar nunca houve tanta injustiça como agora. Do ponto de vista social, por exemplo, nós estamos num mundo provavelmente mais desigualitário que já houve. Nunca tão poucos tiveram tanto, nunca tantos tiveram tão pouco. Por outro lado, nós vemos que há determinadas forças que estão a emergir, são forças autocráticas, ignorantes. Estamos a ser subjugados por uma tecnologia que está nas mãos de meia dúzia de tecnocratas que são protofascistas. Estamos também numa emergência climática, como nunca a humanidade esteve, penso eu. Portanto, nós temos aqui uma série de desafios, temos aqui uma série de problemas, e eu estava há um pouco ali a pensar com o Sérgio Godinho, porque ele na altura cantava, havia estas causas que ele cantava e outros cantavam, e eu estava a pensar, porque é que hoje tão poucas pessoas cantam isto, cantam estes temas, escrevem sobre estes temas? Provavelmente porque nós somos uma sociedade que está um bocadinho aliada a tudo isto, e somos uma sociedade que também está subjugada, de alguma forma subjugada pelo medo. E o medo foi o tema da nossa maratona de leitura no ano passado. E então, eu não fui só eu sozinho, foi a Ana também e o Rui, obviamente, pensámos que depois do medo que nos subjuga, que nos reduz, tínhamos que trazer aqui qualquer coisa que nos desse alento, que nos desse esperança, tínhamos que puxar por qualquer coisa que seja realmente positivo. E é o amor, não há dúvida nenhuma. Acho que o amor é uma força verdadeiramente construtiva, verdadeiramente transformadora, no bom sentido. Daí que a maratona que tenta estar atenta aos grandes temas e trazer qualquer coisa que seja pertinente, tenha trazido para este ano este tema, o amor.
2: Carlos Miranda, o Presidente da Câmara da Sertã, a propósito da escolha do tema desta 14ª edição que decorreu na última semana. Escutemos agora Afonso Cruz, numa conversa moderada por Bernardo Mendonça, também com Jorge Reixá e Pedro Vieira, debaixo das árvores na Alameda da Carvalha, no centro da Sertã, um curto excerto com abundantes referências comerciais a uma determinada marca, não necessariamente bem associada neste excerto que vamos ouvir.
5: Achei muito interessante agora explorares nesse teu último livro, Afonso, A Cozinheira do Ditador, a abordagem, e isto extrapola ao teu livro, como é evidente, que é o mal pode ser sedutor, o ditador pode ser belo, e atraente, e pronto, e ter mensagens que golosas, nesta distopia que tu escreveste, vai buscar... Há aqui uma série de ideias que estamos todos, de uma certa maneira ou outra, a perceber, não é, Afonso?
6: Sim, são os tempos que estamos a viver. Nós não somos imunes ao que se passa à nossa volta e, portanto, acabamos por depois a refletir isso naquilo que fazemos, as nossas preocupações, os nossos medos, os nossos desejos, etc. E, claro, o populismo é um pouco essa ideia de mostrar um produto relativamente apetecível para as pessoas consumirem. Há um livro, A Hora dos Predadores, que gosto muito de citar este momento, porque é uma reunião de criativos que estão a imaginar como é que se pode vender mais Coca-Cola e, enfim... Espera-se que alguém venha com uma frase espirituosa, uma frase que faça enaltecer a Coca-Cola de alguma maneira. E há um tipo que diz, não, vocês não estão a perceber nada. A única coisa que é preciso fazer é aumentar a temperatura da sala. E porquê? Porque aumentando a temperatura da sala, as pessoas ficam com sede e pedem Coca-Cola. Pedem porque a Coca-Cola já tem esse lugar. E o que acontece numa sociedade em que se aumenta o ruído, ou que se aumenta a temperatura, se quisermos, é que as pessoas pedem Coca-Cola depois. E a Coca-Cola é o populismo, evidentemente, é a vida que simboliza melhor a ideia de populismo. E, portanto, é dentro deste ruído e dentro desta temperatura que é elevada que leva as pessoas a isto. E, claro, é preciso algo de consumo fácil, que seja compreensível por toda a gente e que possam dizer, bom, o que é que eu quero agora que tenho calor? Coca-Cola. E pronto, não é preciso pensar muito mais, é aquilo. E pronto, e é no fundo esta ideia. E isto é também muito antigo, tem tudo que ver com crise, ou seja, com medo. As pessoas não sabem o que é que a sociedade traz e, portanto, preferem aquilo que conhecem aquilo que pode ser o futuro. E, portanto, escolhem o antigamente. Portanto, é o antigamentismo das pessoas. Mas isto, a ideia de o mal ser sedutor e ser bonito é uma coisa muito, muito antiga. E é muito curioso porque já foi objeto de concílio, em que estão os bispos todos reunidos a decidir se o diabo há de ser bonito ou não. E porquê? Porque, teoricamente, ele devia manifestar fisicamente a maldade da sua alma. E, portanto, ter uns cornos e ter uma cauda e ter uns pés de cabra e por aí fora. Obviamente isso não acontece na vida real, infelizmente, porque nós percebíamos automaticamente aquela pessoa não é grande, melhor não confiar nesta pessoa porque ela tem uns cornos. E portanto, olha, que ela tem cauda, é melhor não meter com... Mas a possibilidade de o mal aparecer como uma coisa bonita é muito frequente. Aliás, as comidas processadas, as comidas que fazem mais mal, são as mais coloridas, são aquelas que nós percebemos automaticamente que aquilo faz mal, porque são as mais apelativas, na verdade.
2: Afonso Cruz, numa das muitas conversas que se podiam escutar em diferentes lugares do Conselho da Sertã. A seguir, uma outra, que tive com Francisco Mota Saraiva e Gonçalo M. Tavares, dois prémios Saramago, e Raquel Patriarca, a partir de uma frase do Padre Manuel Antunes: só o amor é forte até ao impossível. Foi na Igreja Paroquial da Ermida, população de apenas algumas dezenas de pessoas.

0: esta edição da Maratona é sobre amor, e sobre amor tudo já foi escrito, tudo já se disse. Há milhares de livros com amor no título. Todas as artes têm como principal tema o amor. De que falamos quando falamos de amor? É um livro do Raymond Carver que já deve ter sido muitas vezes comprado pelo título, e se calhar depois as pessoas ficam surpreendidas por falar de uma América profunda, de pessoas que gostam de jogar às cartas e de ir pescar. O amor é tudo, dirá a poesia, dirão muitos de nós, mas o filósofo alemão Theodor Adorno escreveu que na sociedade contemporânea o amor está reduzido a nada. Eu vou ler O Amor das Escrituras aos Nossos Dias, do filósofo inglês Simon May. Se tivesse perguntado a alguns dos maiores fundadores do amor ocidental, como Platão, Aristóteles, Santo Agostinho e São Tomás de Aquino, ou filósofos como Spinoza no século XVII e Schopenhauer no século XIX, se o amor podia ser definido, ou se uma reflexão desinibida acerca da sua natureza podia permitir que alguém amasse melhor, ficariam espantados com a pergunta. Não só todos podiam oferecer definições detalhadas do amor, como este era também um tema central para as suas filosofias e, portanto, para o que hoje são considerados, em muitos aspectos, campos distintos como a ética, a metafísica e a estética. Mas a natureza do amor, o que é exatamente, o que exigimos dele, é território sagrado. Será realmente incondicional? Será realmente espontâneo e, em última análise, insondável nos seus motivos? Os pais amam realmente todos os filhos em igual medida, ainda que de maneiras diferentes? Será o amor a nossa emoção mais pessoal e íntima? Será sempre altruísta? Terá na sua essência a ver com a valorização da outra pessoa como um todo? E será claro o que é esse todo que valorizamos? Será o sentimento de posse realmente o inimigo do amor bem-sucedido e o oposto de nos submetermos à realidade do ser amado? Amamos o outro por si mesmo? Bom, no Banquete de Platão diz que o amor é uma fonte inesgotável de discurso. A literatura inventou o amor na sua forma mais sublime, mais idealizada, mais romântica. A nossa expectativa do amor vem do que lemos e a literatura colocou o amor na transcendência. Por exemplo, a Laura de Petrarca ou a Beatriz de Dante são representações sublimes do amor. Mas estamos aqui a falar de relações que nunca aconteceram, de visões do feminino que estes dois autores tiveram, crianças, elas, ou pouco mais do que isso, e que se tornaram, no entanto, um mito amoroso ao longo do tempo. Para alguém que tirou a filosofia, Gonçalo M. Tavares, o racional, a filosofia, deve ficar à porta do amor? O amor vai muitas vezes contra a razão?
1: Há um livro que é fabuloso, tu falaste realmente do Banquete, talvez seja um dos mais importantes, mas há o Fragmentos de um Discurso Amoroso, enfim, que alguns conhecerão, que é de Roland Barthes, que é um livro muito bom, e de alguma maneira é uma resposta a essa pergunta. É um filósofo a pensar todos os pormenores que andam à volta do processo amoroso, da espera, do ciúme, de uma série de coisas. Por exemplo, a questão da espera é interessante, que eu hoje falo muito sobre o final da espera. A espera, e é interessante a questão das palavras, a espera e expectativa têm a mesma origem etimológica. Portanto, esperar é expectar, é ganhar expectativa. E ganhar expectativa é ganhar uma espécie de energia para a chegada. E por exemplo, o Roland Barthes tem um texto sobre a espera. Mas, por exemplo, agora, muito claramente, a questão também amorosa e os telemóveis está a entrar em coisas de trabalho, etc., mas também coisas muito íntimas, como a questão do amor. A questão da espera. Eu lembro perfeitamente, com 20 e tal anos, de estar normalmente
0: à espera de uma carta.
1: Não, quase por tradição eram os rapazes que estavam à espera das raparigas, é quase um clássico, não é? E é engraçado que isso depois passou, mas eu lembro com 20 e tal anos de estar à espera e não haver telemóvel, e a questão da espera de 20 minutos atrasado, 30, de repente vem, não vem, e ali com uma grande intensidade, e depois quando aparece é uma aparição, no melhor dos sentidos, é uma espécie de milagre. E é aquela espera que cria a expectativa e que cria a energia do encontro. Hoje, quando a namorada ou o namorado estão atrasados, como nós estamos a ver os vídeos dos gatos, etc., e de não sei o quê, de repente ela chega 30 minutos atrasada e nós... já chegaste, desculpa, deixa-me só acabar aqui o vídeo. E de alguma maneira, a eliminação da espera é a eliminação da importância do aparecimento. E nesse aspecto eu acho que a tecnologia... precisamente por nos entreter até a nível por eliminar a espera, precisamente. Nós preenchemos com uma diversão, de repente tira a intensidade amorosa. Mas eu diria que, tu falaste do Platão, eu acho que o Banquete do Platão tem uma das teorias que eu acho que nos marcou muito. Platão e Séneca são os filhos, já que estão numa igreja, são os pais do cristianismo, o Platão e o Séneca. E, por exemplo, no Banquete de que o Luís falou, e é um grande prazer estar com o Francisco, com a Raquel, com o Luís, e agradecer a presença, mas no Platão há uma teoria que ainda hoje nos marca, e muitas vezes quando se fala do amor platónico, às vezes fala-se de um amor não sexual, e não é tanto isso. É um amor realmente romântico, que é a ideia... O Banquete são várias pessoas que bebem, comem, principalmente bebem, e depois falam sobre filosofia. E uma das teorias que aparece lá é o que centra, por exemplo, o nosso matrimónio, ainda hoje, cristão. É a teoria de que havia uma espécie de raça dupla, uma raça que tinha dois elementos, que era tão poderosa e tão intelectualmente tão poderosa que construiu a Torre de Babel, não é? Para ocupar o lugar dos deuses. Isso é o mito que conhecem bem. Os deuses, ao verem essa raça tão arrogante, deitaram abaixo a Torre de Babel. Há uma parte que é muito conhecida, que é realmente cada um falar uma língua diferente para não se entenderem, mas a outra parte menos conhecida é que esta raça dupla, que tinha dois elementos, foi cortada ao meio. E, portanto, a teoria platónica do amor não é mais do que reencontrar a parte que nos foi cortada inicialmente. E, portanto, o amor não é... A grande tese do Platão, que é bonita, é: o amor não é um encontro, é um reencontro com a parte que nos foi cortada inicialmente. E também acho que é interessante que é assumir que nós... Que nós não somos um, somos meio. Aliás, cara metade, há uma série de metáforas ligadas a isso. É assumirmos que nós somos meio, e só quando reencontramos a outra metade é que somos um. E que o amor, de alguma maneira, era recuperar essa raça tão potente que até desafiou os deuses. E é muito bonito de um certo ponto de vista. E é aquilo que caracteriza o matrimónio, por exemplo, cristão. É muito recente a questão do divórcio, até, aliás, ainda hoje os católicos têm que pedir ao Papa, não é? Não é propriamente pedir, têm que escrever uma carta. No matrimónio há uma frase que é super platónica, absolutamente platónica, que é que os homens não dividem, não separem o que Deus juntou. Não é? Isto é super platónico. E a ideia é mesmo que, se nós encontrarmos a nossa outra metade, está encontrado e não há nada a fazer até ao fim dos tempos. Que é uma ideia forte. Mas é engraçado, já agora só para concluir, é engraçado como, e foi bonito falar do Platão, nós não temos bem a noção. Nós às vezes achamos, bem, os gregos e os romanos já são históricos. Platão e Séneca são os nossos pais. Depois, se houver tempo, posso falar do Séneca e da questão do desejo, para vermos como ainda dominam totalmente a nossa vida. E isso é muito interessante. Mas eu diria que, entre esta solução única que o Platão dizia, eu às vezes contraponho com o Kundera. O Kundera, apesar de não ser um filósofo muito conhecido, é um grande escritor, e nem sustentável leveza do ser, a personagem central, a certa altura, não sei se recordam, anda ali em Praga e cruza-se com uma mulher que está a chegar de uma outra cidade próxima de Praga, e pensa, bem, se os meus pais tivessem de viver para esta cidade, eu provavelmente tinha-me cruzado com esta mulher, podia ser esta a minha mulher. Depois anda mais 5 metros e há uma enfermeira que se cruza, e ele pensa, bem, se eu tivesse ido para a medicina, provavelmente tinha-me cruzado com esta mulher, podia ser esta mulher. E depois é engraçado, são 4 ou 5 páginas em que ele se vai cruzando com dezenas de mulheres e vai pensando, podia ser esta, podia ser esta. E é a ideia de que o amor tem infinitas possibilidades e que dependem do acaso. E é quase, eu costumo contrapor com o Platão, porque a ideia do Platão é destino, não há... Esta é a mulher ou o homem que está destinado. E o Kundera põe a coisa num patamar muito doméstico, que é a ideia de que o amor depende... São infinitas hipóteses e não dependem do destino, não é uma coisa divina, é uma coisa que depende, sei lá, de repente os meus atacadores dos meus sapatos apertam, eu curvo-me para apertar os sapatos, passa uma rapariga e de repente falamos. Ou seja, as histórias de amor hoje podem começar por coisas absolutamente da ordem dos sapatos ou mais abaixo. E isso é muito bonito, por um lado. É desdivinizar o amor, mas também é bonito divinizar o amor. São duas belas soluções, diria.
0: Pode sempre dizer que isso também foi destino. Que essa ligeira demora em virar à esquerda ou à direita.
1: A grande diferença é que só, em relação ao Platão, só há um destino. E E ali, no acaso, há infinitos acasos que podem ser sucessivos, etc, etc. É uma coisa, é uma visão muito mais liberal. Vocês escolham a vossa, quiserem, não é? Mas é interessante, são duas visões. É quase como se no Platão houvesse uma solução e o Kundera diz que são infinitas soluções, não é?
0: Ricardo Patriarca, interessa-te a explicação do amor ou a poesia resolve o suficiente para ti?
2: É provável que às vezes dê jeito. Eu não sou uma pessoa naturalmente racional, de forma que o eu interessar-me por uma coisa que me é completamente estranha é eu estar a criar a minha própria armadilha, e vou aprendendo a se calhar ir caminhos menos racionais. Há uma coisa muito bonita que o Gonçalo disse, foi a questão de nós sermos uma espécie que é composta por duas partes e que somos divididos a meio e depois encontramos a nossa outra metade.
0: Platão?
2: Sim, o Platão e o Gonçalo. Eu gosto mais do Gonçalo. Eu conheci mal o Platão. Ele veio, passou na minha vida numa fase em que eu estava preocupada com outras coisas.
0: Com o humor, se calhar.
2: Menos platónico, não sei. A questão que me fica, que é a da incompletude que nós todos temos em nós. Inerente à nossa imperfeição, à nossa... lá está, eu sou menos racional, mas o amor com quem decidi partilhar o resto da vida, até ver, é bastante pragmático, e nesse aspecto ele completa-me, ele é a outra metade daquilo que me falta. E isto, eu estou a dar este exemplo, mas pode acontecer em tudo. Nós podemos completar o nosso lugar na vida, no mundo, com o amor que temos a uma filha ou a um filho, que faz de nós uma pessoa mais completa, mas até pode nem ser isso, até pode ser um outro amor completamente diferente. Quando vinhamos a caminho, nós vinhamos a falar sobre livros, que os escritores e poetas e jornalistas só falam de livros, nós não temos outro tipo de conversas. Mas vinhamos a falar sobre livros e vinha a pensar numa coisa... E depois o Francisco aqui disse uma frase linda, que foi: pessoas que se deixam amar pelos livros. Nós também temos amor aos livros e esse amor também nos completa. E às vezes, sem darmos conta, somos acompanhados toda a vida por criaturas que amamos e que não existem. E isto, se calhar, fala à frase do padre Manuel Antunes, porque é um amor um pouco impossível. Porquê? Porque essas pessoas são personagens fictícias, elas não existem. Mas eu amei o Poirot, eu amei a Úrsula Iguarán, eu amei o Ismael, eu amei a Ana Karenina, eu amei o Bocage, o Escaravelho, do Manuel António Pina, não o poeta. Eu amei a Alice no País das Maravilhas, e estou a falar, estou a dizer isto no passado, mas se calhar não devia estar no passado, porque estas personagens acompanham-nos o resto da vida, vivem connosco, amparam-nos, ensinam-nos coisas, acompanham-nos, e esse amor não sei se é possível de ser racionalizável, portanto, não me interessa.
0: Tu tens um poema que de alguma maneira fala disso, este sentido de oportunidade, que vais passar a ler.
2: Vou ler o sentido de oportunidade, que o Luís é um rapaz,
0: elas,
2: cheio de sentido de oportunidade, lá está. Isto também fala do acaso, Gonçalo. Vamos a isto. Sentido de oportunidade. Sentou-se ao meu lado, num banco de jardim, uma história tímida. Carregava, apesar da estreiteza aparente, a concretude e a dignidade de se contar. Tinha um personagem, um só, mas com toda a longevidade de tons entre o ódio de um sicário e a musicalidade de um anjo. Perdi-me de amores por ela, a história, e também por ele, o personagem. As mãos tremeram-me e todas as palavras se adivinhavam já em mancha fluente no que outrora havia de brancura em páginas novas. Mas o sol, que foi escasso nos dias em prefácio, aquecia-me agora de mansinho contra o banco do jardim. E eu, perdida de amores por ela, a história, e também por ele, o personagem, fechei os olhos e pousei as mãos trementes. E a história do personagem ficou na quentura do dia, tristemente, por contar.
0: Racionalizações à parte, a poesia é a melhor forma de falar de amor?
2: Não era o Ferlinghetti que dizia que a poesia é o caminho mais direto entre duas pessoas? A distância mais curta entre duas pessoas é a poesia, portanto sim.
0: Também a distância entre dois corações.
2: Ou almas, ou corpos.
0: Referias agora à questão do amor pelo personagem, o que nos pode também fazer conversar à volta do que é isto de criar vidas através das palavras. Mas no caso do Francisco Mota Saraiva, de alguma maneira estes personagens já lhes estão ligados. Do livro Morramos ao Menos no Porto, que lhe valeu o prémio José Saramago, a Silvina e o António, que são personagens que aqui têm um amor muito especial, um amor de alguma maneira transcendente, um amor que permanece de uma forma que não é suposto acontecer, mas estas personagens têm muito a ver com os seus familiares, os seus bisavós. É assim, eu tenho aqui 25 anos de casamento, já não sei se são os personagens, se são os seus bisavós.
3: São os personagens.
0: Mas no caso dos seus bisavós, ela morreu e ele morreu pouco tempo depois.
3: Verdade.
0: Isso quer dizer que, na sua opinião, se morre de amor?
3: Sim, sem dúvida. E é curioso como o Luís estava a pegar nisso, porque eu quando comecei a escrever a história não tinha nome para os personagens. E aquilo que eu criei foi uma ideia precisamente desse amor transcendental, que pode ser um amor relativamente metafísico e que se prolonga para lá da morte. E a minha ideia era sempre que o António pudesse manter esse amor vivo, uma vez que ele tinha sobrevivido à mulher dele, e que pudesse manter esse amor para lá daquilo que seria o físico, não é? Nessa união, obviamente que isso é ficção. E isso aconteceu precisamente com os meus avós, com os meus bisavós. A minha bisavó morreu de uma forma, portanto, ficou doente e acabou por morrer. E o meu bisavô, ele só gemia pelo nome dela, nas semanas seguintes, em duas semanas, em três semanas, ao final de muito pouco tempo, estava deitado numa cama a morrer e só dizia Silvina, Silvina, Silvina, que era a minha Silvina, que era o grande amor dele. E portanto, para ele, a vida não tinha mais sentido, e ele tinha a minha avó que estava viva, portanto, tinha filha, tinha netos, bisnetos, mas não. A vida para ele não fazia sentido sem a Silvina. E portanto, isso, quando eu construí a história, era óbvio o nome dos personagens para mim.
0: Eu não sei o que é que a ciência diz sobre isso, porque pode haver o caso, por exemplo, recente da Marjane Satrapi, a autora de Persepolis, que morreu de tristeza, o que nos faz depreender que apressou o encontro com a morte, ou não, ou que terá acontecido como no seu avô, mas de uma maneira ou de outra. É pelo amor que essas vidas chegam ao fim. Posso-lhe pedir para, a partir daqui até ao final da página, por favor, porque é bom ouvir os autores a ler os seus livros.
3: E depois do teu ato de piedade, mantém-me aqui, por favor. Numa cadeirinha de baloiço junto à janela. Alimenta-me, beija-me, cobre-me as pernas quando fizer frio. Liga o televisor, o radiadorzinho, uma nisga de luz pela fresta da janela. Vai buscar o álbum do casamento. Canta comigo, estica-me os braços e as pernas, ficarei muito tempo nesta cadeira de baloiço, ficarei a baloiçar no tempo, pendura-me nas cordas do relógio, deixa-me vogar nos ponteiros. Achas que devemos voltar para a nossa terra? Podias mandar limpar o silvado? Como tenho saudades das neves, façamos de novo a estrada para Magos, ficamos lá, não me podes levar, enterra-me debaixo do chão da nossa casa, esta é a nossa casa, eu ficarei cá. E tu partes connosco os dois para a nossa aldeia. Podia preparar-te o almoço, consertavas a cerca e eu aqui. Nunca ninguém dará conta se eu debaixo do soalho. Por favor, já não aguento as dores, por favor. Peço-te, meu amor, não posso, não posso, Para te pedir, para com as lágrimas. Haverá médicos, haverá esperança. Não quero médicos, não quero esperança. Olha o tamanho desta bola. Quero-te, meu amor. Quero ficar na nossa casa, junto a ti. Que me deixem as dores. Beija-me e mata-me. Peço-te, por favor, oh meu amor. E jaz nas paredes do cárcere, porque a minha mulher ainda vive para lá das tormentas, para lá da vida, para lá das vagas, para que morramos, ao menos no Porto.
0: Que é o que dá título ao livro. Dá título ao livro e à estreia de Seneca das Cartas a Lucílio. E o Porto aqui é casa, é amor? É esse o significado?
3: É, e eu acho que isso tem muito que ver com a forma que nós podemos amar as coisas para lá daquilo que nos é físico, não é? Estamos aqui numa capela com uma frase de... provavelmente uma frase que parte da teologia, e nós costumamos dizer que o amor é fundado em Deus, porque é fundado nessa abstração. É impossível eu viver apenas nessa abstração. Eu acho que há uma relação óbvia entre aquilo que é o amor e o belo, e a forma como nós relacionamos as duas coisas. Há pouco tempo estava a ler um livro do Richard Burton, que foi agora recentemente editado, do século XVI, XVII, mas A Anatomia da Melancolia, e o Richard Burton faz precisamente esta relação entre o amor e o belo. E eu pus-me a pensar um pouco sobre isto, que é o que é o belo. O belo parte muito daquilo que são os nossos fígados, aquilo que são os nossos apetites. E eu julgo que o homem, algures no seu tempo, começou por amar as coisas mais simples que existiriam na natureza, não é? Olhar a paisagem, a ideia de contemplação, olhar o corpo do outro, do homem, da mulher. E depois, há aqui uma coisa que muda no mundo, que é, lá está o tal pulgar oponível, que nos deixamos de ser bicho para passarmos a ser homem, e esse homem começa a construir. E o homem começa a construir as armas, começa a construir as pontes, a formular teorias económicas, teorias matemáticas, e constrói a paz e constrói a guerra, e passa a amar tanto a paz como a guerra. E diferentes homens, em diferentes tempos, têm diferentes maneiras de contemplar o belo. E aquilo que seria aquilo que é o belo para uns é o belo para outros. E por isso é que eu tenho uma visão relativamente mais pessimista sobre esse amor tão impossível. Obviamente que eu estou aqui a fazer um bocado daquele papel de advogado do diabo, como se costuma dizer, mas, e as pessoas podem pensar, bom, mas se calhar se nós pensarmos em Hitler não amava ninguém, não é? Bom, amava-se tremendamente ele próprio. Amava tremendamente a honra e a glória de ver os outros aplaudirem-no. Felizmente, há outros que amam outras coisas e que estão do outro lado. Mas diferentes pessoas acho que veem diferentes belos. Porque nós, por exemplo, podemos pensar naquilo que se passa hoje em Gaza. Eu não vou dizer, ou seja, que haja alguém que ame necessariamente aquilo, mas temos esse amor pela piedade e choramos a ver essas imagens. Nós encontramos belo em todas as coisas. E é esta relação entre o amor e o belo e as diferentes coisas que as pessoas podem amar me faz sempre duvidar, e sim, aí o amor é forte até ao impossível, porque pode o melhor e pode o pior.
0: Nem sempre o amor é uma série de coisas esplendorosas. O mal tem as suas formas de amar. Gonçalo, quero saber onde é que encontras o amor nos teus livros. Estive a ler estas Histórias Falsas, e nas Histórias Falsas a história de Julieta e de Romeu são falsos. A Julieta, santa da Baviera, o exército do imperador Conrado III invade a cidade da Baviera, onde está o cruel Romeu, duque da Baviera, e Julieta, que o amou muito. Mas, entretanto, já passaram muitos anos e a Julieta está envelhecida, mas este exército diz que todos os homens poderão ser salvos desde que levados para fora da cidade, e Julieta, mesmo envelhecida, carrega o amado às costas, porque a cidade vai ser incendiada. problema é que depois os exércitos não cumprem aquilo que prometeram. Lês-nos o final desta tua história falsa, por favor.
1: Estou a cumprir ordens, não? O imperador não era falador, era guerreiro, mas disse: só se pode odiar a mulher que ama o inimigo. Juntou assim os dois no centro da cidade, amarrados por cordas um ao outro. Ele próprio, o imperador Conrado III, acendeu o fogo. Dizem que com a mão esquerda, a mão que odeia. No fim da história é evidente, não era já tempo dos milagres. Romeu e Julieta da Baviera morreram. Falta descrever, no entanto, um pormenor. Diz quem viu que o corpo de Julieta ardeu por completo, ainda o de Romeu permanecia intacto. Anos mais tarde, historiadores interpretaram esse facto como revelador do profundo conhecimento do fogo por parte de Romeu, capaz de o suportar muito mais tempo do que o comum dos mortais. Acrescentam a esta interpretação a conclusão: o Duque aprendeu com o sábio Heraclito os segredos da matéria. A interpretação de uma das descendentes de Julieta da Baviera, Condessa I, conhecida como a que quase trai, é, no entanto, bem diferente. Diz ela: foi o último sacrifício de amor por parte de Julieta. Mesmo imóvel, ofereceu o seu corpo primeiro ao fogo. Não se sabe qual a verdade, possivelmente uma combinação das duas versões. Sabe-se sim que o imperador Conrado III, depois de saciado o ódio, procurou fazer justiça. Assim, ainda hoje, no centro da cidade, provavelmente no mesmo local onde o fogo ofereceu a carne dos antigos amantes a Deus ou ao diabo, ou aos dois, ainda aí, então, permanece a estátua de Santa Julieta da Baviera, a velha, mandada construir pelo imperador Conrado III no longínquo ano de 900, milénio e meio depois de Heraclito ter pela primeira vez louvado a guerra e a discórdia, ou ter sido mal interpretado, e quase um milénio depois de Cristo ter levantado a ingênua hipótese do amor.
0: É também o fogo que arde sem se ver, mas noutro olhar. Porque é que quiseste recriar a história de Romeu e Julieta, Gonçalo M. Tavares?
1: Já não me lembro bem, já foi.
0: Isto é um clássico nas conversas com o Gonçalo. Eu digo qualquer coisa de um livro, ele diz: já não me lembro de ter escrito isso.
1: Não, mas o amor, tu perguntaste pelo amor, amor aí, por exemplo, no Jerusalém.
0: Sim.
1: Interessa-me também muito o amor em situações invulgares, não é? Por exemplo, no Jerusalém é um amor entre dois loucos que estão internados num hospício e nasce uma história de amor também conflituosa. No fim dos Estados Unidos da América interessa muito o amor entre uma rapariga pobre e um rapaz rico, precisamente porque eu acho que muitas vezes o amor é precisamente aquilo que quebra. O Romeu e Julieta do Shakespeare, essa questão de quebrar dois mundos diferentes que o amor une. E eu diria que hoje os dois podemos pensar, sei lá, uma pessoa muito racional, uma pessoa pouco racional, uma pessoa não sei o quê, muito ativa e outra, uma costa de isolamento e outra costa. Bem, mas isso eu diria que são diferenças importantes, mas apesar de tudo eu acho que a grande diferença hoje é entre pobres e ricos. Portanto, eu diria que a melhor história de amor é a história entre estas duas. Podemos pensar entre um negro e um branco, entre um muçulmano e um cristão, etc. Eu acho que isso é sempre muito forte, mas eu acho que a grande diferença, a abissal diferença, continua a ser entre pobres e ricos. Portanto, eu diria que a história amorosa mais amorosa é a história entre um...
0: Sendo que as novelas já descobriram isso há muito tempo.
1: Sim, mas eu acho que hoje, no tempo do o fim dos Estados Unidos da América, parte muito de um princípio que é... A certa altura há uma peste nos Estados Unidos e tenta-se descobrir qual é a origem da peste e percebe-se que são os pobres. Primeiro pensa-se que são os ratos, são os mosquitos afrodescendentes, e a certa altura percebe-se que são os pobres. E os pobres são separados dos ricos, e a certa altura esse gueto, com o tempo, provoca uma mudança no DNA, e pobres e ricos podem se divertir, digamos, amorosamente, mas não podem gerar descendência, não é? Biologicamente são formadas duas espécies. E portanto, essa parte interessa muito de como nós estamos hoje. É interessante falar sobre o amor e é quase necessário falar sobre o ódio, que é outra parte, ou a desempatia. Eu acho que estamos num mundo perfeitamente desempático, em que a micro-diferença causa, muitas vezes, quase um asco, a micro diferença. E nesse aspecto, pronto, interessa-me o amor também e o seu reverso, não é? Já agora, fazer esta questão da beleza, é engraçado que o ideal romântico da beleza era um pouco o que o Francisco estava a dizer, que é muito, a ideia, o ideal romântico é ver o belo ao lado da amada, é uma coisa muito simples, ver o belo ao lado das pessoas que amamos. E o que é interessante no ideal romântico é que não existe beleza se não existir amor. Ou seja, se eu não estiver ao lado de quem amo, o belo perde o seu brilho e de alguma maneira fica fosco e no limite fica feio, não é? Toda a gente já teve a experiência de estar diante de uma coisa absolutamente extraordinária sozinho, e é como essa coisa absolutamente extraordinária perdesse potência precisamente porque nós não temos uma partilha amorosa. Eu acho que é muito bonito esse ideal romântico. E é engraçado que esta questão da beleza, eu acho que o amor é uma espécie de resgate da beleza em relação a qualquer ponto, não é? Se nós dermos atenção a uma ortiga é bela, e acho que tem muito a ver com esta questão de para onde canalizamos a nossa atenção. E nesse aspecto a arte, eu acho que em parte há uma espécie de beleza e de amor no mundo, mas eu acho que em parte a escrita, a pintura, toda a arte é também muitas vezes uma espécie de produção de objetos amorosos, como a Raquel dizia, quando nos apaixonamos por uma personagem, etc. Esta questão da beleza, por exemplo, a certa altura perguntaram ao Salvador Dalí se houvesse um incêndio no Museu do Prado, o que é que ele salvava? E a resposta dele é, como quase todas as respostas dele são, é interessante. Ele diz que, estamos à espera que ele dissesse salvasse um determinado quadro, ele diz, eu salvava o ar do quadro As Meninas de Velázquez. E depois diz que é o ar com melhor qualidade que eu conheço, o ar com maior qualidade do mundo. Eu acho muito, muito bonito que é precisamente, eu acho que há produções artísticas que introduzem uma beleza fora até da natureza, não é? E que de alguma maneira produzem amor, há amor produzido pelas obras de arte, isso parece muito, e beleza produzida pelas obras de arte. E nesse aspecto, estarmos aqui a falar sobre livros também é de alguma maneira um ato belo, porque é mesmo, ou seja, a beleza não é só uma coisa natural, que eu acho interessante. Por exemplo, quem é cientista gosta muito e acha que uma fórmula é bela, quem é pintor acha que um quadro é belo, quem é escritor. E eu acho que nós podemos produzir beleza além da beleza natural, além da beleza da montanha, nós produzimos uma beleza, que é uma beleza, por exemplo, nos livros ou num quadro, é uma coisa absolutamente incrível, porque eu não conheço, quer dizer, as outras espécies animais podem produzir beleza, mas se calhar sem esse espanto, não é? É uma beleza, muitas vezes, a beleza de uma colmeia é bela, não é? Mas se calhar é bela para nós, não exatamente para as abelhas. Eu acho que nós queremos criar beleza fora da natureza é uma coisa incrível, também tem a ver com a criação de amor ao mesmo tempo, não é?
0: Tu neste certo terminas dizendo, depois de Cristo ter levantado a ingênua hipótese de amor, estamos numa igreja, os sinos repicam e eu pergunto-me o que é que aconteceu à talvez mais basilar forma de amor da civilização ocidental, aquela que diz que um homem terá dito há 2000 anos, amai-vos uns aos outros. Nós estamos sempre a evocar a nossa identidade judaico-cristã, mas o Francisco referia agora o genocídio de Gaza, falamos das diferentes formas de mal que não estão assim tão distantes nem no tempo, nem na geografia. Vivemos tempos de ódio, há partidos que fazem do incentivo ao ódio o seu programa político. Falámos uma vez do Elon Musk, a questão da empatia tóxica, essa expressão absolutamente maldita que este homem mais rico do mundo encarregue pelo presidente americano de pôr fim a uma série de ajuda humanitária, social, científica a países em desenvolvimento que porventura provocará milhares de mortes a longo prazo. O que é que aconteceu a esta identidade? Pergunto-vos, amai-vos uns aos outros, amar o próximo. Estamos a deixar cair essa forma de amor que o cristianismo legou?
1: Eu não sendo católico praticante, eu gosto muito da figura de Cristo e ultimamente tenho falado bastante, estou a ficar até preocupado. Mas a figura de Cristo é absolutamente incrível. Mas já, a figura de Cristo não é para crentes, a figura de Cristo é histórica, não é? Não é qualquer coisa da ordem da dúvida, da crença. E a figura de Cristo é absolutamente revolucionária, e eu tenho falado muito sobre isso, porque, por exemplo, eu acho que em 2026, é engraçado, há pouco estávamos a falar, acho eu, no carro, há 20 anos ou há 5 anos, a figura de Cristo em 2026 é absolutamente revolucionária, e, por exemplo, eu acho que é mais revolucionária do que em 2000 ou 1990. Ou seja, não estou a falar de um século... Não, há 10 anos ou 20 anos a figura de Cristo era menos potente do que é hoje, precisamente por personagens como o Elon Musk, etc. A figura de Cristo é muito... Para já, Cristo é filho de um carpinteiro. Ponto final. Parágrafo. E é só isto...
0: Refugiado.
1: Mas só isto, dizer, é filho de um carpinteiro, portanto não é filho do CEO, de não sei o quê, não é filho do administrador. Eu acho que hoje, se for inventada uma religião, ele vai ser filho do dono do Alphabet ou da Amazon, etc. Não... E o que é incrível é que nós estamos aqui a adorar uma pessoa que nasceu sem berço, a expressão que agora nós usamos muito é mesmo nascer na terra, não é? Nasceu sem berço, portanto muito pobre, rodeado de vacas, etc. E nós estamos a adorá-lo. Mesmo só esta ideia de quero convencer as pessoas a seguirem o que um pobre disse... Só isto é incrível. Ou seja, mesmo que não acreditemos, só a ideia de eu quero convencer pessoas por causa disto. Mas nesse aspecto, eu diria que há um dilema. Eu acho que o amor cristão tem um dilema, que é um dilema que está muito bem, muito claro, no Evangelho segundo São Mateus, no filme de Pasolini. Mas, antes disso, ligado a este amor romântico que nós estamos a falar, versus amor cristão, há um autor, enfim... Roberto Musil, que diz que o amor por uma pessoa, o grande amor por uma pessoa, não é mais do que a indiferença por todas as outras. Peço desculpa por estragar a tarde, mas isto...

0: que é uma opção e é violenta, que é ou amamos eletivamente o meu filho, o meu pai, a rapariga ou o rapaz tal tal, e isso amar é dar atenção, ou temos que anular este amor escolhido, eletivo, e estamos e distribuímos a questão do padre da paróquia, não é? Nós estamos aqui, o amor pela paróquia, é de certa maneira isso. E muitas vezes aquilo que nós criticamos, por exemplo, um padre não poder ter filhos, eu acho que é uma sábia decisão, que é precisamente não colocar um padre nesta opção entre acuda ao meu filho que está com febre ou à multidão. Digo, não, este não é meu filho está ali, ou estou disponível. Porque realmente eu acho que há utopias que são interessantes e há utopias que são mentirosas. E a ideia de que eu posso amar muito, muito, muito, muito, muito, muito uma pessoa e amar muito, muito, muito, muito todo o mundo não é verdade. Porque isto tem a ver com o nosso tempo, com a nossa atenção. Se eu amo muito, muito, muito, dou atenção, atenção, atenção. Se eu dou muita, muita atenção àquela pessoa, não posso dar às outras.
1: Isso dava uma grande discussão, certamente. Mas dizes que a figura de Cristo para ti hoje está mais presente socialmente, apesar de estarmos a afastar-nos desta questão da solidariedade, do amar o próximo?
0: Não é tanto presente, eu acho que é mais importante a figura de Cristo, ou seja,
1: mais necessária.
0: Mais necessária, e nesse aspecto é interessante, porque realmente nós às vezes falamos da flutuação. Há um autor, sei lá, no outro dia estava a falar de Miguel Torga, e de repente Miguel Torga, que era alguém central, e de repente deixamos de falar um pouco sobre ele. O cristianismo tem, Cristo também sofre destas flutuações, e eu acho que em 1990, 2000 falava-se muito menos de Cristo hoje. A ideia de ajudar os frágeis, ajudar os pobres, etc., é uma ideia absolutamente revolucionária. E eu diria que hoje, quando falámos do fim dos Estados Unidos da América, quer dizer, quando estivemos um pouco a falar à volta disso, é isso. Hoje acho que esta ideia do mérito é uma ideia muito perigosa, a ideia de que cada um tem o que merece. A ideia de que cada um tem como merece, eu desculpem dizer-me, é uma ideia nojenta, no meu entender. E estou a dizer de um ponto de vista, eu digo muito claramente, por exemplo, qual é a data mais importante da minha vida? O meu pai nasceu em 42. O meu pai foi um tipo, um brilhante aluno, mas quando fez 10 anos, era de uma família muito pobre, quando fez 10 anos, queriam pô-lo a trabalhar no campo, o meu avô. E os professores lá o convenceram a dizer, olha, menino, é muito inteligente, tem que estudar. Qual é a data mais importante da minha vida, claramente? 1952. É claramente a data mais importante. Qual é o mérito que eu tenho em 1952? Porque aquilo mudou, não mudou a vida, mudou a vida do meu pai, a minha vida, a vida dos meus filhos, etc. E, portanto, esta questão do mérito é absolutamente inaceitável. Qual é o meu mérito em 1952? E se o meu pai não tivesse ido estudar, não teria nascido numa biblioteca de dois pisos, não teria nascido, não é a questão de ser pior ou melhor, mas é esta questão do... Porque precisamente, eu, já para terminar, o sonho americano, por exemplo, também acho que é uma ideia super perigosa, porque o sonho americano o que é? A ideia de que alguém pode nascer muito pobre, numa garagem, tal, tal, e de repente pode ser um multimilionário. É verdade, isso pode acontecer. Mas quando se põe o sonho americano como centro, então a quantidade de milhões que nascem pobres e não conseguem enriquecer. Então, de repente, eles são culpados, não têm mérito, etc. E é este pensamento de que as pessoas têm o que merecem, desde pessoas com deficiência, desde pessoas que tal, tal. A ideia de que uma pessoa que recebe um subsídio, uma pessoa que tem deficiência, uma família que tem uma pessoa com trissomia 21, que recebe um subsídio, tem que retribuir, eu acho isto inaceitável. Mas retribuir o quê? Não tem que retribuir. Os frágeis têm que retribuir. Os mais fracos têm que retribuir. O quê? Os mais fortes é que têm que retribuir. Peço imensa desculpa, não consigo perceber. O que é isto? Tem que retribuir à sociedade? O que é que tem que retribuir?
1: Mas lá está. É uma medida política que está em discussão na Assembleia, partidária hoje.
0: Há um vento há um vento, eu diria, diabólico, desta ideia de realmente cada um tem que se safar, cada um tem o que merece, e quando o Estado ajuda, e uma coisa, só para terminar, desculpem chatear-me, mas isto, esta coisa de ajudar os mais pobres, os deficientes, as pessoas com fragilidade, nem sequer é uma característica humana. Os chimpanzés fazem isso. Há um chimpanzé que de repente não consegue andar, que não sei o quê.

0: Os outros chimpanzés vão pôr comida. Os elefantes fazem isso. Há um elefante que fica ferido, não sei o quê. Os elefantes mais fortes rodeiam, vão buscar comida, protegem. Quer dizer, isso nem é uma coisa humana, é uma coisa da espécie animal, quer defender os mais frágeis. Como é que de repente é dizer ao chimpanzé, coxa, olha, vem lá retribuir socialmente, vem lá fazer 10 horas. O que é isto? Que loucura é esta? Mas que loucura é esta? Isto é mesmo loucura total. E dizer-se isto em voz alta, acho que é mesmo inaceitável. E isto nada tem a ver com partidos. Eu não me se há coisa que eu entusiasmo com muita coisa, se há coisa que nada me entusiasma são os partidos. Eu nem sei às vezes quem é que está, não me interessa nada. Mas revolta-me como é que se pode falar publicamente desta ideia dos mais frágeis terem que retribuir algo que é absolutamente um dever da sociedade. É uma falha nossa, as pessoas não terem condições para trabalhar, é uma falha nossa, é uma coisa básica, não é? Enfim, mas pronto.
1: Sendo que podemos ser fotografados com uma vela em Fátima ou de joelhos numa igreja, mas estar a defender isso que acabaste de referir, estamos ou não a afastar-nos desta sociedade judaico-cristã, dos valores, nesta igreja? Estamos cada vez mais distante desse amor? Raquel Patriarca.
2: Eu tenho tanta coisa neste momento a fervilhar na cabeça.
1: Ordena.
2: Vou tentar ordenar e vou se calhar um bocadinho atrás. A pergunta que tu fizeste ao Gonçalo foi muito engraçada porque falaste no fim, o fim da citação que ele leu.
1: Sim, a ingênua hipótese do amor que Cristo levantou.
2: Levantou, mas um bocadinho antes havia uma outra frase que dizia, não sei quantos milénios depois de Heráclito ou de Heráclito escrever, blá, blá, blá, ou ser mal interpretado, que eu acho uma frase absolutamente genial. Cristo é uma figura histórica incontestada, nós não temos hoje historicamente nenhuma dúvida que ele existiu. Teve uma importância absurda quase, no sentido de incalculável, seria o amor até ao, a força do amor até o impossível, porque não se esperaria o reflexo e o impacto que teria depois na construção de sei lá quantos países e culturas e estruturas sociais e políticas e religiosas e por aí fora. Sendo que nós temos contacto com Jesus Cristo através de um clássico da literatura magnífico, que é a Bíblia.
1: Um grande sucesso, um grande best-seller.
2: Um best-seller e que, traduzidíssimo, ouvi dizer, em várias línguas, e que não só traz mensagens maravilhosas como essa, como traz outras, como dizia o Francisco, o belo e o horrível, o amor e o ódio, a união e o afastamento. E tudo isso é nosso para, como herança de analisar e de utilizar como ferramenta para fazermos um mundo mais justo, mais equilibrado. A verdade é que é exatamente o inverso, esta mensagem de Cristo, e compreendo que o que o Gonçalo diz, ele tem mais impacto hoje do que tinha há 20 ou 30 anos atrás. Nós imaginemos que Jesus Cristo entrava hoje em dia não seria no templo, mas num grande templo da democracia, das democracias atuais, se entrasse no Parlamento Europeu, assim a meio de uma sessão, e viesse e dissesse, eu tenho coisas para dizer.
1: Era detido.
2: Ou no Senado americano, ou o que fosse. Tudo isto, ou então que numa praça pública, em que viesse uma data de gente filmá-lo com o telemóvel a dizer, olha este maluquinho, que agora vai ser... Portanto, a maneira como ele seria acolhido hoje... Aquela mensagem, que é mais urgente do que nunca, é constrangedor. Hoje já nem era preciso a Inquisição ir atrás das ideias dele e queimá-lo na fogueira, porque nós hoje estamos de tal maneira afastados do conceito que ele traz, estamos de tal maneira imbuídos do sucesso e da fama. E olha lá, são... Ah, tem 100 mil seguidores. Oh, deve ser a maravilha. Importante. Não é? Pois ele tem 12, coitado. Tem 12 criaturas a fazer like. Como é que ele vai competir? E a verdade é que nós estamos muito menos...
3: Cristo teve 12, é engraçado.
4: Seguido... Sou livre de amigos.
2: Temos... Hoje estamos zero receptivos a esta mensagem que coloca os outros à nossa frente. Penso que me esqueci de provavelmente 90% das coisas.
1: Sim,
2: que
1: mas agora
2: queria
1: perguntamos
2: dizer.
1: Também ao Francisco se ainda vivemos numa sociedade de valores judaico-cristãos ou se isso é só uma etiqueta.
2: Espera, desculpa Francisco, tu começaste a perguntar a dizer o que é que aconteceu, não é? Onde é que foi parar aquela mensagem? Mas a verdade é que na altura em que Jesus deu esta mensagem, ela também não foi acolhida da melhor forma. Não sei se vocês se lembram como é que a história acaba. Eu não quero fazer spoilers.
4: Está,
2: mas...
4: Afinal está ali atrás de nós.
2: Está, oh, pá, está, mas a verdade é que é um caminho, é um percurso. Não é um dado adquirido nunca. E isto aplica-se à mensagem de Cristo, como se aplicam aos princípios de Abril, como se aplicam à ética de nós termos uma sociedade justa em que não é aos mais fracos que vamos pedir compensações, como é óbvio, porque estas ideias só podem vir de pessoas que já se esqueceram o que é dignidade e que não têm vergonha em humilhar e humilhar os mais frágeis. Por isso, esta ideia não foi para lado nenhum, nós ainda a temos connosco, mas é uma coisa que é preciso lutar por ela todos os dias, politicamente, ideologicamente, espiritualmente, eticamente, todos os dias. Não chegamos lá porque nunca vamos chegar lá. É uma luta permanente.
1: E o que achas tu, Francisco?
5: Acho que o problema está naquilo que o Gonçalo falava no início, que é os gatos, não é? Portanto, e nós estamos distraídos a olhar para os gatos. E isto ocorreu-me, aquilo que vocês estavam a dizer. A minha resposta vai ser uma história que me aconteceu há muito pouco tempo, na Gulbenkian. E para quem não sabe, portanto, a Gulbenkian é um sítio onde, para além de se tossir, se ouve ótima música clássica. É talvez um dos sítios que é frequentado pelas pessoas com maior acesso à educação. Educação, à cultura, onde se pode contemplar o belo e se pode ouvir o que melhor nos foi deixado em termos musicais. E eu fui a uma sessão na Gulbenkian e três ou quatro cadeiras ao meu lado estava alguém que começou a emitir uma espécie de sons desagradáveis. Havia muita gente a tossir, como sempre, em várias cadeiras, e há pessoas a dizer aquele... E alguém começa a emitir um som ao meu lado. Uma coisa estranha, uma espécie de um jogar. Há pessoas à volta que começam a dizer chiu. Basicamente, esta pessoa estava a ter um ataque epilético em que ninguém se levantou para ajudar aquela pessoa. Entretanto, eu e mais outra pessoa levantámo-nos, as outras todas à nossa volta estavam a dizer chiu. Eu tive que ir chamar alguém da assistência para ajudar a retirar aquela pessoa. O espetáculo não foi parado, as luzes não se acenderam, as pessoas continuaram imóveis e inclusivamente no final do espetáculo, eu depois soube que efetivamente aquela pessoa tinha tido este ataque epilético, tinha sido levado para uma ambulância, e eu no final do espetáculo ainda ouvi pessoas fazerem piadas sobre isto. Isto é um nível de empatia em que nós estamos, porque se calhar estamos a ver muitos gatos. Atenção, isto aconteceu num sítio onde aquelas pessoas supostamente são mais educadas, têm acesso a outro tipo de coisas. E, portanto, não é para ser pessimista, mas...
1: Claro que é.
5: É o que falávamos há pouco, não é? E isto assusta-me, não é? Como é que nós saímos daqui? Eu há pouco tempo descobri que nos anos 50, nos anos 60, na corrida ao armamento, às armas nucleares, havia pessoas que pagavam um bilhete para assistir à explosão do cogumelo nuclear, como se fosse uma coisa maravilhosa. Lá está, aquela ideia de contemplação do belo, os diferentes belos que acontecem. E agora houve recentemente muita emoção sobre a ida do homem à Lua. Do ponto de vista científico, obviamente que isso é um espanto, é fascinante, é maravilhoso, mas é este homem que quer sempre sair para algum lado à procura, lá está, deste impossível que nós falámos aqui, mas ele não está preparado para esse impossível se não estiver preparado para o outro. Não sei se são os gatos o que é, mas alguma coisa é, e isso tem que ser mudado, é empatia.
1: Pobres dos gatos, que são sempre dados como exemplos de distrações. No último 14 de Fevereiro, esse esmagador dia comercial dos namorados, Rita Caetano, No Relations, escrevia no Jornal Público sobre como a inteligência artificial está a mudar o amor. Para além dos algoritmos, que sabemos que juntam duas pessoas em várias plataformas de encontros de relacionamento íntimo, social, sexual, sistemas de aplicações que maximizam os envolvimentos, porque quanto mais relacionamentos essas pessoas tiverem, mais lucro essas aplicações têm. Mas mais surpreendente é que entramos numa era de relacionamento amoroso, ou pelo menos assim pode ser classificado, com a própria inteligência artificial. Há já quem faça dos chatbots parceiros românticos. Os chatbots são programas de computador que simulam a comunicação humana. Cita a jornalista do Público James Muldoon, autor do livro Love Machines, sociólogo e investigador em Oxford, que diz que podemos estar na fronteira da maior desumanização das relações na história da humanidade. Porque o chatbot oferece sempre uma consideração positiva incondicional, sem exigir nada em troca, ou seja, acabou-se a vulnerabilidade perante este simulacro de uma ligação emocional altamente personalizada e sempre disponível. E porventura, se pensarmos, está bem, mas não tem matéria, também sabemos que isso já vai sendo substituído de alguma maneira ou criado, e sabemos que tudo vai evoluir muito depressa. Antecipamos o fim de uma era. Francisco, estamos, para além de tudo isso, estamos no fim de uma era. A tecnologia inevitavelmente vai desumanizar-nos?
5: Muito possível que sim, não é? Mas também ao mesmo tempo, até que ponto é que isso é suficiente? E falávamos sobre arte, e eu no outro dia estava a ter uma discussão com alguém que me dizia: eu gostava de perceber alguma coisa sobre a pintura. E eu, como assim? Ah, gostava de perceber. Okay, eu consigo reconhecer, obviamente, o interesse pela técnica, que eu olho para as coisas e as coisas não me dizem. Eu digo, mas se calhar viste pouco daquilo que o mundo tem para oferecer. É praticamente impossível que alguém não se consiga comover com Rembrandt ou Caravaggio. Mas isso não tem a ver com perceber, tem a ver necessariamente com aquilo que tu sentes. A arte é muito sobre usar o corpo para chegar às coisas. E essa ideia de desumanização é obviamente uma ideia profundamente assustadora, mas eu acho que inevitavelmente, e sabe qual que fui pessimista, agora vou tentar ser um bocadinho mais otimista, que é inevitavelmente é necessário, o homem vai sempre encontrar uma necessidade de se relacionar com o corpo e com os sentidos. E, portanto, não é necessário que o homem perceba o que é que está ali naquela pintura para sentir alguma coisa. Isso acontece num livro, não é? Eu tenho um livro pelo qual sou absolutamente fascinado, do Coração das Trevas, do Conrad, e basicamente eu consigo sentir aquilo que o Conrad escreve da atração daquele homem que sobe o rio em direção ao Coronel Kurtz. Eu percebo toda esta força só pelas palavras que ali estão, e isto só é possível através do físico, isto não é possível através da máquina. A máquina, obviamente, que é eficiente, não é? Porque nós, para chegarmos aqui, viemos numa máquina, viemos num carro, utilizamos GPS, todas essas coisas que nos são úteis, mas isto que nós estamos a fazer, nós os quatro, com estas pessoas a assistir, tendo por base livros, isso não é possível com máquinas. Seria uma coisa completamente diferente, e nós podemos falar sobre livros que são escritos através de máquinas. Sim. Mas são outra coisa. São outra coisa. Não nos chamemos dessa forma.
1: E quem vai distinguir? É preciso sentido crítico, conhecimento, sim, e cultura para distinguir.
5: E é preciso que o homem sinta, precisa mais de sentir. E lá está, educação acima de tudo. Cultura, educação, só isso é que nos permite distinguir, não é? E voltar a sentir as coisas como elas são.
1: Raquel, imaginas este mundo de amor, por uma criação que é quase imaginação a trabalhar também, mas é uma criação.
2: Eu vou resistir a ir à lenda do Ptolomeu, mas Ok, já podemos então. Uma questão que eu acho que é bastante perniciosa nesta questão, neste processo que nós estamos a assistir dos chatbots se transformarem nas companheiras e nos companheiros perfeitos de qualquer um de nós. Bem, primeira coisa, sempre que o Francisco disse o homem vai ter necessidade de se relacionar com o corpo, o que ele quer dizer é o homem e a mulher.
1: Sabemos.
2: Temos necessidade de nos relacionarmos uns com os outros com o corpo. Os chatbots, as amantes virtuais estas, e os namorados da inteligência artificial, que são muitas vezes apresentados como a solução para uma solidão que não se resolve de outra forma. E é aqui que eu acho que isto é um processo muito pernicioso. Eles não são a solução, eles são a causa. O isolamento, o relacionar-se com os outros cada vez desde mais cedo através do telemóvel ou da máquina ou das mensagens ou dos sem falar, sem tocar, sem brincar, sem ir contra, não é? Como é que nós aprendemos? Na minha geração nós aprendíamos a lidar com o sexo oposto, com as outras pessoas, a jogar à apanhada, a lutar pelos balões que eram sempre menos do que as crianças, às vezes a esfolar os joelhos, a trepar muros, quer dizer, íamos aprendendo numa idade e numa circunstância em que tudo era menos grave, tudo era mais fácil de resolver. Se hoje temos jovens que vão falar pela primeira vez com uma rapariga sozinhos aos 17, 18 anos, portanto, a pressão, o medo de errar são esmagadores. E a tendência a falar através do telemóvel, através da app, é maior, porque estão mais protegidos, estão mais. Mas isso só alimenta o problema, só alimenta o isolamento. De maneira que, se nós não queremos todos ser ermitas, o chatbot não vai resolver. Outra questão que eu acho grave, que é esta da concordância. Essa que tu disseste do não me vai criticar, vai sempre concordar comigo, nunca me vai dizer lá.
1: Estás parvo.
2: Então, ou aquilo que dizia no outro dia a Dulce Maria Cardoso, o teu mastigar irrita-me. Então, ou paras de ressonar ou vais ter que fazer um anexo. Olha, temos ali a Marquise. Há desafios que fazem com que a vida em comum tenha mais significado, ou mais desafio, ou mais luta, ou mais, até mais razão de ser. O eu criar uma câmara de eco e ter uma relação com uma entidade para que ela me esteja permanentemente a alimentar o ego, como se eu estivesse fechada na minha casa de banho a falar sozinha e a minha voz estivesse a ser devolvida pelos azulejos, é uma solidão ainda mais esburacada do que uma pessoa que está só sozinha. E alimenta um autismo naquele sentido de cegueira e surdez em relação a tudo o que se passa à nossa volta e retira-nos a capacidade de reconhecer os outros, de os entender, de ter empatia, de os amar, como dizia o nosso senhor.
1: O que não augura nada de bom para acabar, Gonçalo. Aprender a amar na era da técnica, é isso que temos que escrever.
6: Há uns anos estive no Japão, enfim, foi uma experiência forte a esse nível. O Japão está há 30 anos avançado nestas coisas, mas se calhar é evidente que o toque de pele, toque de pele entre humanos, também é o toque, por exemplo, questão afetiva engraçado, pode haver uma afetividade, eu tenho dois cães, não é? E quem tem animais domésticos sabe que há ali uma relação estranha, não é? E corporal, é engraçado, ou seja, apesar de tudo, as relações afetivas não são exclusivas entre claro. uma, com plantas, enfim, há uma série de... Mas, e portanto, mas o toque de pele não, realmente não é negociável, eu diria. Agora, se calhar para ver o outro lado, se há alguma coisa... Estamos a pensar na questão de mais jovens, pensando nos mais velhotes. Se há uma coisa que é violenta é a solidão. E nesse aspecto, as máquinas que produzem som, que antigamente se chamavam rádios, não é? Por exemplo, foi a primeira companhia dos solitários, a primeira companhia humana. Porque é engraçado pensar, para nós é difícil pensar numa era pré-tecnológica, mas vamos pensar numa era pré-tecnológica, que a única que pode ouvir a voz humana era estar uma pessoa humana ali ao pé. Não é? E não estamos a falar do tempo de Cristo, estamos a falar de dois séculos, e alguém para ouvir uma voz humana tinha que estar um humano ao pé. Quando não tinha um humano ao pé, não ouvia uma voz humana. E havia pessoas que poderiam passar, que estariam se calhar em pequenas aldeias pelo mundo todo, e que poderiam passar semanas, meses a não ouvir uma voz humana. E isto é brutal. Ou seja, há uma parte da tecnologia que entra, aliás, a questão da televisão, não é? De ser companhia para os mais velhotes. É evidente que seria, no mundo ideal, seria melhor elas terem presença humana, mas eu acho que a questão da a voz humana estar presente, mesmo não estando presentes humanos ou a imagem humana, acho que é importante nesse aspecto. No Japão eu vi coisas muito impressionantes. Eu fiz uma viagem grande ao Japão, talvez há 12 anos. E, por exemplo, acho que não há aqui menores, enfim, não vou dizer nada especial, mas por exemplo, eu lembro-me, portanto, estamos em 2026, deve ter sido talvez 2010 ou tal, e havia lá um estudo no Japão em que pela primeira vez o consumo de pornografia com não-humanos, portanto, que muitas vezes era já com máquinas, portanto, com seres que eram híbridos, meio humanos, meio máquinas, ou seres tal, tal, tinha ultrapassado o consumo de pornografia com humanos. Tirando a parte da pornografia, se nós pensarmos na questão do desejo, aquilo era importante, que era precisamente isso, julgo eu, que tu introduziste no início, que é, no Japão há 15 anos, o desejo por qualquer coisa que não é bem humano, que é assim uma coisa meio cyborg, era maior do que o desejo por humanos. Isto é uma coisa brutal, de um certo ponto de vista, não é? Eu fui, por exemplo, em Tóquio, eu vi um concerto de uma banda, agora por exemplo, quando fui a Londres, isto é uma coisa muito vulgar, não é? Os Beatles estão a fazer tours, etc. Mas eu na altura vi a primeira vez que eu vi, era um festival que tinha bandas presenciais, mas depois eu de repente vi, deviam ser à vontade 10 mil pessoas diante de um palco, e uma banda que não existia, era projetada, era uma tecnologia que hologramas. E que, não, mas neste caso era mesmo uma banda fictícia, era uma, tinha, eu julgo que eram dois rapazes e duas raparigas, e tinham milhões de seguidores, precisamente de seguidores, era seguidores sem ninguém ser seguido, porque não existia ninguém, não é? E esta questão também do amor por qualquer coisa que não existe, que é sempre mais fácil do que o amor por qualquer coisa que ocupa espaço e que ressona, não é? Mas eu acho, é isso, eu acho de alguma maneira... O que é talvez violento, e no Japão também se falava disso, isto que a Raquel estava a dizer, por exemplo, porque é que as pessoas, os adolescentes ou tal, se refugiam na coisa das mensagens? É que, por exemplo, têm tempo para pensar, para responder de uma forma adequada, e falam do Hamlet, uma rapariga sensata fala do Hamlet, do Shakespeare, ele tem tempo, e os rapazes que são os broncos completamente, têm tempo para ir ver, deixa-me ver o que é isto do Hamlet, se é omelete de canja e fiambre, ou se é uma coisa, e depois têm tempo para responder minimamente, ou seja, eu acho que isto é uma estratégia para os homens, para os adolescentes rapazes, basicamente para as raparigas é que leem, mas esta questão de, por exemplo, o medo pela presença, no Japão, em 2010, como eu digo, havia as lojas dos abraços, que as pessoas, havia um menu que nada tem a ver com coisas físicas fortes, era abraço, pôr a cabeça, um abraço durante 30 segundos era tipo 10 euros, pôr a cabeça no joelho de uma rapariga, pagar 15 euros, era uma coisa que era na rua. E se virem um documentário que está no YouTube, que é Amor e Sexo no Japão, vão ver que, por exemplo, os adolescentes japoneses que viviam no quarto e nas tecnologias,
0: há depoimentos muito interessantes, quer dizer, uma coisa que o Freud também disse há muitos anos, que é, eu não percebo as mulheres, portanto, portanto há casamentos com bonecas, há casamentos não sei o quê, há encontros, há precisamente aluga-se raparigas para ter um encontro falso, para perceber como é que se lida com uma mulher, e isso é muito interessante porque o Japão, como digo, está 10 anos avançado, e acho que começa a haver, eu acho que mais nos rapazes, é engraçado, os rapazes com 15 a 6 anos, não saber como o que dizer, porque quase sempre é uma coisa diferida no tempo, não é? Quando está a presença, estamos a ver o rosto, há ali uma série de... E eu acho que esta perda da presença e a questão do ecrã, o ecrã é mesmo uma coisa sem profundidade, é uma superfície. E de alguma maneira as nossas relações afetivas, quando passam pelo ecrã, de alguma maneira estão a passar pelo supérfluo, não é? Há um filme lindíssimo do Bergman que é precisamente a relação de uma persona, uma relação de um filho com a imagem da mãe, não é? Ele vai tocando no rosto da mãe através do ecrã. Realmente nós podemos tocar no rosto da mãe através do ecrã, mas estamos a tocar num ecrã. E esta questão da falta da mãe, falta do pai ou falta de um corpo é qualquer coisa que não vai desaparecer com a tecnologia, não é?
1: Mesmo para um homem visionário como era o Padre Manuel Antunes, tenho a certeza que hoje falámos essencialmente de coisas impossíveis para ele imaginar, e talvez aí essa frase ganhe outra dimensão: só o amor é forte até o impossível. Se calhar o amor é forte até chegar a este impossível em que vivemos hoje, mas tentámos seguir por esta ideia dele. Mas enquanto houver livros, conversas, encontros, maratonas de leitura, haja esperança. Muito obrigado. Só o amor é forte até ao impossível. Uma frase do Padre Manuel Antunes a servir de mote para esta conversa na maratona de leitura da Sertã, dedicada ao amor, com Francisco Mota Saraiva, Gonçalo M. Tavares e Raquel Patriarca. Foi na igreja paroquial da Ermida, a 12 quilómetros da Sertã.

0: Love is a Many Splendor Thing, a voz de Andy Williams. Escutemos agora o coordenador do livro Pecar, prémio de escrita de cartas de amor romântico, uma edição da Maratona de Leitura deste ano, um concurso ao qual se candidataram 167 autores com cartas de amor romântico. Este livro publica 25 delas e vamos ouvir os três vencedores, o pódio deste concurso do livro Pecar, cartas de amor, prefácio de Rui Zinck, ilustrações de Helena Zália. Escutemos Renato Filipe Cardoso e os três premiados.
1: E o amor é com certeza um ato de resistência, da mesma forma que escrever cartas de amor é também, nos dias que correm, um ato de resistência, porque hoje em dia as cartas de amor mais correntes são mensagens de WhatsApp ou coisas que tais. E então tivemos um número belíssimo de 170 participantes, 170 cartas, muito plurais, muito diferentes entre si, algumas que elegiam temas que não eram propriamente o amor romântico e foram também penalizadas por isso, porque era esse o busilis do prémio. Temos aqui os três premiados. Eu vou começar pelo Daniel Radu, o terceiro premiado. E se calhar, Daniel, eu pedia-te que falasses um pouco da tua motivação para escrever esta carta, de onde é que proveio a tua ideia?
2: É um cenário apocalíptico, há um ataque nuclear e, portanto, é uma carta in extremis. São as últimas palavras por mensagens que, às quais eu não recebo resposta ao longo de praticamente duas ou três horas. E a partir de um determinado momento eu sei que não vou reencontrar a minha família. Portanto, são as últimas palavras, aconteça o que acontecer. E isto tem um contexto porque, enfim, Chernobyl aconteceu em 26 de abril de 1986. Eu nasci em 26 de abril de 1987, a 900 km de Chernobyl. Os meus avós todos viveram a Segunda Guerra Mundial. Eu fui criado pelos meus avós. Todas as histórias que eu ouvi durante a minha infância foram sobre a Segunda Guerra Mundial. E sempre ouvi que nos temos que preparar para o pior. E, portanto, eu sempre me questionei o que é que pode ser o pior.
1: Queres ler-nos uma passagem, um excerto breve da tua carta?
2: 7h26, o alarme começou a soar. Não falhámos em nada, meu amor. Só queria ouvir-te agora a amendá-los lavar as mãos, a corrigir um comportamento à mesa, quando o horizonte já tem a cor de metal queimado, como se a delicadeza da etiqueta pudesse sobreviver à física. E talvez sobreviva naquele intervalo obscuro em que lhes dás um beijo de boa noite. Talvez lhes consigas ensinar a difícil ciência de não tremer em frente dos adultos. Nunca percas essa tua disciplina que dá à catástrofe um ar quase habitável. Como é única esta luminosidade de Lisboa que só é possível devido à combinação de tantos fatores, Ulisses terá compreendido de imediato a relação entre latitude, topografia e a composição do ar. Provavelmente uma civilização longínqua, anos-luz daqui, estará agora mesmo a visualizar a chegada de Ulisses, pois a luz apenas chegara neste nosso preciso momento, neste nosso presente, às lentes dos seus instrumentos de observação. A rede voltou por uns segundos e caiu outra vez. Escrevo-te nestas frestas como quem respira entre ondas. Agora posso ter a certeza de que será muito difícil sair daqui. Sinto que perdi pelo menos uma década sem ti, e é o que me deixa mais amargurada, a massa de tempo que desperdicei com todos os inúteis. Há pessoas a correr na rua como se a sobrevivência fosse uma mudança de casa mal planeada. E no meio disto tudo, uma mulher parou para atar o sapato do filho. Nela, vi-te a ti, porque era exatamente o que tu farias.
1: Passo agora à segunda premiada, a Lara Alves, a quem eu também peço que nos fale. Não sei se queres falar um bocadinho de ti, explicar de onde é que veio a origem da tua ideia para a carta de amor.
3: Olá, a minha primeira ideia seria fazer uma carta de amor fofinha, toda cor de rosa, e depois pensei, não. Portanto, vamos fazer uma um bocadinho rosa pálido. A minha formação é em neuropsicologia e especializei-me em demências. E então, o que eu pensei em fazer foi, vamos fazer uma carta de amor de uma mulher com Alzheimer ao seu marido, num dia em que se lembra dele. para os dias em que ela não se lembra dele e que ele poderá ler. Pronto, e foi isso. Eu posso ler um bocadinho. Se um dia eu perguntar quem és, não me respondas como se fosse um teste. Não me devolvas a história inteira. Não me peças para reconstruir aquilo que já não consigo alcançar. Fica, só isso. Fica como se ainda houvesse um nós, mesmo que eu já não o consiga dizer. Porque pode haver um segundo, breve, quase imperceptível, em que algo dentro de mim te reconhece sem conseguir explicar. E nesse segundo, eu continuo a amar-te. Não como antes, mas talvez de forma mais verdadeira, sem memória, sem narrativa e sem garantias. E ainda assim, toda eu, tua. Mas vou escrever outra vez para o caso de amanhã já não saber. Se me perder de ti, não vás embora. Porque pode ser que mesmo sem saber o teu nome, eu ainda pare quando estiveres perto. Ainda olho um segundo a mais. Ainda sinto que há algo em ti que me chama. Mesmo quando já não sei responder. E se isso acontecer, não tentes explicar. Não outra vez. Não tentes devolver-me aquilo que eu já não consigo guardar. Fica. Porque talvez amar no fim seja isto. Não saber quem és e ainda assim não querer que vás embora.
1: Muito bem. E em primeiro lugar, a Ana Patrícia Alfredo, que me confessou que está extremamente nervosa, e a quem eu pergunto de onde é que veio a inspiração para a tua carta vencedora.
4: Gostaria de começar por agradecer a Maratona da Leitura por ano após ano organizar não só um dos festivais mais bonitos do nosso país, mas também com mais significado, porque acaba por festejar a palavra não só na sua vertente oral junto às populações, mas também na sua vertente escrita, como é o caso do momento que nos reúne aqui. A minha carta, poderia condensá-la no próprio título, A Forma do Instante. Pensei no Deus Kairos, o Deus do Tempo, que representa um momento único, inexplicável e que muitas vezes é irrepetível. Há uns anos as minhas semanas eram repartidas, recortadas ao meio por duas geografias completamente distintas, o Porto e o Algarve, e passavam muitas horas no aeroporto, e é assim que a minha carta nasce.
1: Tu disseste-me que não consegues ler, mas eu leio por ti. Diz-me só de onde a onde.
0: Mas Ana Sebastião Alfredo acedeu gentilmente mais tarde a ler para a rádio, para este programa, um excerto da sua carta de amor, vencedora deste concurso organizado pela Maratona de Leitura na edição 2026. E aqui está então A Forma do Instante, primeiro prémio, que está no livro Pecar, com o resultado de 25 destas candidaturas. O livro Pecar, que tem prefácio de Rui Zinck e as ilustrações de Helena Zália. Ficamos então com a leitura de Ana Sebastião Alfredo, da carta vencedora. Um excerto.
4: A Forma do Instante. Escrevo-te do aeroporto. Segura a caneta com brasa incandescente. Há urgência no que tenho para te dizer. Os dedos queimam. O papel cola-se-me à mão como se fossem feitos da mesma substância. Talvez porque o que descrevo nasce do mesmo lugar onde começa o desejo, esse gesto invisível da minha mão à procura da tua pele. E neste exato momento, suspenso, entre partidas e chegadas, tudo em mim se inclina para ti. Ouço um ligeiro estertor. Depois, vozes metálicas rompem o ruído do terminal pelos altifalantes. Despertam-me para a realidade. Anunciam em diferentes línguas, de forma monocórdica e pausada, vários destinos. Alertam para o atraso de alguns voos. Suspendam o meu, suplico. Num tom neutro, distante e descarnado, chamam pelo nome de passageiros, num coteu. Há pessoas que se apressam, seguidas por malas, deslizam no desafio do chão polido. Algumas despedem-se num abraço demorado, outras reencontram-se. Não sou eu, não és tu. Rostos conhecidos, não vai e vem. Uma mulher deixa cair o bilhete. Observo o painel com os relógios do mundo, numa sincronia perfeita, ainda que confusos horários tão distintos. Esta aparentemente, penso. Mas o tempo corre, impassível, alheio às minhas acusações. O homem ao meu lado folheia sem pressa o The Times de ontem como se fosse de hoje. Cada cidade, marcada na parede, suspende-se num acordo dos ponteiros com o infinito. Todos avançam. Nenhum hesita. E ainda assim, há algo de irreal nesta harmonia. E se o tempo não for um rio que corre incessante, mas uma espécie de concílio antigo, murmurado por deuses que já desistiram de ser eternos?
0: a carta de amor vencedora do concurso organizado pela Maratona de Leitura da Sertã, uma das iniciativas deste ano, um dos livros que resulta desta edição, tal como o livro Cama Suletra, reunião de poesia erótica de vários autores, Margarida Valdegato, Margarida Azevedo, Filipe Leal, Afonso Cruz ou Rosa Alice Branco, a quem eu pedi para ler o seu poema erótico. Rosa Alice Branco, doutorada em Filosofia Contemporânea, investigadora nas áreas da neuropsicologia da percepção, ensaísta e poeta que viu a sua obra ser reunida na Assírio e Alvim no último ano, no livro Mapa dos Amores Incompletos. Vamos ouvi-la no poema que escreveu para este livro, Cama Suletra, Cama Sutra com L atravessado no meio, resultado desta 14ª edição da Maratona de Leitura.
5: Fundas travessias. Quando ele chegava, punha-me a espreitar pelo entreaberto da porta. Nunca soube se era isso que querias e ficava ao rubro com a abertura desmesurada das tuas coxas e o dedo fugindo em fundas travessias. Era a minha febre. Ele a beijar-te das pernas aos mamilos, sentia nos meus lábios as mordiscadas dos teus, as línguas a brincarem na garganta. E logo pega em ti como se o corpo fosse imaterial e ele uma estante a prumo, um livro folheado. Tu, abraçada de pernas e de braços, inteira no ar, como se o amor banisse a gravidade, escalas lentamente, presa pelo piton aceso contra as paredes do útero. O calor entrava em mim com o fisco do momento, enquanto o teu corpo balançava convulsivo e lento. Roçavam-se na cadência do peito. A tua pele tão nua ignorava o peso, recebia as carícias e consigo imaginar o líquido vagaroso que lhe escorria nas pernas. A minha febre sacudia-me enquanto a tua rouquidão descomedia e é de repente que te deita na mesa com uma doçura desproporcionada. Vi-te deserta, soluços de gozo malogrado na garganta, antes que te erguesse as pernas e te enfiasse toda e viesse fora e te varasse com a veemência de quem te vai trespassar e sair derrompante uma e outra vez. Imóveis os corpos, podia ver o alvoroço dos músculos, o orgasmo brutal e quedo até ao abraço de reganho. E eu, espojada no chão, no meu assombro ele abriu a porta, apontou sem riste para mim e fui, obediente pela mão que me guiava até aos lábios, até as tuas mãos vulcânicas, e já ele me atravessava as coxas, onde a umidade quente do ar me esvanecia de aflição nos teus dedos hábeis. Devíamos ter adormecido. Acordei sozinha, espaventada, e comecei a lamber-me como um animal sorvendo as sobras.

0: Os Mistérios do Humor, na voz de Julie Cruz e na maratona de leitura da Sertã que decorreu na última semana, havia muito mais, mais encontros, mais histórias nas visitas guiadas pela Sertã de madrugada, mais histórias contadas por aqueles que têm essa arte e se espalham pelas aldeias, dirigindo-se aos mais novos e aos mais velhos. Havia mais leituras nas 24 horas a ler e fora delas, mas não há tempo. A maratona de leitura da Sertã, uma vez mais na emissão final da temporada, em setembro. Espero que nos reencontremos para o 24º ano deste programa. Foi a força das coisas. Assim, obrigado por estar com a rádio. Bom fim de semana. Bons dias de verão.
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2: Diz Lilliput.
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2: Lilliput.
3: Lilliput.
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2: Chama-se Uma Pequena Família, um livro com uma capa deliciosa que chama a atenção. Inclui quatro breves histórias que vão levar os leitores a terminá-las com espanto, com muito absurdo, surpresa e suspense. No final inclui um léxico sucinto, muito útil para trabalhar os primeiros conceitos em inglês, como também para estimular o reconto da história noutra língua. As ilustrações são nostálgicas, com uma pitada de comédia. A autora Cecily Jocelyn, nascida em 1929, é uma escritora norte-americana, autora de numerosos livros, alguns em colaboração com o marido, Al Hine, e ainda com Maurice Sendak, o grande Maurice Sendak. Em parceria com este último, pela obra What You Say, Dear, recebeu o prémio Caldecott em 1959, um dos galardões mais importantes da literatura infanto-juvenil dos Estados Unidos. O ilustrador John Alcorn foi um artista e designer comercial americano e ilustrador de livros infantis, além das realizações nas áreas de embalagens, por exemplo, design corporativo e dimensional. Alcorn desenhou os títulos de abertura de vários filmes de Federico Fellini. A edição em Portugal é da Calandraca.
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Olá, muito boa tarde, seja bem-vindo a mais um Mesa Voce, hoje com Péleas et Mélisande de Claude Debussy. Uma récita da Ópera Estatal de Viena, realizada no dia 30 de outubro de 2025, uma encenação de Marco Arturo Marelli. Vamos ter como personagens e intérpretes Mélisande, a soprano Kate Lindsay, Péleas é o barítono Rolando Villazón, aqui num papel que tanto pode ser cantado como barítono como tenor. Rolando Villazón é conhecido como tenor, embora aqui seja apresentado no programa como barítono. Golo, o barítono Simon Kinleyside, Arkel, o baixo Jean Tytkin, Geneviève, a meio-soprano Zoriana Kuspler, e Niold, a soprano Hanna-Thérèse Weigel, e o médico, o baixo Dohun Lee. O coro e a orquestra da Ópera Estatal de Viena são dirigidos por Alain Altinoglu. Aliás, em Mélisande é a única ópera que Debussy chegou a concluir. Estreou-se na Opéra Comique de Paris a 30 de abril de 1902 e baseia-se quase palavra por palavra na peça simbolista homónima de Maurice Maeterlinck de 1893, em que o compositor trabalhou durante cerca de 10 anos. Trata-se de uma ruptura radical com a tradição operática. Recusando tanto o modelo wagneriano como o lirismo italiano, Debussy criou um canto declamado, contínuo, muito próximo da prosódia natural do francês, sustentado por uma orquestração luxuriante que insinua, sugere e, ao mesmo tempo, é rica em som e silêncio. É uma ópera de atmosferas, sombras, água, floresta, luz crepuscular, onde o não dito pesa tanto quanto as palavras. A ação decorre no reino imaginário intemporal de Allemande. No primeiro ato, Golo, neto do velho rei Arkel, perde-se numa floresta durante uma caçada e encontra junto a uma fonte uma jovem misteriosa e assustada, a Mélisande, que chora sem revelar o seu passado. Casa com ela e leva para o sombrio castelo de Allemande. Geneviève, mãe de Golo e de Péleas, lê a Arkel a carta em que Golo anunciou o casamento. Mélisande chega ao castelo e conhece Péleas, meio-irmão de Golo. Juntos contemplam o mar do alto do castelo. Junto a uma fonte no parque, Péleas e Mélisande conversam. Brincando com a aliança de casamento, Mélisande deixa-a cair na água, precisamente ao meio-dia, momento em que Golo, longe dali, cai do cavalo. Ferido, Golo repara na ausência do anel e, irritado, ordena a Mélisande que o vá procurar imediatamente, acompanhada por Péleas. Ela mentira-lhe, dizendo tê-lo perdido numa gruta junto ao mar. Os dois vão até lá para dar verosimilhança à mentira. No terceiro ato, numa das cenas mais célebres da ópera, Mélisande penteia os longos cabelos à janela de uma torre. Péleas envolve-se neles num momento de intimidade sensual. Golo surpreende-os e adverte-os. São crianças, mas a suspeita instala-se. Leva depois Péleas aos subterrâneos do castelo, num gesto de ameaça velada, e, mais tarde, obriga o seu filho pequeno Niold a espiar o casal pela janela no interrogatório de crescente violência. No quarto ato, encontramos Péleas decidido a partir. Marca um último encontro com Mélisande junto à fonte. Antes, Golo, consumido pelo ciúme, humilha brutalmente Mélisande diante de Arkel, arrastando-a pelos cabelos. À noite, junto à fonte, Péleas e Mélisande conversam.

conclui, agora é a vez da criança viver. Vamos ficar com Pelléas et Mélisande, então, nesta gravação que nos chega da Ópera Estatal de Viena, realizada no dia 30 de outubro de 2025, com Kate Lindsay como Mélisande, Rolando Villazón como Pelléas, Simon Kinley-Seid como Golo, Jean Tietgen como Arkel, Zoriana Kuspler como Genevieve, Anna-Therese Weigel como Enyold e Do Hun Lee como um médico. O coro e a orquestra da Ópera Estatal de Viena são dirigidos por Alain Altinoglu.

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Ouvimos Peleas et Mélisande, de Claude Debussy, uma récita apresentada no dia 30 de outubro de 2025 na Ópera Estatal de Viena. As interpretações da soprano Kate Lindsay, como Mélisande, como Peleas, tivemos Rolando Villazón, Golo foi o barítono Simon Kinley-Seid, Arkel foi o baixo John Tytkin, a meio-soprano Zoriana Kuspler foi Genevieve, a soprano Hannah Therese Weigel foi Iniold e o baixo Dohun Lee foi um médico. O coro e orquestra da Ópera Estatal de Viena, a direção de Alain Altinoglu. Foi Peleas et Mélisande, de Claude Debussy, numa gravação realizada pela Radiodifusão Austríaca no dia 30 de outubro de 2025.

intervenção dos cantores ambrosianos e da Orquestra Sinfónica de Londres, sob a direção de Cláudio Abbado, na interpretação desta obra central no legado de Béla Bartók, O Mandarim Maravilhoso.

E ficamos agora com a Sonata para Violino e Piano número 2 de Johannes Brahms, com Augustin Dumais no violino e Maria João Pires ao piano.

0: Esta dupla maravilhosa, Augustin Dumais no violino e Maria João Pires ao piano, ofereceu-nos aqui uma versão notável da Sonata para Violino e Piano número 2 de Brahms.
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Bem-vindos à Geografia dos Sons. Iniciamos este programa escutando Joséphine Oleck a interpretar Rekindle for Flute and Soundtrack, uma peça composta por Michel Vandará no ano de 2009. As novas tecnologias, tanto ao nível do som como da imagem, têm marcado uma presença constante na obra deste compositor, realizador e artista multimédia, nascido em 1970. From Dust, título de um dos seus trabalhos mais recentes, estreado em dezembro de 2024 no Centro de Congressos de Dolan, durante a Semana da Tecnologia Imersiva em Roterdão, transcende os limites da ópera tradicional. Apresentada como uma ópera de realidade virtual, esta obra foi estreada pelo ensemble vocal Ciaela numa instalação de realidade virtual utilizando inteligência artificial. O ouvinte entrava num espaço escuro. Em breve, via uma nuvem de minúsculas partículas à sua frente, pairando no ar como um bando de estorninhos. Ao mergulhar a mão na nuvem, as partículas transformavam-se lentamente na forma de uma mulher. Na sua página web, Michel Vandará questiona-nos sobre a nossa condição de espectadores ou de participantes neste mundo virtual, acrescentando depois que, cito: "Durante esta viagem de 24 minutos, cada pessoa presente no público participa numa história personalizada. Através da interação com o meio envolvente, o público ficará a conhecer a protagonista e os seus cinco alter egos, interpretados pelos seis membros do ensemble vocal Ciaela. O próprio público é quem cria novos mundos ao caminhar e tocar em instalação, dando vida aos vários alter egos. Esta experiência multissensorial foi adaptada para cada membro do público com a inteligência artificial generativa. Como co-criador, é a contraparte da personagem principal. Não se limita a assistir passivamente, mas molda ativamente a sua própria história. Todos os dados pessoais e imagens são destruídos após a conclusão da experiência." Vandará construiu uma carreira integrando música e teatro com tecnologia de ponta em vídeo e som. Atualmente trabalha numa ópera cinematográfica com a estreia agendada para março de 2026, intitulada A Teoria das Chamas e inspirada numa das questões mais urgentes do nosso tempo: como processamos a informação numa era em que a verdade se torna cada vez mais ilusória e em que a desinformação se tornou uma realidade cotidiana, com figuras influentes a chegarem a milhões de pessoas através

numa interpretação para o ensemble vocal Ciaela, estivemos a ouvir The Face of All Others, Who Are You e Hands of Dust, três secções da ópera de realidade virtual From Dust, composta por Michel Fandará no ano de 2024 e recentemente disponibilizada num EP com o selo Disquiet Media. Ouviremos mais uma secção desta obra no final deste programa, mas de seguida apresentaremos outra novidade discográfica da etiqueta catalã New Records, dedicada à música de Shoko Slavnix, uma compositora e artista visual canadiana sediada em Berlim. Slavnix começou a compor após ter se licenciado em estudos musicais na Universidade de Toronto em 1989. Fez também estudos particulares com James Tenney entre 1993 e 97. Com o apoio numa bolsa da Academy Schloss Solitude, pôde depois fazer uma residência artística na Alemanha, fixando-se desde então em Berlim. Shoko Slavnix compõe para instrumentos acústicos, combinando-os frequentemente com um trabalho de programação de ondas sinusoidais. Por volta do ano 2000, desenvolveu uma abordagem composicional baseada em desenhos autogerados. Os desenhos permitiram-lhe conceber e realizar um tipo de música que promove a percepção de fenómenos psicoacústicos. O desenho tornou-se uma prática artística independente por volta de 2010. Desde então, criou inúmeras séries de imagens conhecidas como moiré, e que consistem num efeito visual que ocorre quando dois padrões de linhas ou quadriculados finos se sobrepõem, criando novos padrões indesejados. É um fenómeno comum em fotografias, vídeos e impressões, sendo conhecido como efeito de batimento em transmissões de televisão. As criações moiré de Shoko Slavnix foram exibidas em inúmeras exposições internacionais em Toronto, Londres, Berlim, Barcelona e Paris. O seu novo disco que aqui apresentamos inclui três obras compostas entre 2006 e 2023, interpretadas pelo ensemble Contrechamp sob direção de Max Murray. Num texto que acompanha esta edição, assinado por Marc Sabat, lê-se que, cito: "Estas gravações documentam ambientes sonoros que idealmente seriam vivenciados física e espacialmente em tempo real, com as várias alturas a fundirem-se e a moverem-se dinamicamente em interação direta com as propriedades acústicas do espaço sonoro. O uso da intuação justa ou racional é central para ativar este processo e coloca Slavnix associado a uma prática que é talvez uma das principais pontes entre a composição sonora experimental espectral, no sentido exclusivamente norte-americano, e aquela que considero ser a questão-chave da composição musical hoje, a saber, qual é a natureza e o propósito da música num mundo multilateral, movido por dados, em crise, que luta contra padrões históricos de exploração e dominação. Em paralelo com a economia colonial, o establishment da música clássica europeia propagou o credo pelos 12 sons, um sistema padronizado de tom absoluto que é simultaneamente simples, elegante, útil e acusticamente falso. O renascimento das afinações microtonais tradicionais nas práticas musicais de época, juntamente com a redescoberta de sistemas gregos, árabes, persas e indianos mais antigos, marcam um regresso ao pluralismo de possibilidades harmónicas e melódicas. Fim de citação. Iremos então escutar a primeira peça de um ciclo intitulado Oráculos, Espaços de Escuta, escrito entre 2020 e 2023 para o ensemble Contrechamp e para a Belle Abbé. O ensemble é uma pequena orquestra composta por um quarteto duplo de cordas e contrabaixo, sopros e percussão. A compositora escreve que a experiência sonora no interior ressonante e enorme da abadia está no cerne destes cinco oráculos. Os músicos estão presentes no espaço antes da entrada do público e, ao longo da apresentação, é-lhes pedido que usem sapatos de sola macia, caminhando calmamente e sem pressa. O posicionamento dos músicos, a partitura do som em movimento e a distribuição do público foram elementos-chave do processo composicional, moldando a percepção sonora dentro da abadia.

Estivemos a ouvir o ensemble Contre-champs, sob direção de Max Murray, a interpretar a primeira peça de um ciclo intitulado Oráculos, Espaços de Escuta, incluído no novo CD monográfico da compositora Tioko Slavnix, recentemente editado pela etiqueta New Records. E regressamos à música vocal para escutar o novo EP de Bent Sorensen, compositor dinamarquês laureado com o prestigiado Prémio Grawemeyer em 2018 e cuja obra já podemos escutar em anteriores episódios da Geografia dos Sons. No panorama artístico dinamarquês da década de 80, tanto Sørensen como o poeta Michael Strunge emergiram como vozes jovens que mais tarde se tornariam definidoras da sua geração. Pop Sanga, Canções Pop, título de uma das primeiras obras que Sørensen compôs a partir de textos de Michael Strunge, surge agora pela primeira vez em CD, interpretada pelo tenor Matthias Monrad Möller e pela pianista Linda Dahl Laursen. Pop Sanga, composto em 1990, é um ciclo de 8 canções. A maioria dos textos provém da coletânea de poesia homónima de Michael Strunge, publicada em 1983 e inspirada em ícones do rock como David Bowie ou Lou Reed. Outra grande inspiração de Bent Sorensen para Pop Sanga foi o ciclo de canções Dichter Liebe de Robert Schumann e Heinrich Heine. Tanto Strunge como Heine escreveram poemas de amor cuja sensibilidade é-nos transmitida por Bent Sorensen através de uma linguagem musical imbuída de uma sensibilidade melódica e vulgar para a época em que o ciclo foi composto. No texto promocional deste registro, lê-se que, cito, "A música soa estranhamente familiar, mas distante e incerta. Delicados sons de piano e tons abafados na voz do tenor iluminam uma paisagem musical também marcada pela melancolia, solidão e desespero."

Numa interpretação pelo tenor Matthias Monrad Möller e pela pianista Linda Dahl Lorsen, estivemos a ouvir o ciclo Popsanger, Canções Pop, escrito em 1990 pelo compositor dinamarquês Bent Sørensen a partir de poemas de Mikael Strunge. Este ciclo foi agora disponibilizado pela primeira vez numa gravação comercial, numa edição com o selo da Capo Records. E vamos concluir, regressando à música de Michel Fandará, escutando mais uma secção da sua ópera de realidade virtual, From Dust, de que já escutámos três secções no início deste programa. Ouviremos o ensemble vocal Cielá a interpretar a secção Water, Wood, Blood.

0: A concluir este programa, ouvimos o ensemble vocal Siaela a interpretar Water, Wood, Blood, uma das secções da ópera de realidade virtual From Dust, composta por Michel Fandará em 2024. A Geografia dos Sons regressa de hoje a 8 dias com mais novidades discográficas. Até lá, despeço-me com votos de uma boa semana.
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1: O pianista albino Speckled Red constrói da reputação na cena musical de St. Louis e de Memphis durante os anos 1920 e 30. Era igualmente bom a tocar o estilo de jazz inicial e também boogie-woogie. Speckled Red nasce em 1892 em Los Angeles, mas é no estado da Geórgia que cresce e é lá que aprende a tocar órgão da igreja de Hampton. Ao longo da infância, o piano e o órgão preenchem-lhe os dias e durante a adolescência começa a tocar em festas particulares e também em eventos de rua. Em meados dos anos 1920, vai para Detroit, onde entretém o público, mas agora em clubes noturnos. Algum tempo depois, instala-se em Memphis. O ano de 1929 marca a primeira das sessões de gravação de Speckled Red. E é precisamente com uma das músicas gravadas nessa sessão que vamos ficar. The Dirty Dozens é editada pela Brunswick e torna-se um êxito em finais de 1929. No ano seguinte, 1930, Speckled Red grava a sequela a esse tema, intitulada The Dirty Dozens No. 2, mas não tem o mesmo sucesso. Depois da segunda sessão de gravações não ter vendas, o pianista passa os anos seguintes sem contrato discográfico e toca então em clubes de Memphis. Em 1938, grava algumas músicas, mas que são de novo ignoradas. Inícios dos anos 40, regressa a St. Louis, onde se estabelece durante 15 anos. 1954 marca a carreira de Speckled Red como sendo o ano em que é redescoberto por fãs de blues e por donos de várias editoras. Regressa então às gravações e faz uma digressão pelos Estados Unidos e pela Europa. Em 1960, grava para a editora Folkways. Nessa década, a saúde começa a falhar e o pianista começa a reduzir o número de concertos. Morre em 1973, aos 80 anos. Para a história, fica o tema que vai ficar em escuta, The Dirty Dozens, o canto e o piano de Speckled Red.

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O Ministério da Verdade, Minivero, em nova língua, era diferente de todos os outros objetos visíveis. Enorme estrutura piramidal de lúcido cimento branco, elevava-se a 300 metros de altura. Tinha, segundo se dizia, 3 mil salas acima do sol e outras tantas por baixo. Gravados na face clara do edifício, em letras elegantes, os três slogans do partido. Guerra é paz. Liberdade é escravidão. Ignorância é força.

Ministério da Verdade. A instituição de um regime de pesadelo. Na imposição totalitária. Na absoluta impotência do cidadão normal. No completo desaparecimento dos conceitos da justiça e da verdade objetiva.

A cerimónia dos dois minutos de ódio atingiu o seu auge. Com a figura do traidor aparecer saltar do ecrã para atacar. Mas nesse preciso instante, com um suspiro de alívio de toda a assistência, surgiu o rosto do grande irmão, cheio de energia e calma misteriosa. Ninguém ouvia o que ele dizia. Simplesmente palavras de encorajamento, mas renovando a confiança pelo facto de serem ditas. E voltaram os slogans do partido. Guerra é paz. Liberdade é escravidão. Ignorância é força.

Nas paredes do cubículo havia três orifícios, designados por buracos de memória. Existiam milhares por todo o Ministério. Quando se sabia que havia um documento para ser destruído, logo se levantaria a tampa do buraco mais próximo e deitá-lo ia lá. Daí seria sugado por uma corrente de ar quente até às enormes fornalhas ocultas nos profundos recessos do edifício.

Este processo de alteração contínua não se aplicava só aos jornais, mas também a livros, revistas, panfletos, cartazes, filmes, fotografias. Todo o tipo de literatura ou documentação que pudesse ter qualquer relevância política ou ideológica. Dia a dia, minuto a minuto, o passado ia sendo atualizado.

Todas as marcas que definiam o Regente. O culto da personalidade. A reescrita do passado. A obliteração da liberdade de expressão e pensamento. O desprezo pela verdade objetiva. Os erros de uma Inquisição espanhola. As prisões arbitrárias. Denúncias e confissões forçadas. E, acima de tudo, o asfixiante clima de suspeição, de paranoia, a autocensura e um medo permanente.

Durante todos os anos de que se lembrava, a comida nunca fora suficiente. A roupa sempre esburacada e rota. As casas mal aquecidas. O pão escuro. Não se viam sinais de aquela não ser a ordem natural das coisas. O constante sofrer com a penúria, o desconforto e a sujidade. Os elevadores que nunca funcionavam. Os invernos intermináveis. O repugnante sabor da comida.

Nasza rozłąka ze zmarłymi jest przejściowa.

Percorreu com o olhar toda a cantina. A sala de teto baixo, com as paredes encardidas pelo contacto de inúmeros corpos. Mesas e cadeiras metálicas, feias, em mau estado. Colheres tortas, bandejas amolgadas, canecas brancas de louça grosseira. Gordura em todas as superfícies, sujidade em cada fenda. E um cheiro acre, compósito, a gin de má qualidade. Café de má qualidade. Guisado ácido e roupa suja.

de slogans e clichês, de camisas berrantes, arame farpado, cacetes de borracha, celas secretas com luzes acesas noite e dia e polícias vigiando-te enquanto dormes. E os desfiles e os cartazes com rostos enormes, multidões de pessoas a venerarem o líder, até acreditarem que de facto o adoram, enquanto secretamente o odeiam até ao vómito.

Ministério da Verdade. A guerra do totalitarismo à verdade e à justiça. A criação de um mundo fantasmático, onde a propaganda triunfa sobre a realidade. E qualquer resquício de individualidade é implacavelmente eliminado. Textos de George Orwell, 1984.

mundo em constante mudança, quase incompreensível. As massas atingem um ponto em que podem, ao mesmo tempo, acreditar numa coisa e no seu contrário. Acreditar em tudo e saber que nada é verdade. A propaganda massiva descobriu que, em tais alturas, as pessoas estão prontas para crer no pior, por mais absurdo que seja, e não se importarem de serem enganadas, porque já partem do princípio de que tudo é falso. Ana Arendt, As Origens do Totalitarismo, 1951.

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2: 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Aldous Huxley.
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A saudade é um pouco como a fome. Só passa quando se come a presença. Mas às vezes a saudade é tão profunda que a presença é pouco. Quer-se absorver a outra pessoa toda. Essa vontade de um ser o outro para uma unificação inteira é um dos sentimentos mais urgentes que se tem na vida.

Há momentos na vida em que sentimos tanto a falta de alguém que o que mais queremos é tirar essa pessoa dos nossos sonhos e abraçá-la.

Sim, a minha força está na solidão. Não tenho medo nem de chuvas tempestivas, nem das grandes ventanias soltas, pois eu também sou o escuro da noite.

escrever é procurar entender, é procurar reproduzir o irreproduzível, é sentir até ao fim o último, o sentimento que permaneceria apenas vago e sufocante. Escrever é também abençoar uma vida que não foi abençoada.

Quando se realiza o viver, pergunta-se: mas era só isto? E a resposta é: não é só isto, é exatamente isto.

A Fuga da Arte, número 929. A Estação Clarividente. Quando as cabeças descansam e se rendem à plena liberdade de pensamento, porque havia o resultado de ser silly? Ou será que as convenções são enviadas para as ortigas, mas ainda há quem não compreenda o potencial do gesto? Texto de Clarice Lispector e, a terminar, Ana Martins Marques. Música de Fabiano do Nascimento and Victor Santos Orchestra e Arthur Lindsay. Cenário de Marco Franco. Assistência técnica e edição de Leon Matos. Voz de Pedro Costa e realização de Ricardo Saló. Boa noite.

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0: Luís Duarte e Lígia Madeira, a quatro mãos, com Pastoril Transmontano, uma das melodias rústicas portuguesas de Lopes Graça.
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